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4: Nove e quatro.

0: 9:20.
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2: 9:35.
3: Vamos dar um brado de júbilo ao Senhor. Aleluia!

9:40.

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2: Dez e três.

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3: Pegue a Palavra de Deus e abra no segundo livro do profeta Samuel, capítulo 9. Nós vamos ler o versículo 6. Segundo livro do profeta Samuel, capítulo 9, versículo 6. Olha ao teu lado, veja se tem alguém sem a palavra de Deus e mostre para a pessoa aonde que nós vamos ler. Já acharam? Está escrito o seguinte: e vindo Mefibosete, filho de Jonatas, filho de Saul, a Davi, se prostrou com o rosto por terra e se inclinou e disse Davi: Mefibosete. E ele disse: eis aqui teu servo. Amém? Eu vou reler, preste atenção. E vindo Mefibosete, filho de Jonatas, filho de Saul, a Davi, se prostrou com o rosto por terra e se inclinou e disse Davi: Mefibosete. E ele disse: eis aqui teu servo. Eu leio mais uma vez, e você que está comigo aqui na sede nacional da Paz e Vida, repete em seguida. Vamos lá. E vindo Mefibosete. Ficou com medo de errar a palavra, né? É estranha. Em hebraico é mais feio ainda, Mefibosete. Em português é Mefibosete. Vamos lá. Então vamos devagar. E vindo Mefibosete. Tá muito fraco, gente. Eu tô até com vergonha. Porque você sabe o que quer dizer Mefibosete? Vergonha. Então vamos lá, bem alto. E vindo Mefibosete, filho de Jonatas, filho de Saul, a Davi, se prostrou com o rosto por terra e se inclinou e disse Davi: Mefibosete, vergonha. Parece que tá xingando o cara, né? Mefibosete. E ele disse: eis aqui teu servo. Amém? Então desocupe as tuas mãos e não tenha vergonha de dar a melhor salva de palmas para a palavra de Deus. E não tenha vergonha de abrir a boca para dar glória a Deus.

Abra a boca, diga glória, glória, glória ao teu nome, Senhor. Isso, aplaude, aplaude, glorifica, não tenha vergonha não. Você está aplaudindo e glorificando o nosso Deus. Continua, continua. Você que está nos ouvindo à distância, pela rádio ou pela internet, em qualquer lugar, junte-se a nós aqui em São Paulo. Glorifique a Deus conosco. Diga glória, glória, glória, glória. Você pode estar dentro de uma cadeia, não tenha vergonha não. Diga glória, glória ao teu nome. Você pode estar no trabalho, no hospital, no trânsito. Abra a boca. Diga glória, glória, glória ao teu nome. Continua, continua. Continua aplaudindo e glorificando. Pai querido, abre o céu para receber este louvor. E sobre cada vida que te exalta, derrama agora a tua bênção, a tua virtude, o teu poder. Pai bendito, todo este povo veio aqui para ouvir a tua palavra. Então tome a boca do pregador, tome os lábios do mensageiro, fale com cada vida aqui presente. Envia a tua palavra com poder e autoridade. E que a tua palavra vá e produza o resultado para o qual está sendo mandada, em nome do Senhor Jesus. Diga amém, Jesus. Podem se assentar, por favor. Glória a Deus, como é bom estar aqui. Deixa eu dizer algumas coisas importantes agora. Para você entender a história de Mefibosete e por que o rei Davi mandou chamá-lo, nós temos que voltar um pouco antes no tempo, quando o avô de Mefibosete não era ninguém, era só um pastor de jumentos. Mas Deus resolveu ungir aquele pastor de jumentos para que ele se tornasse capitão, isto é, governador, diretor e rei de um povo oprimido, de um povo particularmente destroçado. E quando Deus mandou o profeta Samuel fazer esta unção no avô de Mefibosete, numa época em que Mefibosete nem nascido era, nem o pai de Mefibosete era nascido, e nem o avô de Mefibosete era rei, quando Deus mandou o profeta Samuel fazer aquela unção naquele pastor de jumentos chamado Saul, foi a primeira vez que uma pessoa comum estava sendo ungida. E ali Deus mostrou a finalidade da unção. Por que que ele manda o profeta ungir uma pessoa? Então, veja comigo aqui no livro do profeta Samuel, no primeiro livro mesmo, capítulo 9, no versículo 16. Nós voltamos no tempo, tá? Nós estamos chegando ali naquele momento em que Deus vai dar ordem para Samuel ungir o pastor de jumentos chamado Saul, que não era nada nem ninguém. E aqui você vê a finalidade da unção. Por que que Deus manda ungir? Está escrito assim, Deus falando: Samuel, amanhã a estas horas te enviarei um homem da terra de Benjamim, o qual ungirás por capitão sobre o meu povo de Israel, e ele livrará o meu povo da mão dos filisteus, porque tem olhado para o meu povo, porque o clamor chegou a mim. Então, quando Deus mandou o profeta Samuel ungir aquele desconhecido, ele seria protegido com aquela unção, porque ele seria o protegido de Deus, e ele teria a missão de proteger o povo de Israel que estava desprotegido. No momento em que Deus manda colocar a unção numa pessoa, esta pessoa recebe proteção de Deus e ela tem

tem por obrigação proteger as outras pessoas. A unção da proteção que uma pessoa recebe gera nela a obrigação de proteger as outras pessoas mais fracas. É impressionante essa informação que eu estou te dando. Sabe por quê? Porque antes de o ser humano existir na Terra, quando só havia criaturas espirituais, Deus pegou um querubim, que é uma espécie de anjo da mais alta hierarquia, e Deus escolheu um querubim e o ungiu. Quer dizer que essa questão da unção é anterior à raça humana e já era praticada no céu. Isso é uma coisa de Deus. A unção não é uma coisa que os homens inventaram, mas que o próprio Deus já praticava na antiguidade, bem antes da humanidade. E este querubim, que foi ungido por Deus, naquele momento Deus o ungiu para que ele fosse um querubim protetor. Vamos comigo no livro do profeta Ezequiel. Nós iremos até o capítulo 28, no versículo 14. O que nós vamos ler agora é o relato de um tempo anterior à raça humana. Olha o que Deus está falando aqui na palavra. Acharam? Tu eras querubim ungido para o quê? Para proteger. Tu eras querubim ungido para proteger, e te estabeleci. No Monte Santo de Deus estavas, no meio das pedras afogueadas andavas. Quer dizer que, num período da história do universo, muito anterior à humanidade, lá no céu, Deus escolheu um querubim e o ungiu com a missão de ser um querubim protetor. Então eu vou relembrar isso para você. Quando Deus manda um profeta ungir uma pessoa, aquela pessoa se torna protegida de Deus, e ela tem agora a obrigação de proteger quem está em volta. Quem era esse querubim que Deus ungiu para proteger lá na antiguidade? Quem era esse querubim? Lúcifer, o portador da luz. A palavra Lúcifer em latim quer dizer isso, o portador da luz. Era um querubim formoso, ungido para proteger. Mas veja o versículo seguinte, o versículo 15. Perfeito eras nos teus caminhos, desde o dia em que foste criado, até que se achou iniquidade em ti. E quando se achou iniquidade no querubim protetor, ao invés de ser um querubim protetor, ele se tornou um querubim destruidor, por causa da iniquidade que nasceu nele. E sendo ele ungido, poderoso, ele passou a ter um alto poder de destruição. Uma pessoa que é ungida por Deus, por ordem de um profeta que é usado para fazer aquela unção, Deus usa o profeta e o profeta unge a pessoa. Se esta pessoa for má, se houver iniquidade dentro dela, ela não será uma pessoa protetora, e sim uma pessoa destruidora. Saul foi escolhido por Deus e ungido por Deus para ser um rei protetor dos mais fracos.
Mas quando a iniquidade brotou em Saul, e agora estou transportando um paralelo aqui para o ser humano, quando aconteceu a mesma coisa com Saul, Saul, que era ungido por Deus, ele deixou de ser um protetor para ser um destruidor, deixou de ser bênção para ser maldição. E isso fez com que Deus o rejeitasse, ainda que ele fosse ungido. Vamos comigo outra vez no primeiro livro do profeta Samuel, capítulo 15, versículo 10. Olha aqui. Então veio a palavra do Senhor a Samuel, dizendo: arrependo-me de haver posto a Saul como rei, de tê-lo ungido como rei, porquanto deixou de me seguir e não executou as minhas palavras. Olha o que aconteceu com Saul, ungido para ser um rei protetor, ele se torna iníquo, mal. E por que que ele se tornou mal aos olhos de Deus? Porque ele deixou de obedecer à palavra do Senhor. Portanto, se tornar mal aos olhos de Deus não é a pessoa virar ladrona, assassina, bandida. Basta tão somente que a pessoa que foi ungida deixe de obedecer à palavra de Deus e ela está em iniquidade. Foi o que aconteceu com Lúcifer e se repetiu na vida de Saul. A consequência disso foi uma rejeição de Deus. E Deus, por causa disso, vai mandar Samuel ungir outro protetor. Deus não quer mais o Saul, porque o Saul não serve mais como ungido, porque achou-se iniquidade nele, ele deixou de obedecer a Deus. Então Deus quer que Samuel vá ungir outra pessoa, mas uma pessoa obediente, uma pessoa temente, para proteger. E esta pessoa que será ungida será protegida. Então, ainda no livro do profeta Samuel, vamos ler o capítulo 16. Quando Deus manda Samuel ir procurar outro para ungir. Olha o versículo primeiro. Então disse o Senhor a Samuel: até quando terás dó de Saul, havendo-o eu rejeitado, para que não reine sobre Israel? Enche o teu vaso de azeite e vem. Enviar-te-ei a Jessé, o belemita, quer dizer, natural de Belém, o belemita, porque dentre os seus filhos me tenho provido de um rei. Aí Samuel vai até a casa do Jessé, na cidade de Belém, e Jessé tinha vários filhos homens, nenhum daqueles é obediente a Deus, por isso Deus não escolhe aquelas pessoas para receberem uma unção tão poderosa, porque Deus não gosta de colocar a unção dele em pessoas desobedientes, em pessoas que não têm temor, em pessoas que são iradas, pessoas que são maldizentes, pessoas que vivem julgando os outros, maltratando as pessoas, menosprezando os pequeninos. Deus rejeita todos os filhos de Jessé. E diz para Samuel: Samuel, pergunte aí para ele se já acabaram os filhos que ele tem. Deus sabia que ainda faltava um. Aí Samuel pergunta: Jessé, você não tem mais nenhum filho? Ah, eu tenho o caçula, está lá no pasto, com as ovelhas, cuidando do rebanho. Aí Samuel diz: então chame-o aqui, porque nós não faremos nada, nem nos assentaremos para comer, enquanto ele não chegar. Veja como Deus trabalha. Por causa de uma pessoa escolhida, ele para tudo. Ele não deixa mais nada acontecer. Olha a importância da pessoa para quem Deus olha.
A pessoa a quem Deus escolhe, quando Deus

Deus ama uma pessoa particularmente. E qual era a qualidade de Davi? Fora a sua grande beleza, que a Bíblia diz que ele era muito bonito e formoso e de bom aspecto, era a bondade. Aonde que Davi estava? Com o rebanho, com as ovelhas, cuidando daquelas ovelhas indefesas para que não fossem atacadas pelo lobo. O que que Davi estava fazendo lá no pasto? Ele estava protegendo quem estava à volta dele, ainda que não fossem pessoas humanas e sim criaturas como ovelhas e cordeiros. Veja, Davi naturalmente já tinha nele essa qualidade de proteger, de cuidar de quem está à volta dele, ainda que parecessem insignificantes. Ele não maltrata porque é pequenino. Às vezes alguém se prevalece porque se acha importante e fica dando coice nos outros. E Deus está fazendo uma escolha agora diferente, porque o primeiro ungido de Deus, que foi Saul, era pastor de jumentos. Então Saul aprendeu a dar coices, aprendeu a ser teimoso. Davi, ele já tem outra personalidade, porque ele convive com as ovelhas, com os cordeiros, criaturas dóceis, mansas, que não abrem a boca para nada, que não tem nenhum tipo de maldade, que sofrem e não reclamam. Davi, ele tinha assumido a personalidade das pobres ovelhas que ele mesmo protegia com a sua própria vida. Davi já tem essa qualidade amorosa e protetora. O nome Davi é um nome hebraico e vem da palavra DWD em hebraico, que é a raiz da palavra amor. Davi é uma pessoa amorosa. E quando Davi chega, que Samuel diz, mande chamá-lo. Vamos acompanhar isso aqui, ó. Estou no primeiro livro de Samuel, capítulo 16, versículo 12. Então mandou em busca dele, de Davi, e o trouxe, e era ruivo e formoso de semblante e de boa presença, e disse o Senhor, Samuel, levanta-te e unge-o, porque este mesmo é. Então Samuel tomou o vaso do azeite e ungiu-o no meio dos seus irmãos, e desde aquele dia em diante, o Espírito do Senhor se apoderou de Davi. Houve uma consequência na unção, uma cobertura do Espírito Santo de Deus. Davi, que já tinha um coração amoroso, compassivo, que já protegia quem estava à sua volta, no caso as ovelhas, ele enfrentou o urso, ele enfrentou o leão por causa daquelas pequenas ovelhas, enfrentou lobos por causa das ovelhas, coiotes ele enfrentou por causa das ovelhas. Davi, que já tinha essa natureza amorosa, ele recebe a unção com azeite e vem sobre ele o Espírito de Deus. E agora então ele está protegido e deverá usar a unção para proteger ainda mais quem está à volta dele. Amém? Se você é uma pessoa irada, nervosa, vingativa, rancorosa, prepotente, que gosta de humilhar os outros, que maltrata os outros, não adianta você receber a unção, porque não vai ser bênção. A pessoa tem que ter um coração compassivo, amoroso, perdoador, humilde, um coração manso, porque Deus procura pessoas assim para ungir. E Davi foi ungido, recebeu essa cobertura do Espírito de Deus, e agora há dois ungidos de Deus. Um que obedece a Deus, no caso Davi, e o outro ungido que não obedece a Deus, no caso o Saul. E isso é um problema agora em Israel. Quero que você vá no capítulo 18, no versículo 12. Primeiro livro de Samuel, capítulo 18, versículo 12. Olha o que diz aqui. E temia Saul a Davi, porque o Senhor era com ele, e se tinha retirado de Saul. Então um ungido

tinha o Espírito de Deus, e o outro ungido, apesar de ungido, não tinha mais o Espírito de Deus, porque Deus tinha se retirado dele. E por que que Deus se retirou dele? Porque ele não era obediente à palavra. Um ungido era o amor, o outro ungido era o ódio. Um ungido protegia quem estava em volta, o outro ungido destruía e tentava destruir quem estava em volta. Um ungido promovia a vida e o outro ungido promovia a morte. Davi é o ungido de Deus, que tem o Espírito de Deus, e Saul é o outro ungido de Deus, é verdade. Mas ele não tem mais o Espírito de Deus. Tudo isso, inclusive, serve como figura, porque a palavra ungido em hebraico é Messias, Messias em português. E a palavra Cristo é grega e quer dizer ungido ou Messias. A palavra Cristo e Messias é a mesma interpretação. Uma é hebraica, a outra é grega. E você sabe que os evangelhos foram escritos em grego, com exceção do evangelho de Mateus, que foi escrito em hebraico, mas depois convertido para o grego. Então, o nome Messias em grego, a palavra Messias em grego é Cristo. Então existe na terra o ungido, o Messias, o Cristo verdadeiro, na terra não apenas, mas em todo o universo. E um dia haverá o outro ungido, que é o anticristo. Um ungido tem a unção de Deus e é o próprio Deus, e o outro ungido, que não tem o Espírito de Deus, o anticristo, que ainda virá sobre a terra e está prestes a se instalar, ele vai promover o ódio, a guerra, a morte. O que está acontecendo ali na vida de Davi, de Saul, pode ser um paralelo do que brevemente acontecerá na terra. Esses dois ungidos, porque os judeus receberão o anticristo como se fosse o Cristo, como se fosse o Messias, como se fosse um ungido, mas é o falso ungido, é o ungido que não tem o Espírito de Deus. Isso fica para a tua reflexão agora. Então veja o que está acontecendo, retornando para Saul e para Davi. Saul, que recebeu a unção e deveria ser ungido protetor, se tornou um ungido destruidor. E ele quer destruir Davi, que é o amor. O anticristo quer destruir o Cristo também. O Saul, ele quer destruir Davi. E ele vai começar a perseguir Davi desde dentro do palácio. E quando que começou tudo isso? Esse ódio fulminante de Saul contra Davi. Logo após Davi ter vencido Golias, quando ele voltou para Israel como herói nacional por ter derrotado o gigante, as mulheres cantavam: Saul matou milhares, mas Davi matou 10 milhares. E as mulheres cantavam isso, e Saul falou: pera um pouquinho, para mim deram só milhares, e para Davi 10 milhares? Foi ali que Saul deixou de ser um ungido protetor também e passou a ser um ungido destruidor, e queria matar Davi, e por duas vezes atirou uma lança contra ele para cravá-lo na parede, para espetá-lo na parede. Veja, a partir daquela canção que as mulheres entoaram, aquilo foi uma armadilha do diabo para Saul. Saul caiu direitinho. Ele deixou de ser um ungido protetor para ser um ungido destruidor. Ele permitiu que o ciúme, a inveja, a iniquidade aflorasse nele. Toma cuidado com esses sentimentos: ciúme, inveja. E Saul passa a perseguir Davi no país inteiro, tentando matá-lo. Mas Davi faz amizade com o filho de Saul, que se chamava Jonatas.

Jônatas diz: Davi, o meu pai te persegue sem motivo. Ele quer te destruir, sim. Não apareça no banquete hoje, porque o meu pai vai te matar. Fuja, Davi. E Jônatas, sendo filho de Saul, ele protegeu Davi. E Davi foge. E Saul então vai armar o exército de Israel e vai perseguir Davi por todo

Davi o protegeu. Davi exercitava essa unção da proteção. Saul queria matar Davi e não conseguia. Por quê? Porque Davi tinha a unção da proteção. Davi preservava a unção da proteção nele mesmo, porque ele exercitava proteger Saul, mesmo Saul sendo seu inimigo. Davi poderia dizer: é legítima defesa, ele queria me matar, mas eu o matei antes. E Davi até poderia desejar matar Saul antecipadamente, porque assim só haveria um ungido e Davi se tornaria o único rei de Israel. Mas Davi, ele deixava de lado a ambição, ele deixava de lado a ganância, e ele esperava: um dia eu serei rei em Israel, mas eu não vou matar Saul, ainda que eu tenha oportunidade de fazer isso, porque Saul é um ungido de Deus ainda, e eu tenho que protegê-lo. Talvez seja por este motivo que Lúcifer continua circulando livremente no universo. É para nossa meditação. Talvez Lúcifer, por ter sido um dia o querubim protetor, tenha sido, né, entre aspas, até protegido por Deus, porque Deus já poderia lançá-lo no lago de fogo e enxofre, e ainda não lançou. É para pensar, são reflexões. Davi, ele poderia matar Saul. Saul era o mal personificado, era um ungido do mal, um ungido destruidor, mas Davi protegia Saul porque respeitava a unção de Deus que estava na vida dele. Quem segue o mal ungido vai acabar mal. Quem segue o ungido protetor vai acabar protegido e acabar bem. Tanto que todos que seguiram Saul tiveram um fim muito ruim, e todos que seguiram Davi tiveram um bom final. Eu quero que você vá comigo para a gente já ir entrando melhor ainda na mensagem. Vá no capítulo 31 agora, aqui do primeiro livro de Samuel. Primeiro livro de Samuel, capítulo 31. Eu quero te mostrar isso. A partir do versículo 1. Quero te comprovar isso que eu acabei de dizer. Escute: os filisteus, pois, pelejaram contra Israel, e os homens de Israel fugiram de diante dos filisteus e caíram atravessados na montanha de Gilboa ou Gilboa. E os filisteus apertaram com Saul e seus filhos, e os filisteus mataram a Jonatas, que era amigo de Davi, e a Abinadab e a Malquissua, filhos de Saul, três filhos de Saul que acompanhavam o pai, que era ungido mal. Os três filhos acabaram mal também. Versículo 3: e a peleja se agravou contra Saul, e os flecheiros o alcançaram, e muito temeu por causa dos flecheiros. Por que que Saul muito temeu por causa dos flecheiros? Porque ele está desviado. Na época de Saul já existia o Salmo 91. E o Salmo 91, versículo 5, diz exatamente isso: não temerás espanto noturno, nem seta que voe de dia. A pessoa que é de Deus, ela não tem medo de flecheiros, ela não tem medo de setas. Mas Saul teve medo dos flecheiros porque ele estava totalmente desviado e porque ele não tinha mais a proteção de Deus. Deus não era mais com ele. Ele ficou com medo que alguma flecha o atingisse, mesmo por acaso. Os filisteus estão vencendo a guerra e já mataram os três filhos de Saul. Continue acompanhando comigo. Versículo 4: então disse Saul ao seu pajem de armas: arranca tua espada e atravessa.

lança-me com ela, para que porventura não venham estes incircuncisos e me atravessem e escarneçam de mim. Porém o seu pajem de armas não quis, porque temia muito. Por que que o guardador de armas de Saul não quis fazer o que o rei Saul estava ordenando? Porque o pajem de armas sabia que Saul, ainda que fosse um ungido mau, ele era ainda ungido de Deus. Então o pajem de armas não quis, mas eu estou mandando, eu sou o rei, pegue a espada e me atravesse. Eu não quero que esses filisteus cheguem até mim e me torturem e escarneçam de mim e judiem da minha vida. Eu não quero que eles fiquem me maltratando, venha com a minha própria espada e me mate. Mas o pajem de armas, no meio da batalha, ele não quis porque temia muito. Então Saul tomou a espada e se lançou sobre ela. Igreja, quem é que induz alguém ao suicídio, hein? O diabo. Quem é que leva uma pessoa desesperada a crer que a saída é a morte, hein? O diabo. E quem é que faz o ser humano acreditar que a solução de um problema está com ela mesma? É o diabo. Saul acreditou que a solução do seu problema estava com ele mesmo, e que a solução era o seu suicídio. E convencido daquilo, ele pegou a própria espada e se deitou sobre ela e se matou. Versículo 5. Vendo, pois, o seu pajem de armas que Saul já era morto, também ele se lançou sobre a sua espada e morreu com ele. Quem está com ungido perturbado vai acabar do mesmo jeito que o ungido perturbado termina. E novamente eu transporto isso para o diabo, o querubim ungido para proteger. Um dia ele será lançado no lago de fogo e enxofre, está profetizado. E quem está com o diabo vai terminar do mesmo jeito. Assim como todos os que estavam com Saul terminaram dessa maneira, fossem filhos, fossem pessoas próximas e quem quer que fosse. Continue acompanhando comigo agora no versículo 6. Assim faleceu Saul e seus três filhos, e o seu pajem de armas, e também todos os seus homens morreram juntamente naquele dia. Você precisa tomar cuidado. Quem é que você está seguindo? Quem é que você segue? Olha só. Depois dessa tragédia, com os filisteus prevalecendo, Davi chorou muito. E ele agora é o único ungido, ele faz guerra contra os filisteus, ele vence os filisteus porque Deus era com ele, amém? Ele é o ungido de Deus, ele está protegido, ele se envolve na batalha com os filisteus, ele vai pessoalmente na batalha e ele vence os filisteus.

e toma aquela fortaleza e muda o nome da cidade de Jebus para Jerusalém. E torna Jerusalém a capital de Israel. E Davi tem vitória contra todos à sua volta, e mesmo que todos à sua volta se levantem contra ele, ninguém consegue destruí-lo, porque Davi foi ungido por Deus. Ele tem a unção da proteção, ele protege quem está em volta, e ele é um protetor. Ele se torna o rei mais poderoso que Israel já teve. Aí Davi, já em paz, sentado no seu trono, Davi pensa assim: será que ainda existe algum descendente de Saul? Porque Saul me perseguiu tanto, Saul me desejou tantos males, Saul foi tão mal para mim. Será que ele teve algum filho por aí que ainda está vivo? Aí Davi manda chamar um homem lá de nome Ziba e diz: você sabe se ainda existe algum descendente de Saul? E Ziba diz: tem um sim, tem um. Agora eu quero que você retorne comigo no segundo livro do profeta Samuel, capítulo 9, versículo 4. E disse-lhe o rei: onde está? Ah, tem um ainda, é? Onde ele está? E disse Ziba ao rei: eis que está em casa de Maquir, filho de Amiel, em Lodebar. Em Lodebar. Tinha um sim. Tinha ainda um filho de Saul, um descendente de Saul, e evidentemente, na linha sucessória do trono, ele poderia ser rei, já que ele tinha sido ou era o filho do rei. Seu pai era morto, ele poderia reclamar o trono, mas quem era esse filho de Saul? Justamente o Mefibosete.

Vergonha destruidora. Mefibosete. Na verdade, ele não era filho de Saul. Ele era neto de Saul. Ele era filho do Jonatas. E Davi falou: tragam ele aqui. Mande buscá-lo. Ele tem o sangue de Saul, ele tem o sangue de Jonatas, ele está na linhagem. Eu quero que vocês me tragam ele aqui no palácio. E o Ziba foi procurar ali onde ele estava. Ele estava onde? Na casa de Maquir. Maquir quer dizer posto à venda. Circule o nome de Maquir no versículo 4 e escreve a tradução: posto à venda. A casa de Maquir ficava em Lodebar. Circule Lodebar e coloque a tradução do nome desta cidade. Quer dizer, sem pasto. Mefibosete, a vergonha, estava na casa de Maquir, posto à venda, num lugar sem pasto. Ou seja, era uma ovelha sem pastor e não estava em nenhum tipo de pasto verdejante. Estava num lugar sem pasto. Então Ziba foi buscá-lo. E o que tornava Mefibosete esse motivo de vergonha? É porque ele era descendente de Saul e de Jonatas? Não, isso seria motivo de orgulho. Tenho sangue real. Eu sou da descendência real. Eu sou da linhagem real. O que tornava Mefibosete ser uma vergonha? Qual era o motivo da sua vergonha? É que Mefibosete, quando o seu pai e o seu avô morreram lá no monte de Gilboa, quando o Saul se matou com a própria espada, naquela ocasião Mefibosete tinha 5 anos de idade. E ele era uma criança ainda. E a sua ama, pensando: agora os filisteus vêm aqui e vão matar também o Mefibosete. E aquela babá gostava do Mefibosete como se fosse filho dela. Ela falou: eu vou proteger o Mefibosete. Então ela sai correndo com esse bebezinho, com esse menino de 5 anos nos braços. Ela sai correndo e ela tropeça e o menino cai. E ele fica aleijado das duas pernas. Mefibosete era aleijado das duas pernas. Segundo o livro do profeta Samuel, capítulo 4, versículo 4. E Jonatas, filho de Saul, tinha um filho aleijado de ambos os pés. Era da idade de 5 anos quando as novas de Saul e Jonatas vieram de Israel, e sua ama o tomou e fugiu. E sucedeu que, apressando-se ela a fugir, ele caiu e ficou coxo. O seu nome era Mefibosete. Vergonha. Ele não nasceu coxo, ele ficou coxo por causa de um acidente. Então Davi disse para Ziba: me traga o Mefibosete aqui. E o Ziba foi procurar o Mefibosete até achar, e o achou e disse: Davi, o novo rei de Israel, está mandando eu te levar para a casa dele, para o palácio real, para a casa real. E Mefibosete fica apavorado. Mas ele é coxo das duas pernas, ele não consegue andar, ele é um homem caído. Ziba, que tinha 15 filhos e muitos servos, ele diz assim: carreguem o Mefibosete, peguem ele no colo. E ele é levado no colo até a casa de Davi. E Mefibosete está apavorado, ele está pensando assim: Davi é o novo rei, ele pensa que eu sou um concorrente para o reino, e ele vai me matar, mesmo eu sendo coxo, mesmo eu não conseguindo andar, com certeza ele vai me matar. E Mefibosete ficou com muito medo mesmo. E Ziba o levou até Davi. Ele foi ali carregado. E carregado, quando entraram na sala do rei Davi, o puseram assim no chão, e ele ficou caído no chão, porque ele era coxo dos dois pés. Desde os 5 anos de idade, agora ele era um homem, muitos anos já se passaram, ele é um homem adulto, mas ele não consegue andar, ele é um homem caído. E ele ainda põe o rosto no chão, ele se inclina temeroso na frente de Davi, porque Davi agora é um

e poderoso, e ele é um homem indefeso, que não consegue nem sair correndo. Ele se inclina com o rosto em terra, e ele tem medo pela sua vida, e ele diz para Davi: quem sou eu para que o rei olhe para um cão morto como eu? Ele se humilha, ele se reduz mais ainda. Ele não diz nem que é metade de um homem, ele diz: eu sou um cão, e mais ainda, um cão morto. Ou seja, eu não valho nada. Por que que o rei foi se preocupar comigo? Por que o rei mandou me buscar? Por que que o rei foi me procurar? Por que que o rei me trouxe aqui? Quem sou eu para que o rei me traga aqui na casa real? Ele está esperando o pior. E o rei Davi, que ele era? Que eu estou contando para você desde o começo. Que ele era? Ungido o quê? Protetor. Ele não é um ungido destruidor. Ele não trouxe o Mefibosete para fazer mal, para eliminar um concorrente ao trono. Ele trouxe o Mefibosete, que era um homem caído, que não conseguia andar, que não conseguia se sustentar, que apesar de ter uma ascendência real, estava vivendo pior do que um cachorro sem dono. Davi traz aquele pobre homem para abençoá-lo. Acompanhe comigo. Estou no segundo livro de Samuel, capítulo 9, versículo 7. E disse-lhe Davi: não temas, porque de certo usarei contigo de beneficência por amor de Jonatas, teu pai, e te restituirei todas as terras de Saul, teu pai, e tu de contínuo comerás pão à minha mesa. Por isso que Davi foi escolhido por Deus para se tornar uma pessoa tão poderosa, porque ele tinha um coração bondoso, abençoador. Ele era um homem protetor. E ele diz para Mefibosete: Mefibosete, você pode ser uma vergonha para muitos. Você pode se achar até que é uma vergonha para Israel. Mas para mim você não é uma vergonha, Mefibosete. Para mim você é uma bênção. Não tenha medo de nada. Porque tudo aquilo que te foi tomado, tudo aquilo que você perdeu, tudo aquilo que te roubaram, eu vou te restituir agora. E mais ainda, você não vai voltar para tua casa não, Mefibosete. Você vai morar comigo aqui na casa real. E todos os dias da tua vida, você vai comer pão na minha mesa. Tudo isso que aconteceu com Mefibosete e Davi é uma paródia do que acontece conosco e o verdadeiro ungido de Deus, que é Jesus Cristo, o verdadeiro Messias. O que que Jesus fez depois de ressuscitar? Ele disse para os discípulos, para os seus criados, para os seus servos: ide por todo mundo e pregai o evangelho a toda criatura. Quem crer e for batizado será salvo. E que ele nos deu ordem, como servos, para sair procurando por toda parte aqueles que têm ascendência real, que são filhos do rei, mas estão espalhados neste mundo, achando que são pessoas sem nenhum valor, que estão vivendo mal, pessoas que estão caídas, pessoas que não conseguem andar com as próprias pernas. E Jesus disse: ide e pregai o evangelho a toda criatura. E é isso que nós saímos fazendo. E aí nós encontramos você. E te vimos caído. Você não pode andar. Você está caída. Você não pode andar. Você tem um destino.

destino glorioso, uma ascendência gloriosa, mas vive mal, como se fosse um escravo, como se não tivesse nada nem ninguém. Mas eu estou te anunciando o ungido, o grande rei, o rei todo poderoso, mandou eu te pegar e levar até a presença dele. E o rei quer que eu leve você para o palácio, para a casa real. E aí você chegou aqui. Agora só falta uma coisa: você se inclinar diante do grande rei, reconhecer a tua miséria como fez o Mefibosete, dizer: quem sou eu? Não sou nada, eu sou um pecador, eu sou uma pecadora. O que eu tenho de bom em mim para que o Senhor me ame desse jeito? Quem sou eu para que o Senhor me queira aqui? E o próprio rei vai te responder: não temas, eu te trouxe aqui porque eu vou restituir na tua vida tudo aquilo que te foi tirado, tudo aquilo que te foi roubado, toda a vergonha da tua vida eu vou tirar também, e você não vai voltar mais para tua casa, porque a partir de agora e para sempre você vai morar na minha casa aqui na terra, vai morar aqui nesta casa provisória, mas breve eu te levarei para as minhas moradas celestiais, para que onde eu estiver, estejais também, e de contínuo comerás o pão na minha presença. Aqui na casa de Deus a gente vem e olha só, come o pão na presença de Deus, e temos que comer este pão continuamente até o dia em que a gente entre lá na casa real para comer este pão eternamente na presença de Deus. Ele vai te alimentar com o pão da vida todos os dias, e tudo que te foi roubado e tudo que você perdeu vai ser restituído, e Deus vai nos colocar para trabalhar por você, como o rei Davi fez, chamando Ziba. Para terminar a mensagem, acompanhe comigo aqui. Versículo 9 agora. Continua no segundo livro de Samuel, capítulo 9, versículo 9. Então chamou Davi a Ziba, moço de Saul, e disse-lhe: tudo que pertencia a Saul e de toda a sua casa tenho dado ao filho de teu senhor. Trabalhar-lhe-ás, pois, a terra, tu e teus filhos e teus servos, e recolherás os frutos para que o filho de teu senhor tenha pão que coma. E Mefibosete, filho de teu senhor, de contínuo comerá pão à minha mesa. E tinha Ziba 15 filhos e 20 servos, todos trabalhando em favor de Mefibosete, que até então era uma vergonha, mas passou a ser o motivo de orgulho daquela casa. Passou a ser servido, todos passaram a trabalhar em favor dele. E de contínuo ele comerá pão à minha mesa. Essa é a mesa. Quando o rei Davi ia comer o pão, o Mefibosete, que era coxo de ambos os pés e pernas, ele ficava sentado com o rei Davi, ao lado do rei Davi, na mesa real, comendo pão junto com o rei. Agora dá uma olhada para mim aqui, ó. Você consegue ver os meus pés? Quando Mefibosete sentava na mesa real, ninguém via que ele era coxo, ninguém via a sua deficiência. Quando nós estamos nessa mesa aqui, ó, na mesa do Senhor Jesus, desaparecem todas as nossas deficiências. O Senhor elimina todas as nossas falhas. Tudo aquilo que até o diabo via na gente, agora ele não consegue ver mais. Todos os teus pecados vão ser apagados. O Senhor não vai restituir uma vida abençoada apenas. Ele vai apagar todas as tuas iniquidades. Ele vai eliminar todos os

teus defeitos e vai te dar uma vida abençoada. Mas você tem que vir na presença do rei e se humilhar na presença do rei. Toda a igreja fique de pé, por favor. O que Mefibosete era? Vergonha. Qual era o futuro dele? Nenhum. Qual esperança ele tinha? Nenhuma. Como ele mesmo se enxergava? Um cão morto. Quando ele foi levado até a presença do rei Davi e colocado diante do rei, o que, que ele fez? Mesmo sendo uma pessoa pela metade, ele se inclinou com o rosto em terra diante do rei e ele se humilhou diante do rei. E Jesus, quando estava aqui na terra, dizia sempre: quem se humilha será exaltado. Foi por isso que o Mefibosete foi parar na mesa do rei e morou no palácio do rei por causa disso. Sempre comia pão na presença do rei, porque ele se humilhou diante do rei. Quando a pessoa é orgulhosa, ela não deve nem ser ungida. A pessoa orgulhosa não deve receber nem a unção, porque essa pessoa é um perigo. Ela é muito orgulhosa, muito prepotente, ela se acha muito importante. Essa pessoa não deve ser ungida. Mas se a pessoa for humilde, mansa, boa, ainda que tenha muitos defeitos, se esta pessoa tiver um coração contrito, humilde, esta pessoa vai ser exaltada. Esta pessoa vai ser ungida por Deus e abençoada por Deus. Hoje nós queremos ungir você com azeite da casa do Senhor. Queremos colocar sobre você a unção da proteção e, olha só, a unção da provisão. Porque o que aconteceu com Mefibosete? Não apenas ele foi protegido pelo rei Davi, mas ele recebeu também a provisão. De contínuo, comerás pão na minha mesa. Estarás comigo aqui no meu palácio. Ele não é mais um cão morto, não é mais um cão sem dono. Aliás, não é nem um cão mais. Agora ele é uma figura real, reconhecida como tal. É isso que o Senhor quer fazer com você: te restaurar, te restituir, te abençoar, fazer com que as pessoas que olham para você reconheçam que você tem essa linhagem real, que você é uma pessoa especial, que Deus te ama muito, que você tem a proteção de Deus e a provisão também. Nada vai te faltar se o Senhor for o teu pastor. A pessoa que é orgulhosa, ela não entrega a vida para Jesus, não. A pessoa que é prepotente, ela fala: eu não preciso de Deus, imagina, eu me viro sozinho. E vive aí, ó, largada no mundo, passando aflições. Ainda que consiga alguma coisa, sempre perde tudo. Mefibosete era uma vergonha, ele tinha perdido tudo. A vida dele só foi restaurada quando ele foi levado até a presença do rei e ele se humilhou na presença do rei. Por isso, olhem todos para mim agora. Como é que você quer continuar vivendo? Você quer levar uma vida vergonhosa? Ser motivo de vergonha? Quer continuar sendo humilhado, humilhada, escarnecido, escarnecida? Quer continuar sendo desprezado, desprezada? Vivendo mal, morando mal, comendo mal, passando mal? Ou você quer mudar a história da tua vida? Receber o que Deus preparou para você? Eu hoje aqui sou que nem o criado Ziba. O Senhor mandou te procurar, o grande rei mandou te procurar, e agora eu te achei. Eu preciso carregar você até a presença do rei. Eu preciso colocar você diante do rei. Meu trabalho termina aí. Quando eu te coloco diante do rei, aí é com o rei te restituir. Aí é com ele te abençoar. Aí é com ele te dar saúde. Aí é com ele eliminar tuas

perfeições e teus defeitos, tudo aquilo que te entristece, tirar toda a tua vergonha. Mas aí na sequência, nós vamos continuar trabalhando para te servir. Recebemos ordem do rei para te servir. Nós vamos trabalhar para que você seja abençoado, abençoada. Vamos continuar orando pela tua vida. Esse é o nosso trabalho. Nós somos servos da casa do rei, mas você é da linhagem real. Eu só preciso trazer você e colocar você diante do rei. E aí ele vai estender a mão para a tua vida e ele mesmo vai te dizer: não temas, porque eu vou te restituir tudo aquilo que te foi tirado, tudo aquilo que te foi roubado. Fique tranquilo, fique tranquila, porque eu tenho poder para fazer isso. Eu sou o grande rei, o ungido, o verdadeiro ungido. Então olhe para mim, eu vou fazer esse convite. Eu preciso te colocar na frente do rei. Quem aqui reconhece que Jesus é o grande rei? Quem aqui reconhece que Jesus é o ungido e quer recebê-lo como único, suficiente, exclusivo e eterno Salvador? Quem quer? Erga a mão direita assim bem alto, todos que querem. Eu quero te colocar diante do rei. Ergue a tua mão, se você quer, ergue a tua mão. Todos que ergueram as mãos, saiam dos seus lugares. Vem para cá. Eu quero te colocar diante do rei. Eu quero te colocar diante do trono do rei. Isso, venha, venha. Vamos aplaudir mais ao grande rei. Não precisa ter vergonha, não. Não tenha vergonha. A vergonha na tua vida acabou. Vem aqui para frente em nome de Jesus. Vamos aplaudir mais, igreja. Vamos aplaudir mais ainda. Não tenha vergonha de vir, não. Acabou a vergonha. Venha do jeito que você está. Venha do jeito que você está. Acabou a vergonha. Peça licença e venha. Oh, glória. Eu vou chamar aqui na frente aquelas pessoas que já conhecem a palavra de Deus, já conhecem o rei, mas ultimamente estão fora da casa do rei, morando em outro lugar. Mas você é da linhagem real. Você tem pai. Você tem rei. Você mesmo, você mesma, faz parte da casa real. E por que que você não está mais na casa real? É com você agora. Você que já conhece a palavra, será que você está coxo, coxa, que nem consegue mais andar e vir aqui na frente? Se você quiser, a gente vai aí e te carrega. Mas mesmo que seja se arrastando, será que você não conseguiria vir aqui na frente? Porque você não é uma pessoa comum. Eu estou falando com você em nome de Jesus. E você não deve continuar no seu lugar. Você que está sem igreja, você que está afastado, você que está afastada, saia do teu lugar. Vem aqui para frente em nome de Jesus e não tenha vergonha disso, porque Deus vai restaurar a tua vida. Venha, venha, venha, filho pródigo, venha, filha pródiga, venha, venha, venha, venha, não tenha vergonha de vir, não. Não tenha vergonha de vir. Você faz parte da casa real. Você é filho, filha do grande rei. Vamos aplaudir mais ao nome do Senhor. Olha quanta gente que está vindo. Venha, filho do rei. Venha, filha de um rei. Glória a Deus. Eu quero chamar aqui na frente também você que dentro da casa do rei tem sido perseguido e perseguida, sofrendo humilhações dentro da casa do rei. Quando Mefibosete sentava naquela mesa, havia os inimigos que eram contra e que tinham inveja de Mefibosete. E alguém ainda

0: ainda ousava humilhá-la. Mas Mefibosete, ele era fiel ao rei Davi. Você tem que continuar sendo fiel ao rei Jesus. Ainda que tenham te humilhado dentro da casa do rei, eu quero fazer uma oração pela tua vida, porque o grande rei vai restituir inclusive a tua honra. Em nome do Senhor Jesus, vem aqui para frente. Vem para frente, porque o Senhor tem um compromisso com você. Ele é o teu protetor, ele é o teu ajudador, ele jamais se deixará, ele jamais te abandonará e ele jamais te lançará fora. O rei Jesus, quando estava aqui na terra, dizia assim: todo aquele e toda aquela que o Pai me dá virá a mim. E quem vem a mim, de maneira nenhuma eu o lançarei fora. Por quê? Porque ele é o Messias, o ungido. Ele é o ungido protetor. E ele vai te proteger incondicionalmente. Acabou a vergonha na tua vida. Esta palavra é o Espírito Santo que está mandando para você. Acabou a vergonha na tua vida. Ele vai restituir a tua honra. Você vai apenas ficar firme na presença do rei. Amém? E ser fiel ao rei Jesus. Vamos nos ajoelhar aqui diante do altar. Coloque a mão direita sobre o teu coração. E eu quero falar com você que está assistindo esta mensagem. Alguém te deu um DVD e falou assim: assiste isso aqui. E você está assistindo a mensagem. Quer entregar a vida para Jesus? Quer voltar para o Senhor? Se ajoelhe ao lado do teu televisor. Você que está ouvindo pela rádio ou pela internet, quer entregar a vida para Jesus? Se ajoelhe ao lado do teu computador, se ajoelhe ao lado do teu rádio. Você que está dirigindo, quer voltar para Jesus, quer entregar a vida para Jesus? Não precisa parar o veículo, coloque a mão direita sobre o teu coração, porque nós vamos orar. Coloque a tua mão direita assim sobre o teu coração, você que está comigo aqui na sede nacional da Paz e Vida. Ore assim comigo: meu Deus e meu Pai. Meu Deus bendito, meu Deus todo-poderoso, eu ouvi a tua santa palavra e eu estou agora diante do Senhor, me ajoelhando, me humilhando e admirado, porque o Senhor olhou para mim, se lembrou de mim e eu quero agora colocar a minha vida nas tuas mãos e dizer que o Senhor é o meu grande rei, o meu único ungido, o meu único protetor, o meu único salvador. Perdoa os meus pecados, apaga as minhas iniquidades, faz desaparecer as minhas deficiências, faz desaparecer os meus defeitos e me dê, Senhor, a tua proteção e a tua provisão. Guarda a minha vida, me livra de todo mal, escreve o meu nome no livro da vida, porque o Senhor é o meu único, suficiente, exclusivo e eterno Salvador para todo sempre. Amém.
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8: Onze e 27.

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3: A oração da noite, baseada no Salmo 91. Aquele que habita no esconderijo do Altíssimo, à sombra do Onipotente descansará. Meu Deus e meu Pai, boa noite. Eu me coloco em oração neste momento, no recanto da minha mente e coração, onde o Senhor tem morada, e peço que a tua sombra me cubra, pois no local onde o Senhor se faz presente, é um local onde me sinto seguro. Na intimidade da minha alma, com a sua presença, eu me coloco sob a tua sombra, que me refrigera, me dá alívio, descanso e paz. Protegido por ela, me sinto seguro. E diante de todo o poder que só tu tens, eu me entrego ao descanso e à regeneração de tudo na minha vida. Direi do Senhor, Ele é o meu Deus, o meu refúgio, a minha fortaleza, nele confiarei. Ao fazer morada no teu esconderijo, eu me sinto seguro. A minha força vem de ti, por isso peço que me carregue, me recarregue. É aqui onde quero estar, é aqui onde preciso estar para poder me revigorar. Pois na hora em que precisar sair, não irei estar da mesma forma que entrei. Minha confiança está toda depositada em ti. Com seu olhar de infinito amor, me fita os olhos e faz me entregar de corpo.

Espírito. Estou entregue em tuas mãos, pois eu confio e confiarei. Sei que tudo tu podes mudar. Tem poderes para isso. Porque ele te livrará do laço do passarinheiro e da peste perniciosa. As ciladas da vida não vão mais me prender. As armadilhas dos caminhos não me manterão afastado da tua presença, pois estarei atento e vigilante para não permitir que nada nem ninguém possa me afastar do teu amor. As corrupções morais, físicas, as mentiras, as covardias, as más línguas, os pecados não me prenderão, pois tu me libertas de tudo isto no poder do teu santo nome. Pessoas desonestas, mal intencionadas, maldosas, não prevalecerão. Nenhuma enfermidade, perigo, violência, acidente, devastação, nada disso me atingirá, pois minha morada é junto a ti, sob tua sombra. Ele te cobrirá com suas penas, e debaixo das suas asas estarás seguro. A sua verdade é escudo e broquel. Pois assim me sinto, debaixo de tuas asas, protegido, guardado, amado. É esse sentimento que quero trazer para este momento de proteção. Que me sinta seguro e aquecido sob as penas das suas asas. E que prevaleça a justiça na minha vida. A verdade se faça presente e seja a minha defesa. A minha defesa e proteção é a verdade e a justiça. O Senhor, que é o justo juiz, defende minhas causas e impede que seja injustiçado, desonrado e desrespeitado. Não temerás espanto noturno, nem seta que voe de dia. Nenhuma treva, nenhuma escuridão fará abalo na minha vida. A luz de Cristo ilumina a escuridão que possa me rondar e existir na minha vida. A luz de Cristo ilumina os caminhos para a minha vida, minha família, meu trabalho, minha saúde, minhas finanças, minha mente. Onde faço abrigo é um local de segurança e

não me atinjam e nem me ofereçam perigo algum. Nem peste que ande na escuridão, nem mortandade que assole ao meio-dia. Não temo tramas nem planos contrários a mim. Os que maquinam para me atingir não terão sucesso, pois reafirmo, eu confio em Deus. Fortaleça a minha saúde, para que eu possa seguir de pé, lutando e batalhando a minha vida, o meu caminho. Para isso, a saúde é essencial. Com a tua proteção, poderei seguir em frente fortalecido, não sendo tocado por nenhuma enfermidade grave, que me impeça de alcançar as grandes coisas que tens preparado para mim e que só o Senhor é conhecedor. 1.000 cairão ao teu lado e 10.000 à tua direita, mas tu não serás atingido. Me invada com teu Espírito Santo, que eu seja digno de ser morada do teu Espírito Santo. O Senhor é todo-poderoso e habita em mim. Nada nem ninguém pode me tocar. Passo pelo fogo, passo pela água, passo pela tormenta e sigo o meu caminho, pois nunca estou só. A minha fé é a minha proteção diante de todas as maldades e perigos do mundo. A minha fé é a minha fortaleza, e aonde quer que eu esteja, estarei com a presença do teu Santo Espírito comigo, a me guiar, a me inspirar, a me iluminar. Somente com teus olhos olharás e verás a recompensa dos ímpios. Eu espero em ti, meu Senhor, e não compactuo com atos de impiedade. Que cada um colha a recompensa de acordo com seus atos, e que cada vez mais minhas atitudes me aproximem de ti. Aqueles que praticam o mal vão encontrar o que tanto buscam, mas eu não estarei envolvido com eles. Porque tu, ó Senhor, és o meu refúgio. O Altíssimo é a tua habitação. Nenhum mal te sucederá, nem praga alguma chegará à tua tenda. Mergulhado no teu Santo Espírito, eu estou totalmente entregue à tua graça. O Senhor habita em mim e eu habito em teu Espírito. Que nessa temporária passagem aqui na terra, eu tenha meus passos guiados e guardados por ti e por todos do teu reino de amor. Porque aos anjos dará ordem a teu respeito, para te guardarem em todos os teus caminhos. São eles, do teu reino, que me guardam, obedecendo suas ordens expressas. Eles obedecem suas determinações e eu as vejo sendo cumpridas em minha vida, no meu caminhar, no meu pensar, no meu repousar. Tudo está protegido e guardado por teus anjos. Eles te sustentarão nas suas mãos, para que não tropeces com o teu pé em pedra. Me guiam e me guardam, companheiros de jornada, amando do Deus Todo-Poderoso. Eu não cairei, não tropeçarei, porque sou amparado e guardado como algo valioso aos teus olhos. Pisarás o leão e a áspide, calcarás aos pés o filho do leão e a serpente. Nenhum inimigo prevalecerá, nenhum mal alcançará sucesso, nenhuma armadilha terá êxito contra mim.

0: inimigos vêm de encontro a mim, é na tua autoridade que posso confiar. Nós somos feitos à tua imagem e semelhança, e seguimos os teus ensinamentos. Na autoridade dada, no nome do Senhor Jesus Cristo, inimigo algum prevalecerá. Pois que tão encarecidamente me amou, também eu o livrarei. Pô-lo-ei num alto retiro, porque conheceu o meu nome. Ele me invocará e eu lhe responderei. Estarei com ele na angústia. Livrá-lo-ei e o glorificarei. Isso é promessa de vida que o Senhor nos faz. Meu Pai, resposta das minhas orações. É o Senhor quem afirma que me livrará e me guardará, que estará comigo nos momentos difíceis e irá me proteger, me ajudar a superar as adversidades da vida. E eu darei glórias ao seu santo e poderoso nome. Descanso totalmente entregue em tuas mãos, com a confiança de que estou guardado e protegido, e de que a cada novo dia não passarei só por tudo novamente. O Senhor estará comigo e eu estarei em ti. Obrigado, Senhor.
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2: 11:49.

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1: Meia-noite. 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
2: África sempre foi um território misterioso, inexplorado e riquíssimo. Há muitos anos atrás, desbravadores, fascinados pelas possíveis riquezas que poderiam encontrar, entraram pelas perigosíssimas selvas da África. O fascínio dos tesouros impulsionava aqueles homens. Eles queriam encontrar pedras preciosas, veios de ouro e, quem sabe, diamantes. E aqueles colonizadores estavam justamente explorando a África do Sul, território que mais tarde se tornaria o principal centro mundial de diamantes. Mas eles não sabiam disso. Eles estavam chegando ali, arriscando tudo. Foi quando eles abriram uma clareira e viram uma praia e não acreditaram no que viam. Era incrível! Diamantes espalhados pelas areias da praia, como se fossem conchas. E entre tantas pedras à superfície da areia, eles viram algo tremendo, inacreditável. Diziam: não é possível, nunca vimos nada igual, é tremendo. Eles encontraram o maior diamante do mundo. Ficaram tão impressionados com aquele tesouro que resolveram mandar a pedra imensa para um lapidador de renome de Amsterdã, uma cidade da Holanda que tem tradição em lapidação de diamantes. E entregaram aquela pedra bruta enorme ao melhor lapidador de Amsterdã e disseram: queremos presentear o rei da Inglaterra. Queremos

dar ao rei da Inglaterra, para que ele coloque na sua coroa este magnífico diamante. Por favor, trabalhe nesta pedra. E aquele lapidador, impressionado com o tamanho da pedra, nunca tinha visto nada igual em toda a sua vida, e passou a estudar aquela pedra bruta, preciosíssima, única, inigualável. E a examinava com lente e verificava o seu brilho interno. E estudou a pedra durante muitos dias, mas não fazia nada. Apenas estudava aquela pedra. E ele sabia que aquela pedra seria colocada na coroa do rei da Inglaterra. E ele precisaria lapidá-la. E durante dias e dias, inclusive noites, atentamente examinava a pedra e não fazia absolutamente nada. Mas um dia, aquele lapidador, satisfeito com o estudo que tinha feito, conhecendo a estrutura interior daquela pedra, conhecendo profundamente todos os seus brilhos interiores, tudo que estava oculto, o lapidador pegou a sua ferramenta e deu um golpe na pedra. Um golpe certeiro, um único golpe, e a pedra se abriu. Alguém que estivesse assistindo aquilo e não conhecesse o ofício do lapidador iria dizer: que absurdo! Partiu ao meio uma pedra tão valiosa! Mas o lapidador sabia perfeitamente o que estava fazendo. Ele viu internamente as cristalizações e as linhas de corte do diamante, que, se bem exploradas, dariam efeitos belíssimos e brilho intenso à joia final. E foi exatamente isso que aconteceu. Parecia que toda aquela luz estava aprisionada dentro da pedra. Depois daquele golpe certeiro, quando a pedra se abriu, o ambiente se iluminou e a pedra resplandecia. E o lapidador, satisfeito então, ofereceu aos colonizadores a joia lapidada, que foi enviada ao rei da Inglaterra e colocada na sua coroa. E na próxima aparição do rei, quando ele surgiu diante dos seus súditos, todos ficaram admirados com o brilho intenso que saía da sua coroa. O que será que estava brilhando tanto daquele jeito numa época em que não existiam lâmpadas, em que ainda não havia energia elétrica, nem havia laser, nada disso? Que brilho era aquele? Era pedra preciosa, o maior diamante do universo, perfeitamente trabalhado pelo bom lapidador. E o rei ostentava sua coroa com muito mais orgulho agora, não por causa do ouro ou por causa das outras pedras, mas pela pedra principal, o diamante que tinha sido incrustado no centro da sua coroa. E a coroa estava muito mais valorizada agora, e o rei se sentia muito mais rei, feliz e realizado com aquele belíssimo diamante, com aquela belíssima pedra preciosa que tinha um brilho inigualável. Pois escute muito bem agora. Você é esta pedra bruta, esta joia preciosa, inigualável, única em todo o universo. Deus e todos os seus anjos, quando te viu, exclamou: que coisa linda, só precisa ser trabalhada. E Deus te examinou interiormente durante muito tempo, estudou o teu interior e, depois de algum tempo, deu um golpe. E quem

não conhece o ofício de Deus, ficou admirado, dizendo: coitado, coitada, que golpe terrível. Mas logo após o golpe que Deus deu na sua vida, aquele único golpe, a luz que estava aprisionada dentro de você, o seu brilho interior resplandeceu. E todos, desde então, estão admirados com o teu brilho. Você é esta pedra preciosa. Veja que foi exatamente assim que o bom lapidador, nosso Deus e Senhor, fez com Jesus Cristo. Ferido, golpeado, pendurado no madeiro, o seu corpo mortal abatido. Alguém disse: coitadinho de Jesus, morreu na cruz. Mas foi depois da sua morte, depois daquele golpe terrível, que a sua sepultura se abriu sozinha e um brilho resplandecente, inigualável, surgiu naquele cemitério. Jesus Cristo ressuscitou, cheio de graça, de glória e verdade. E até hoje resplandece em todo o universo. Saiba que Deus te encontrou e Deus te lapidou. Sim, Ele é o grande lapidador, o único que pode dar o golpe certeiro que valoriza o seu brilho. Deus te encontrou e o Evangelho diz que você é pedra do edifício de Deus, mas diz também que você é pedra preciosa da coroa do grande Rei Jesus, e que um dia o Senhor Jesus, o grande Rei, vai ostentar você na sua coroa preciosa, e o Rei dos Reis, o grande Rei Jesus, estará satisfeito diante de todos os seus súditos, mostrando não apenas a sua coroa, que é preciosíssima, mas feliz principalmente por esta pedra maravilhosa que Deus transformou a sua vida, e que muitas e muitas vezes você não entende o que está acontecendo. Você chega a reclamar pelos golpes que recebe e não vê que é a mão de Deus te lapidando. Saiba, Deus conhece o teu interior. Nada

0: colocado na coroa do grande rei Jesus. Acredite, nada está acontecendo por acaso. Você está nas mãos do grande lapidador que é Deus. Ele te estudou muito e ele resolveu fazer da tua vida uma das joias mais preciosas do universo, porque você está sendo preparado, preparada para ser colocado na coroa gloriosa do nosso Senhor e Salvador Jesus Cristo.
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3: 00:13.
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1: Meia-noite e 52.

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1: Uma hora.
2: Senhor Deus, que faça dessa noite uma noite muito especial para cada um de nós que está aqui. Que a gente possa sair daqui com novas decisões sobre a nossa vida hoje. Amém? Eu vou pedir você para abrir a sua Bíblia no livro de Lucas, capítulo 15, versículo 8. Capítulo 15, versículo 8. À medida que você for encontrando, você vai ficando de pé para a gente orar, para a gente ler a palavra. Muito bem. Lucas 15, 8 diz o seguinte: ou qual é a mulher que, tendo 10 dracmas, se perder uma, não acende a candeia, varre a casa e a procura diligentemente até encontrá-la? E, tendo achado, reúne as amigas e vizinhas, dizendo: alegrai-vos comigo, porque achei a dracma que eu tinha perdido. Amém? Senhor Deus, nós te agradecemos pela tua palavra e te pedimos em nome de Jesus que teu Espírito Santo possa nos revelar a tua vontade para essa noite e fazer com que ela dê frutos que possam agradar o teu coração. Nós te agradecemos em nome de Jesus. Amém? Pode sentar aqui. Alguém aqui já assistiu um filme chamado O Resgate do Soldado Ryan? Quem já assistiu? Que bom. Quase todos. Para quem não viu, esse filme, resumidamente, que eu não vou contar aqui, apesar de eu adorar contar filme, não vou contar, mas só para enxugar aqui, esse filme fala sobre... acontece numa guerra, né, onde um general convoca um tenente com um grupo de soldados e dá a eles uma missão muito especial. Eles tinham que encontrar esse soldado e trazer ele vivo, porque a mãe desse soldado tinha perdido todos os filhos na guerra, só sobrava aquele. E eles não queriam entregar todos os filhos mortos. Pelo menos um eles queriam devolver para ela. A missão era difícil. E a ordem era dar vida por aquela missão. Né? E foi o que eles fizeram. Não foi fácil encontrar aquele soldado e nada fácil trazer ele de volta vivo. Muitos morreram nessa missão, inclusive o tenente. E quando ele levou um tiro, as últimas palavras dele antes de morrer

Eu não sei se você lembra. Alguém se lembra? Faça valer a pena. É a mensagem mais importante de todo o filme. Faça valer a pena. No final do filme, aparece ele já com uma certa idade, com uma família grande, com os filhos, saindo do cemitério onde ele foi visitar o túmulo daquele tenente. Dava a entender que ele ia todos os anos fazer aquela visita, e ele pergunta para os filhos dele, assim, ansioso por uma resposta, né? Eu fiz valer a pena? A sensação que dava é que aquele homem passou realmente a vida dele em função daquilo, de fazer valer a pena. Querido, Deus saiu da glória dele, passou por todos os estágios da vida humana, inclusive ser gerado. Se esvaziou dele mesmo, passou 9 meses na barriga de uma mulher, foi recém-nascido, criança, adolescente. Ele passou por tudo que uma pessoa passa na vida e morreu com a morte mais sofrida do mundo, para que a gente tivesse uma vida com abundância, além de ter a salvação. Será que nós, cristãos, já perguntamos se estamos fazendo valer a pena? Eu fico imaginando qual a pior coisa que alguém pode sentir se quando está prestes a morrer. Imagina se você, se Deus hoje falasse com a gente assim: olha, acabou. O tempo de vocês acaba aqui. Vocês têm alguns minutos para refletir sobre a vida. Imagina se vocês olhassem para trás e fizessem essa pergunta: será que eu fiz valer a pena? Eu vivi de forma que valeu a pena? Se você olhasse para trás e fizesse essa pergunta, qual seria a resposta? Será que você acha que valeu a pena? Você viveria tudo do mesmo jeito? Você está satisfeito com a vida que você levou até aqui? Eu fico imaginando que a pior coisa que alguém pode sentir nesse momento é de olhar para trás e saber: só tive uma chance nessa vida e joguei fora. Não fiz o que eu devia ter feito. A frustração de ter vivido uma vida sem fazer sentido deve ser uma dor muito grande. Mas se hoje você parasse para pensar nisso, do que será que você iria se arrepender? Eu posso garantir para você que você não ia se arrepender de não ter construído mais uma casa, juntado mais dinheiro, comprado mais um carro. No último momento de vida, você acha que você se arrependeria desse tipo de coisa? Eu acho que ninguém se arrependeria disso. Mas eu imagino que cada um aqui pudesse se arrepender de não ter ficado mais tempo com quem você amava, de não ter perdoado quem você guardou tanta mágoa, e nesse momento a mágoa não faz nenhum sentido. De você ter brigado por coisas tão pequenas, ter gastado seu tempo para ficar irritado com coisas banais. Eu imagino que você ia se arrepender de não ter dado mais tempo para os teus filhos, para a tua esposa, para o teu marido, de não ter dito que você amava aquela pessoa que você ama. Imagina, não seria esse tipo de coisa que a gente diria? Hoje, Deus está dando uma chance para a gente. Deus está dando uma chance para cada um aqui avaliar o que fez até hoje da sua vida. A gente não sabe quanto tempo vai viver, querido. Talvez você pense: eu sou jovem demais para questionar esse tipo de coisa. A morte é como um ladrão. Ela não marca hora, tempo, nem idade para chegar, certo? Então o jovem não tem todo o tempo do mundo para errar e para acertar. A gente precisa todo o tempo da nossa vida avaliar se está vivendo da maneira certa. O que você tem feito da sua vida? Tem feito valer a pena? Que tipo de coisa você tem buscado? Que tipo de coisa você tem perdido, tem deixado passar pelo caminho? Nessa parábola que Jesus coloca aqui, começa com uma frase assim: ou qual é a mulher que, tendo 10 dracmas e perdendo uma,
Não acende a candeia, não varre a casa, busca com diligência até encontrar. A primeira expressão é qual?

mulher. A sensação que dá é que na mensagem está dizendo assim: quem não faria isso? Quem não deixaria tudo para buscar aquilo que perdeu? Qual é a pessoa que não teria o bom senso de parar para procurar algo tão valioso perdido? Quem será que não faria isso? Talvez o crente dissesse o seguinte: quem não está procurando uma coisa de valor são as pessoas que estão no mundo, porque eles não sabem o valor da salvação. Então eles não estão buscando a salvação. Mas será que nós, crentes, cristãos, tementes a Deus, será que nós estamos buscando? Nós sabemos da importância da salvação, nós sabemos da importância da palavra de Deus, de tanta coisa que está escrito aqui, e será que eu e você estamos realmente buscando o que vale a pena? Eu tenho minhas dúvidas, querido. A gente pensa que no mundo as coisas estão muito diferentes do que está dentro da igreja, mas não é bem assim. E se a gente não tomar consciência, a gente vai continuar se enganando. E quando Jesus voltar, a gente vai ficar surpreso. Por isso que Deus quer que a gente abra os olhos e tenha consciência. Porque o mundo tem distraído a todos nós, nós cristãos e quem está no mundo. Nós vivemos num sistema que tem tirado a gente do foco de qual dracma a gente tem que buscar. Qual é a dracma perdida? O que é de valor que eu preciso procurar e o mundo está me distraindo e eu não estou conseguindo procurar? Mas isso não é só para quem está lá fora, não. É para nós que está aqui também. Nós, crentes, também vivemos uma vida alucinada. Nós também caímos na armadilha do acúmulo de trabalho, da velocidade da informação que chega na casa da gente pela internet quase que em tempo real, e aí a gente fica nessa loucura de quem tem que saber de tudo, tem que estar informado de tudo. Os jovens têm ouvido o tempo todo a mensagem de que ele tem que ser o melhor, porque senão não tem espaço para ele. Uma competição alucinada que tem levado muitos jovens ao suicídio por causa de uma mensagem que está atordoando a mente de tantas pessoas. Nós estamos vivendo, querido, iludidos, com valores errados, valores ilusórios. Nós estamos perdendo o foco. Qual é a nossa dracma valorosa? O que que a gente tem que buscar? O que Deus quer que a gente procure? Se a gente deixar cair na armadilha do que é proposto pelo mundo que a gente vive dentro dele, a gente vai viver de maneira louca. Porque o mundo investe para você parecer melhor, nunca para você ser melhor. É sempre para parecer. Porque enquanto você quer parecer, você investe em comprar um monte de coisa. Então o mundo vai criando insatisfação para vender o prazer. A gente liga a televisão, na mídia, as mulheres, elas, na novela, em qualquer situação, elas acordam maquiadas. Não tem um fio de cabelo levantado, não é assim, gente? Nem um amassadinho no rosto, parece que elas dormiram penduradas num cabide. Não é verdade? Perfeitas. Aí a gente acorda com aquela cara de manhã, olha no espelho e acha que tem alguma coisa errada com a gente. E aí você vive alucinada para poder você entrar naquele padrão, como se aquela fosse a sua dracma que você está procurando, como se aquilo ali fosse a coisa mais importante. Homens e mulheres caem nessa armadilha. Homens, quando chegam na meia-idade, eles precisam comprar um carro esporte, porque na propaganda o carro esporte faz você se sentir mais jovem. Aí ele, para parecer mais jovem, ele tem que andar no carro esporte. Certo? Um jovem uma vez no início de carreira disse para mim assim: eu tenho que comprar um carro clássico, bem bacana, bem chique, bem pomposo e caro, porque eu preciso convencer as pessoas de que eu sou bem sucedido, porque se elas acharem que eu sou bem sucedido, significa que eu sou bom profissional. Peraí, eu não estou entendendo. É uma inversão completa do valor. Para ser um bom profissional, você tem que apresentar um bom trabalho primeiro. Não é assim que funciona? A ordem das coisas está tumultuada aqui. E aí nós nos achamos espertíssimos, todos nós. Mas viramos marionete no meio desse circuito todo muito bem bolado. Vivemos manipulados porque saímos do foco daquilo que

Deus nos propõe para fazer. Nós não buscamos, querido, amor próprio, nós buscamos adornos, enfeites. Agora, para viver na contramão desse mundo, você tem que ter muita coragem, ser muito ousado, tem que ter muita consciência e muita fé. Para você sair da fila, para você dizer, não é por aí que eu vou. Eu quero caminhar, mas eu quero buscar aquilo que realmente importa. Senão você vai ser tragado. A gente é tragado, o crente é tragado do mesmo jeito que as pessoas do mundo. Não faz diferença, somos seres humanos, é do mesmo jeito que funciona. Em função dessa loucura, o que você está perdendo? Em função de participar dessa engrenagem, qual é a dracma que você tem perdido, querido? A paz interior, a alegria das pequenas coisas, contato com a sua família, amigos de verdade. Tem um monte de coisa que a gente tem perdido, a esperança, a fé nas pessoas. Outra coisa que a gente faz equivocada. Na mensagem diz que essa mulher tinha 10 dracmas. Ela sabia quantas tinha. Ela foi à procura de uma perdida e ela sabia que 9 ela tinha guardada. Nós não sabemos nem o que estamos procurando, não sabemos se o que procuramos é verdadeiro e nem sabemos quanto nós temos guardada. Primeiro a gente foca na dracma errada. Primeiro a gente procura prazeres passageiros. A gente investe naquilo que não é eterno. Investimos na dracma errada e abandonamos e não temos consciência de quantas nós temos. Você sabe quantas você tem? Você sabe quantos bens você tem que é verdadeiro? Primeiro a gente foca sempre na falta. Você luta a vida inteira para construir uma casa. Depois que você constrói, você quer uma melhor. Depois que você compra a sua casa, você quer comprar outra para investir. Depois que você comprou um carro, seu objetivo é outra coisa. A gente está sempre focado na falta. É verdade ou não é? O tempo todo, os nossos olhos estão para aquilo que está faltando, mas não é a dracma certa. Nós estamos doando a nossa vida de maneira que ela não vai valer a pena. Porque você não sabe o que está procurando, você está procurando aquilo que estão querendo te vender. Eu e você estamos fazendo isso. Focar só na falta, querido, faz com que a felicidade sempre esteja ali. Ela está naquela casa que eu ainda não tenho, naquela viagem que eu ainda não fiz, naquele carro que eu ainda não comprei, naquela quantidade de dinheiro que eu ainda não juntei. Só que quando você chega lá, você não sente a felicidade, ela passa mais para frente, igual miragem. Você chega perto da imagem, ela foge para mais para frente. É assim que a gente faz com a vida da gente. Isso é vida que vale a pena? Sabe o que isso faz com a gente? Faz a gente especialista em buscar a felicidade, mas incompetente em viver a felicidade. Você não sabe viver, porque quando ela chega na sua mão, dura tão pouquinho que você tem que cultivar busca em outras coisas. Você não sabe curtir aquilo que tem. A gente não sabe ser feliz, querida. A gente sabe buscar a felicidade. E nessa busca, a gente comete um monte de enganos. Por exemplo, quantos pais de família vivem uma vida alucinada em busca de um padrão de vida super elevado e a justificativa é pro bem da minha família. Mas aí ele está nervoso, estressado, chega em casa, não tem paciência, não tem tempo para ficar com a família, não tem paciência para se relacionar, está sempre discutindo, brigando. Eu não estou entendendo. É essa família que a gente trabalha por ela? A família que a gente quer bem é aquela que você briga, discute, não tem paciência e maltrata? Ela é a justificativa para a gente procurar um monte de coisas? Para você se atormentar com trabalho além da conta, para dar muito mais para essa família que você diz que valoriza? Não faz sentido. Faz sentido? Não faz sentido. Isso é incoerente. Se a gente pensar, querido, a gente só descobre o valor das coisas quando perde. Você só descobre que pode arrumar tempo para ficar com seu filho se ele ficar doente. Aí você vai descobrir que tem tempo para ficar com ele. Aí você vai saber que pode chegar em casa mais cedo. Por que que a gente tem que esperar?

perder para saber o valor da dracma valorosa que a gente tem. Por que que a gente tem que perder primeiro? Deus quer que essa noite a gente renove a nossa mente e comece a parar para entender que não é assim que a gente vai ter uma vida que vale a pena. É um convite para você refletir o que você está fazendo com a sua vida. O que Deus mostra para a gente é que a felicidade sempre já está com você. Tudo o que a gente precisa, a gente já tem. Tudo que é valoroso já está na sua mão. Um dia, um grande empresário, um grande consultor, ele tirou 10 dias de férias e foi para um grande resort que ficava perto de uma aldeia de pescador. Quando chegou lá, ele alugou um barco de um pescador para visitar algumas ilhas. E na viagem, ele conversando com o pescador, queria saber como é que era o trabalho dele. O pescador foi contando que horas que trabalhava, quantos quilos de peixe pegava e toda a movimentação da vida dele. O empresário diz o seguinte: olha, eu cobro uma fortuna para dar uma consultoria e eu vou te dar de graça. Você tem um barco só, ele só pega tantos quilos de peixe, só tem duas pessoas te ajudando, vende o seu peixe no mercado? É, saio de casa 4 horas da manhã, pego o meu peixe, vendo tantos quilos no mercado, volto para casa, durmo um pouco, descanso, ajudo minha mulher nas tarefas de casa, porque eu gosto, porque é o momento que eu tenho para ficar com ela, para bater papo, aí eu estou ajudando. Na hora de pegar minha filha na escola, eu gosto de pegar, porque a gente vem pela praia rindo, brincando. Chega no finalzinho da noite, eu vou tocar um violão com meus amigos. De madrugada eu acordo de novo e começo tudo outra vez. Aí ele falou assim: mas peraí, essa vidinha sua pode melhorar. Eu vou te dar gratuitamente o segredo do sucesso. Você vai comprar um outro barco, faz um financiamento, compra mais um barco. Dentro de tanto tempo você vai poder triplicar sua frota, vai arrumar outras pessoas para trabalhar com você. Dentro de mais tanto tempo você vai poder, ao invés de vender para o mercado, você vai ter o seu próprio mercado, porque você vai ter peixe o suficiente para abrir o seu próprio mercado, seu lucro vai aumentar muito. Dentro de tantos anos a sua produção vai ser tal, você vai ter tanto dinheiro que você pode ir para a capital montar um grande escritório para você e gerenciar de lá. E aqui você põe pessoas para trabalhar com você. Dentro de mais tantos anos sua empresa vai ter um porte tal, você vende as ações e fica milionário no final de 15 anos. Aí o pescador falou assim: mas para quê que eu vou fazer tudo isso? Ué, você vai fazer tudo isso porque você vai ter dinheiro suficiente para ter a sua casa perto da praia, tempo para ficar com a tua esposa, tempo para brincar com a tua filha e tempo para tocar violão com teus amigos. Ele falou: mas eu já tenho tudo isso. Você entende, querido? No final das contas, se você avaliar, você já tem tudo que é de valor. Já está com você. A gente só não tem habilidade para descobrir isso. Mas em nome de Jesus, vamos ter. Amém? Para viver uma vida que vale a pena, nós temos que desfazer alguns equívocos. Um deles é o que é sucesso. Você sabe o que é sucesso? Com certeza você deve ter uma ideia do que é sucesso na sua vida. Mas há uma ideia errada sobre sucesso, que diz que a gente imagina que sucesso é aquisição de bens. Vou ser bem sucedido quando eu estiver rico nesse patamar. Querido, eu conheço um monte de gente frustrada, infeliz, vivendo numa mansão com um monte de carro na garagem, pode viajar para qualquer parte do mundo a qualquer hora que quiser. Isso é sucesso? Você acha que é sucesso? Não tem possibilidade de ser sucesso. Pessoas que tiveram a competência de construir um império, mas foram incompetentes em cuidar de gente. Pessoas que tiveram a capacidade de realizar tantos trabalhos, realizar tantas proezas, tantos objetivos, mas não tiveram a capacidade de cuidar bem dos relacionamentos. Eu posso chamar isso de uma pessoa bem-sucedida? Você chamaria? Alguém que pode construir uma empresa, mas não sabe construir uma família, não pode ter sucesso. Existem muitas mensagens equivocadas sobre sucesso e nós andamos atrás dela, inclusive dentro da igreja. Infelizmente, dentro de muitas igrejas há uma mensagem

mensagem errada sobre sucesso, querido. É a mensagem de que você tem que ser rico. Porque se você não for rico, tem alguma coisa errada com a sua vida. Então tem muita coisa errada com a minha. Gente, quem disse que a coisa é desse jeito? É bíblico isso? Você acredita que isso é bíblico? Deus quer dar prosperidade, sim. Deus pode abençoar financeiramente, sim. Mas significa que quem não é rico não tem a presença de Deus? Onde está a mensagem que diz: busque primeiro o reino de Deus e todo o resto lhe será acrescentado? Está sendo pregada a mensagem que você não pode ficar doente, porque se você ficar doente, você está em pecado. Será? Então o que houve com Paulo? Que tinha uma doença, orou 3 vezes e Deus não curou, e ele teve que viver com ela. Então o que aconteceu com aqueles homens de Deus que morreram de forma tão trágica? É essa a mensagem que está na Bíblia? Não, querido, isso é um equívoco. A mensagem bíblica é que nós podemos orar e pedir cura, sim, mas também está escrito: no mundo tereis aflições, mas tem de bom ânimo, porque eu venci o mundo. Amém? A mensagem é: posso todas as coisas. E aí a gente pega isso como um amuleto da sorte. Qualquer coisa eu posso. Pode sim. Inclusive o que Paulo disse: eu posso ter honra, mas também passar por humilhação. Pode. Eu posso ter fartura, mas também posso ter escassez. Amém, querido? Nós podemos. A oração de Abacuque, que o irmão orou aqui, diz isso. Não é isso? Eu me alegrarei, seja o tempo que for. É isso que Deus espera que a gente faça. Não significa que você não possa lutar para ter uma vida melhor e nem para ter uma vida próspera. Não pode lutar por uma vida próspera. A gente só tem que não inverter a ordem das coisas. É busca o reino de Deus. Se você confia na palavra de Deus, vai te ser acrescentado. Mas é o reino de Deus que está dizendo que tem que ser buscado em primeiro lugar. O dinheiro é consequência da excelência do trabalho. O trabalho é forma de honrar a Deus. Amém, irmãos? Agora, como que eu descubro a minha dracma? A mensagem diz que tem que acender uma candeia. Quem é a luz da nossa vida? Jesus é a luz. É a mensagem dele que vai te fazer consciente, que vai trazer luz para a sua consciência, para que você descubra se está vivendo de forma certa ou não. Se você está vivendo de maneira que vale a pena. É ele que vai trazer consciência para ajudar você a varrer a casa. Varrer a casa, querido. Essa parte da mensagem é difícil, sabe por quê? Porque se você varrer a casa, vai tirar o lixo debaixo do tapete, vai ter que arrastar os móveis, você vai ter que mexer em coisas dentro de você. E muitas vezes a gente não quer mexer nessas coisas dentro da gente porque a gente não quer encontrar a verdade. A gente vive justificando os nossos erros, os nossos defeitos, mas não queremos encontrar a verdade. Um grande ministro do Evangelho uma vez foi confrontado quando alguém descobriu que ele tinha uma amante. Disseram: como você consegue fazer isso conhecendo tão profundamente a palavra de Deus? Ele falou assim: mas é porque você não sabe quanto a minha mulher me faz infeliz. Não quer limpar a casa. Porque isso não é justificativa, é, irmão? Não pode ser, certo? Para limpar a casa, você tem que avaliar você mesmo, examine o homem a si mesmo. E tem que ter consciência, querido, porque o nosso coração é enganoso. Para varrer a casa, você tem que fazer mudanças na sua vida. Se essa palavra hoje fizer sentido na sua vida, você vai sair daqui hoje e vai fazer mudanças. E quem disse que a gente quer fazer mudanças, querido? Aí o pior que pode acontecer, e que na maioria das vezes, infelizmente, acontece: a gente sai ali fora e já não lembra mais nada do que ouviu. Basta 5 minutos de conversa e a palavra foi como a sementinha jogada na beira do caminho. Mas vamos profetizar que Deus vai fazer com que a palavra encontre um solo fértil no nosso coração. Amém? Esse é o trabalho de hoje, esse é o trabalho que Deus quer. Para isso você precisa buscar diligentemente. Buscar diligentemente, querida, é não medir esforços. É enfrentar a sujeira que tem dentro da gente, os equívocos, os enganos que a gente tem vivido em relação a eles.
Essa busca, querido, não é uma busca que você possa passar para outro, é uma busca pessoal. É você quem tem que fazer. Não adianta você falar para alguém assim, ó, ora por mim, porque está difícil as coisas aqui dentro de mim. Ora comigo. Amém? Mas você precisa fazer o trabalho. O trabalho é seu, a consciência é sua, é você que precisa disso. Para buscar isso, querido, você precisa buscar com diligência, com vontade, porque o resultado vai depender da sua atitude. Não vai depender de qual igreja você pertence. Você não vai poder dizer que o pastor não colocou a palavra certa, que o louvor não foi edificante. Você não vai poder justificar isso. É com você. A mudança da sua vida é contigo. Não dá para transferir a responsabilidade para ninguém. O resultado dessa busca é alegria. Mas não é só para você. É para todos que estão à sua volta. Porque a mulher chama para comemorar. Não é isso? É engraçado que muitas vezes as pessoas, a gente diz assim, quando quer tomar uma decisão na vida, a gente diz, a vida é minha, eu faço o que eu quero. Eu tenho o direito de decidir se faço, se não faço, se vou ou se não vou. A gente acha que tem liberdade para escolher o que quiser, porque a vida é da gente. Não. Se você tem uma família e você decide, não vou obedecer a Deus, essa decisão sua vai determinar a vida dos seus filhos. Se você escolhe um caminho para você, não é só você que vai ser influenciado pela sua decisão, tem um monte de gente que vai ser envolvido nisso. Nós somos responsáveis pelo mundo à nossa volta. Então cuidado com aquilo que você tem buscado. A sua vida não diz respeito só a você. Como é que eu sei se o tesouro que eu estou procurando está certo? Como é que eu sei se o estilo de vida que eu levo é o estilo que um dia vai me levar, no final da minha vida, a olhar para trás feliz e saber que eu vivi da maneira certa? Em João 5,30, não precisa abrir não, eu vou ler para você aqui. Diz o seguinte, Jesus fala isso. Eu nada posso fazer, olha só. Jesus é quem está dizendo. Eu nada posso fazer de mim mesmo. O meu juízo é justo porque eu não procuro a minha própria vontade, sim daquele que me enviou. Sabe o que Jesus está dizendo? Eu garanto que o que eu estou fazendo está certo, porque não vem do meu coração, vem do coração de Deus. A garantia de viver uma vida que vale a pena é obediência. Não adianta você achar que você é esperto, sábio, especialista, vivido, porque nem Jesus confiou no próprio coração. Ele confiava no coração de Deus, ele obedecia, o que ele fazia, o que Deus mandava. Só tem um jeito, querido, de viver uma vida que vale a pena. Só tem um jeito de chegar no final e ficar feliz com o que viveu. Levar uma vida de obediência. Você faz a vontade de Deus? Será que a gente faz? Muitas vezes a gente é um cristão que nem procura saber o que Deus quer. Você levanta de manhã e já vai tomando suas atitudes e nem pergunta para Deus o que Ele está querendo com você. Outras pessoas conhecem a vontade de Deus, mas não gostam da escolha do Senhor. Uma vez uma irmã disse para mim, eu sei exatamente o ministério que Deus tem para mim, mas não quero. Você já imaginou? Você saber que Deus tem um ministério para você, que é a vontade dele, e você dizer tranquilamente, eu sei qual é o ministério que Deus tem para mim, mas eu não quero. No livro de João, Jesus faz uma mensagem muito forte. Eu imagino que não devia ser fácil ouvir uma mensagem dessa. Ele diz, se não comerdes a carne do Filho do Homem, não beberdes do seu sangue, não tendes vida em vós mesmos. Difícil ouvir um negócio desse, né? Entender isso. Por causa dessa mensagem dura, muitos seguidores foram embora. Aí Jesus disse para os discípulos, vocês também não querem ir? E aí Pedro, como sempre, é o que se manifesta, né? Pedro disse o seguinte, para quem iremos se tu tens a palavra de vida eterna? Alguém pode ter um plano melhor do que o plano de Deus? Qual é o projeto que você tem melhor do que o projeto que Deus tem para você? Só tem uma coisa que faz a gente escolher um projeto que não é o de Deus. É o caminho largo.
Porque o caminho de Deus é estreito e a gente quer o largo. Só que o

largo no final é abismo, o estreito é salvação. E a gente olha para o que está vendo hoje. Hoje o caminho está largo, você quer esse, mas esquece de pensar que no final a descida vai ser grande. É preciso vencer algumas coisas, querido, para você saber se realmente está vivendo segundo a vontade de Deus. Pergunta para você mesmo, a que distância você está daquilo que Deus espera de você? A que distância você está da vida que Deus quer para você? É a mesma distância que você está de uma vida que vale a pena. Só tem um jeito de ter uma vida que vale a pena: viver segundo o que Deus quer. Para isso a gente precisa vencer o egoísmo, porque as nossas escolhas são baseadas em desejos próprios. Egoísta nunca é na fidelidade de Deus. Vocês devem ter acompanhado as tragédias que têm acontecido, não é verdade? Quantos acompanharam? De tsunami, gente morrendo de terremoto, maremoto. Você já parou para pensar o sentimento que você tem quando isso acontece? Você já parou para avaliar o que você sente quando uma grande tragédia acontece? Alguém já percebeu, nesse momento, como naqueles na China que tinham montes e montes de cadáveres na rua, e você olhar aquela tragédia, uma cidade inteira devastada? Alguém já passou por uma situação, já viu uma cena dessa e pensou: meu Deus, meu problema é tão pequeno? Quem já sentiu isso, querido? A sensação que tem é que o seu problema é pequenininho. E a sensação que tem é de que há algo muito maior do que o mundo à nossa volta, não é verdade? Tem, a gente se dedica horas e horas a um problema deste tamaninho, achando que ele é um monstro. Aí quando você vê o mundo todo desgovernado, você percebe: meu Deus, que lugar que eu tenho diante desse desgoverno todo? Qual o lugar que você acha que você ocupa? Cada um tem uma missão nessa grande obra. A sua missão, querido, não está voltada só para sua família, para os seus amigos e para sua vida. Você tem um papel nessa grandiosidade toda, sabia disso? Cada um de nós tem um papel nessa missão maior, nesse algo grande que está acontecendo. A dracma perdida de Jesus é gente, e nessa situação toda, muitas pessoas têm sido perdidas. Mas nós reduzimos o nosso universo e achamos que ele está em volta de nós. Eu não entendo como que alguém pode imaginar que Deus... Primeiro, as pessoas que ficam muito ricas, elas querem ficar mais ricas ainda. E elas imaginam que tem que juntar riquezas para duas, três, quatro gerações na frente. Tem que juntar segurança para 30 anos depois, sem a gente saber se nem se vai viver esses 30 anos. E eu fico imaginando como a gente consegue fazer uma coisa dessa sabendo que tem um monte de gente morrendo agora. E eu estou pensando como é que vai ser a minha vida daqui a 30 anos. A gente precisa vencer o egoísmo. Muitas pessoas não querem fazer a obra de Deus porque não conseguem vencer o egoísmo. Ela não consegue sair dos próprios sonhos. Deus não vai tirar os seus sonhos. Deus não vai tirar aquilo que está dentro do seu coração. Deus só está pedindo que você obedeça, porque se você obedecer, Ele te dá muito mais do que você mesmo sonhou. A gente só não acredita nisso. A gente só acredita lendo, mas na hora de viver a gente não crê. Ninguém é ousado o suficiente para viver essa palavra, mas o cristão está precisando fazer isso, porque nós não temos muito tempo mais. Algumas pessoas pensam assim: eu não faço a obra porque Deus ainda não revelou o meu ministério. Já revelou, querido. Abre a Bíblia que você vai ver a revelação do seu ministério lá. Dracma perdida são pessoas perdidas. Aonde você está, tem gente? Tem gente no seu trabalho, na sua casa, na sua rua? Deus chamou alguns, como eu soube que teve um casal aqui, para ir para lugares muito difíceis, como a Amazônia, como a África, como a China. Deus conhece o coração dessas pessoas, sabe que são corações disponíveis. E Deus sabe com quem Ele pode contar. Mas Ele também pode contar com a gente aonde a gente está. No seu trabalho tem gente? Você é um missionário dentro do teu trabalho. O que você tem feito? Olha, quantos aqui se consideram convertidos? Levanta a mão, querido. Você acredita na sua conversão, certo? Então você vai fazer um exame agora.

outra para saber o quanto você é convertido. A quantidade, a intensidade, a profundidade da sua conversão está intimamente relacionado com a sua dedicação a pessoas. Não seus filhos, sua mulher, seu marido, mas a todas as pessoas. Você se dedica a alguém? Você se preocupa com outras vidas? Você se preocupa com a salvação de mais alguém? Você se preocupa com o crescimento de mais alguém? Se você não se preocupa, você precisa orar para se converter. Porque quando o amor de Deus está dentro da gente, não tem jeito, a gente ama vidas. Se você não ama, porque não venceu o egoísmo ainda. Deus confiou muitos bens a algumas pessoas, porque Ele confiou que essas pessoas ajudariam outras. Não é porque Deus achou aquela mais bonita, não. Não é porque Deus achou que você merece mais do que o outro, não. É porque Deus confiou que você ia fazer uma boa obra. Gálatas 5:22 diz: se vivemos no Espírito, andemos também no Espírito. Jesus está vendo o nosso estilo de vida. Jesus vê qual é o estilo de vida que a gente leva. E é difícil a gente se imaginar cristão e saber que tem sobrando na vida da gente e está faltando na vida de outros. E eu não me toco com isso. Um estudioso, um antropólogo, foi para a África fazer um trabalho com uma tribo de índios. Ele passou um tempo lá estudando a língua, os costumes daquele povo. E depois de um tempo, que ele já tinha feito a pesquisa, chegou a época dele ir embora. E no dia que estava marcado para ele ir embora, ainda faltava algumas horas para a condução dele chegar. Ele quis se despedir das crianças e foi na cidade. Comprou uma cesta enorme, encheu de guloseimas. Balas, biscoito, chocolate. E levou para a aldeia. Pegou as crianças, colocou assim, uma do lado da outra. E pegou a cesta, colocou lá debaixo de uma árvore. E disse: quando eu disser já, vocês vão sair correndo e vão em direção àquela cesta. Aquele que chegar primeiro vai ganhar aquela cesta cheia de guloseimas. É tudo seu para aquele que chegar primeiro. E quando o antropólogo disse: um, dois, três e já, as crianças deram o braço uma a outra e foram juntinhas, sentaram debaixo da árvore e dividiram a cesta. E aí ele chamou as crianças e falou assim: vocês não entenderam a brincadeira. Eu disse que aquele que chegasse primeiro ganharia tudo. Vocês perderam a chance de ganhar uma cesta enorme só para vocês? E as crianças disseram para ele: como a gente ia ficar feliz comendo um monte de coisa boa e olhando para os outros sem ter nada? Por isso que Deus fala que precisa ser criança para entrar no reino de céu. Como a gente se considera cristão e não se importa que tem gente indo para o inferno, que tem gente adoecendo do nosso lado, que tem gente passando tanta dificuldade e a gente não se importa. Como é que é ser cristão desse jeito? Isso não é ser cristão do jeito de Deus, é ser cristão do nosso jeito egoísta. Amém, queridos? Às vezes a gente vem para a igreja e escuta uma palavra que a gente não queria ouvir. E a gente fala: ah, eu não fui domingo à noite na igreja para ouvir isso. Às vezes a gente fala: a palavra não era para mim. Era para o meu vizinho, meu cunhado, meu sogro. Era para quem veio, né? E se alguma vez você ouviu uma palavra e você assim: essa palavra está dura demais, isso significa que Deus aposta em você. Significa que Ele ainda está acreditando em você, porque o dia que Ele não acreditar, Ele não fala palavra nenhuma mais, nem mansa, nem dura. Deus está precisando de uma tropa de elite. Você quer se alistar, querido? Então tem que fazer a vontade de Deus. Não tem nada mais interessante nessa vida. Para isso tem que viver do jeito dEle. Sabe o que Paulo disse no final da vida? Ele disse aquilo que eu adoraria dizer. Ele disse o que qualquer um de nós precisava dizer: combati o bom combate. Ele não morreu frustrado. Ele tinha certeza de que combateu o bom combate. Você já imaginou você sentir isso? Para isso tem que viver uma vida que vale a pena. Para isso você tem que acordar agora. Para isso você tem que ler a palavra e descobrir todas as manhãs: Senhor, o que que o Senhor

quer para mim no dia de hoje. Leia a palavra antes de sair de casa. Leia a palavra antes de fazer a sua oração. Dentro da palavra tem a mensagem que você precisa pedir a Deus. Aquilo da mensagem é a sua oração daquele dia.

permanecermos na sua palavra. Você conhece a palavra, Ken? Você sabe que palavra é essa? Você sabe o que Deus está esperando de você? Você sabe qual a missão que você tem aqui nessa terra? Talvez você diga assim: olha, Elizabeth, eu até quero muito fazer, mas eu estou orando para Deus me capacitar. Não precisa orar não, querida, Ele já capacitou quando você estava sendo gerado. Seu cérebro, sua mente, ela já foi preparada para ser muito capaz. Você já tem toda a capacidade que você precisa, está entendendo? Moisés também falou isso. Deus mandou Moisés liderar aquele povo, e a primeira coisa que Moisés falou é que não se sentia capaz. Senhor, eu sou gago. Deu trabalho para Deus, Moisés, viu? Deu trabalho. Porque achou que não tinha capacidade e liderou um exército por 40 anos. Você já é capaz, porque Deus já te capacitou. Encara a tua missão, amado. Não tem nada mais bonito para fazer nessa vida, não. É isso que nós viemos fazer aqui. Não brinca de ser cristão, não, porque senão você vai perder seu tempo. Você vai estar aqui à toa. Deus está esperando uma postura da gente. Deus está esperando de nós algo que faça com que a gente sinta que está fazendo a vida valer a pena. E se por acaso você pensar assim: olha, Elizabeth, eu vou fazer, eu ainda quero ajudar as pessoas, eu estou orando a Deus para Deus me abençoar muito, para eu ser muito próspera, para depois eu fazer alguma coisa para alguém. Precisa não, irmão. Precisa não. Deus só precisa que você se prontifique e fale: Senhor, eis-me aqui. O resto Ele vai te dar tudinho para poder você abençoar outras pessoas. Tinha um jovem, mais ou menos na década de 20, há uns 100 anos atrás. Essa mensagem me emocionou demais quando eu li. Esse jovem, nessa época, a medicina não era o que é hoje. E ele tinha uma doença que obrigou ele a fazer uma série de amputações. E ele começou com partes do pé até amputar as pernas. E aí um dia o médico, numa última internação dele, o médico disse para ele assim: olha, não tem mais o que operar e não tem mais o que fazer por você. Eu sinto muito te dizer isso, mas você só tem 30 dias de vida. E aí aquele rapaz era um rapaz muito generoso, tinha um coração voltado para Deus, e ele disse: pois eu vou fazer dos meus últimos 30 dias de vida algo que vai valer a pena. Eu vou fazer esses dias terem muito sentido na minha vida. E aí o médico disse uma coisa meio dura que os pais dele ficaram angustiados de ouvir. O médico disse: o que um rapaz cheio de dor, com 30 dias de vida só, sentado numa cadeira, preso dentro de um hospital, pode fazer por alguém? Mas aquele jovem não se abateu por aquela palavra dura. Ele disse: eu sei de algo que está precisando. Eu sei que aqui no hospital muitas pessoas morrem porque não tem sangue. Os 30 dias que eu tiver vivo, eu vou escrever quantas cartas eu puder, mas eu vou tentar trazer pessoas para doarem sangue. Eu posso fazer isso. Ele amputou as pernas, mas não amputou as mãos. E ele começou a escrever cartas, sensibilizando as pessoas de que precisariam doar sangue. E as cartas tocavam tanto o coração de quem lia, que nos primeiros dias tinham 12 pessoas para doar sangue. E ele procurou saber quem receberia aquele sangue e conversou com uma por uma daquelas 12 pessoas. E dizia: o seu sangue vai para a família tal, o paciente chama seu fulano, ele tem 3 filhos, e os filhos dele agradecem muito por você estar colaborando para que o pai deles volte para casa. E ele foi fazendo isso um por um com cada uma daquelas pessoas, e elas ficavam tão encantadas com aquilo, que iam para casa e reuniam os amigos, e dias depois tinha uma multidão no hospital. E aquela multidão foi se multiplicando, e daí a pouco não tinha lugar mais no hospital para tanta gente que queria doar sangue. 3 semanas depois, colocaram uma venda nos olhos dele, levaram ele para uma sala enorme, e quando tiraram a venda nos olhos, estava lotado de gente comemorando o aniversário dele, que ele nem lembrava que era a data do aniversário dele. Tão envolvido que ele estava com a obra que ele prontificou a fazer. E aí, aquele grupo enorme comemorando o aniversário, uma semana depois, tinha um grupo muito maior.

e uma fila com uma multidão na porta do hospital, esperando para entrar, para se despedir dele, porque ele havia morrido. Uma multidão ele conseguiu agregar. E aquelas pessoas foram chegando e se despedindo daquele rapaz. No velório, um jovem se levantou e disse: "Eu sei que é um momento triste demais esse, mas eu quero pedir licença a vocês para dizer uma coisa. A luta desse jovem não pode parar. Eu quero perguntar quem se levanta para junto comigo continuar o trabalho que ele começou." Os jovens se levantaram, daqui a pouco adultos, idosos, e ali se formou um grupo e eles continuaram aquele trabalho, que hoje é o que a gente conhece como banco de sangue. Começou com um jovem, há 100 anos atrás, que só tinha 30 dias de vida. Alguém aqui pode dizer que não tem condição de fazer alguma coisa? Ninguém pode dizer que não tem nada para fazer. Ninguém pode dizer que não tem algo para oferecer nesse mundo. Amém, queridos? Deus espera que cada um escreva a sua história. Esse rapaz, teve alguém que escreveu a história dele no livro. Talvez a sua não vá para livro nenhum aqui nessa terra, mas vai estar registrado no livro da vida, escrito por Deus. Qualquer coisa que você fizer, Deus vai registrar. Pode ter certeza de uma coisa: o mundo não está mal, perdido, destruído do jeito que está, porque tem muita gente ruim fazendo coisas ruins. Não, querido. É porque tem muita gente boa não fazendo nada. Eu acho que está na hora da gente tomar uma posição como crente e fazer diferença. Como tem cristãos nesse país, às vezes a gente se orgulha de dizer, né? As igrejas evangélicas estão cheias, o número de evangelhos está se multiplicando. E o que está acontecendo com o país? Está fazendo diferença? Eu não vejo. Então o que está adiantando a gente se multiplicar e encher a igreja, se a gente não faz diferença? Não tem nada mais importante para fazer na vida do que a vontade de Deus. Esse mundo aqui vai acabar uma hora. Jesus vai voltar, você crê nisso? Isso aqui não é eternidade. A eternidade está em outro lugar. E se você não parar para pensar atrás de que você está correndo, em busca de que você está gastando a sua vida, se você não parar agora, vai parar uma hora só para chorar e se arrepender. Mas não é isso que Deus quer. Ele está te dando a chance, enquanto você está de pé, livre, saudável, com liberdade para decidir. Amém, querido? É isso que Deus espera da gente. Você tem uma história para escrever. E Deus está contando com isso. Porque se você não fizer, a sua parte vai ficar sem fazer. Para Deus, nós somos importantes demais. Ele escolheu cada um para viver uma história em particular. Tem pessoas que precisam ser abençoadas por você. Se você não se prontificar, elas não serão abençoadas. Que Deus realmente possa plantar no seu coração um desejo enorme de ser realmente cristão, de ser servo de Deus, de viver segundo aquilo que está escrito na palavra dele. Que Deus possa fazer com que essa palavra não seja uma sementinha jogada na beira do caminho que o inimigo vai tirar de você antes de você chegar na sua casa. Não faça isso. Que o nosso coração seja um solo muito fértil e que em pouco tempo quem está em volta de nós vai ver o fruto dessa palavra que foi plantada no teu coração. Amém, querido? Deus falou com você essa noite? Então eu queria que você ficasse de pé para a gente orar. Coloque a sua vida diante de Deus. E eu quero orar junto com você. Em qualquer situação que você quiser. Mas eu queria orar de uma maneira muito especial, bem pertinho.

0: pessoas que entenderam algo especial de Deus. Se você entendeu o que Deus quis falar com você, eu queria que você saísse do seu lugar e viesse aqui na frente orar junto comigo. Se Deus tocou no seu coração, se você ouviu a voz de Deus, ovelha é aquela que ouve a voz de Deus. Se você ouviu essa noite, eu queria que você desse esse passo diante do Senhor para dizer: Senhor, eu entendi o recado. Eu estou pronto para me alistar. Não tenho preparo, não sei o que fazer, mas uma coisa eu sei: no meu coração tem um desejo de te servir do jeito que o Senhor quer. Me capacita, me dê aquilo que o Senhor acha que precisa, mas eu não quero passar nessa vida sem deixar o meu registro aqui, não. Eu não quero passar em vão. Eu quero fazer diferença. Eu quero chegar no final, olhar para trás e falar o que Paulo falou: combati o bom combate. Senhor, estamos aqui diante de Ti. Primeiro para Te agradecer. Agradecer pela Tua salvação, pelo Teu sacrifício, pelo Teu amor por nós. Agradecer, Senhor, pelo Teu chamado, por o Senhor estar apostando em nós ainda. Porque a Tua palavra diz que vai chegar um dia que nós vamos buscar e não vamos encontrar mais. A Tua palavra diz para a gente buscar enquanto pode encontrar. Senhor, toca profundamente nos nossos corações. Abençoe cada um de nós, Senhor. Abençoe, Senhor, capacita. Traz luz, acende uma candeia na nossa mente. Aqui estão, Senhor, as pessoas que entenderam a Tua voz, que entenderam que precisam se mexer. Aquelas que têm o desejo de escrever uma história nova daqui para frente. Nos entregamos todos nas Tuas mãos, Senhor. Nós queremos fazer diferença e queremos que a nossa história seja registrada no livro da vida. Muito obrigado, Senhor. Muito obrigado. Em nome de Jesus. Amém, querido. Deus abençoe profundamente a sua vida. Amém? Dá um abraço em quem está do seu lado aí. Deseja a paz e o amor do Senhor para a vida dele.
1: 1:57.

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1: 2 horas. 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Duas e um.

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1: 2:11.

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1: 2:24.
2: Celebra o Senhor com júbilo. Bendito seja o Senhor.

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1: 2:38.

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1: 2:42.

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1: Três horas.

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1: 3:23.
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1: 3:56.
2: 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Eu não vou parar de sonhar com o meu milagre. Não, não. 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
1: Quatro horas.

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1: Quatro horas e 30.

0: 30 minutos.
1: Para que sejamos adoradores. Bom é estarmos a todo momento recebendo de ti. Bom é te louvar. A única palavra, Senhor, os nossos lábios conseguem expressar o que sentimos. És maravilhoso, ó Rei do Universo.

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1: 4:39.

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1: 4:44.

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1: 4:49.

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5: Cinco e três.

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3: 5:26.
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0: 5:41.
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1: 5:46.

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1: 5:50.

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1: 5:56.

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5: Seis e cinco.
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7: Aqueles eram os anos dourados. Nova York ainda não era uma grande cidade, mas estava começando a ter um começo de burburinho. Nas avenidas, poucos automóveis, porque o carro fazia pouco tempo que tinha sido inventado. E aqueles que possuíam um automóvel passeavam felizes pelas ruas dos Estados Unidos. E sempre que um calhambeque passava pelo outro, o motorista dava uma buzinadinha. Bibi! Era uma buzininha assim fraquinha mesmo. Era muito legal. E um proprietário de um veículo estava dirigindo todo feliz um automóvel modelo Ford. Se você visse aquele carro hoje, iria dizer: que calhambeque! É, mas naquela época era o último tipo, aliás, o primeiro tipo. A maior novidade do mundo. E aquele homem estava feliz da vida dirigindo o seu Ford. Um veículo extraordinário, superior à carruagem, superior às carroças, tudo. E aquele homem feliz ia dirigindo o seu veículo, quando, de repente, sem explicação nenhuma, o motor parou.
8: parou. O homem estacionou o carro e queria que ele funcionasse, mas o carro não andava. E as pessoas curiosas foram se colocando na calçada, observando o carro, principalmente o carro, porque era uma novidade, e o motorista. Mas o motorista estava muito envergonhado, muito chateado. Ele queria sair dali e o carro não obedecia mais. Então, ele saiu do carro e foi até ali na frente do motor, colocou a manivela, e para quem não sabe, os carros naquela época não usavam chaves, eram manivelas. Ele pôs a manivela na frente do carro e começou a virar, e o motor não funcionava. Ai, ele suava, virava aquela manivela e o motor não funcionava. Aí ele abriu o capô, ficou olhando o motor, colocou a mão ali no meio, começou a se encher de graxa. Aí ele pegou, virou outra vez a manivela e o carro nada. E ele transpirava e virava a manivela e mexia no motor, enchia a mão de graxa e passava no rosto, passava na roupa e virava a manivela. E o bendito carro não funcionava. Aquele homem estava envergonhado. Por que que o carro não andava? Aí, no meio dos curiosos, um homem se destaca e diz: posso ajudar, amigo? O senhor entende de carro? Um pouquinho, deixa eu ver o que é. E o homem olhou ali o motor, antes de pôr a mão, examinou bem, aí disse: ah, era um fiozinho. Ele pegou aquele fiozinho, ligou numa parte do motor, só aquele toquinho. Aí ele disse pro homem: vire a manivela. E o homem virou a manivela e pegou o motor, começou a funcionar. E aquele motorista, impressionadíssimo, disse pro homem: como é que o senhor conseguiu? Como é que o senhor sabia disso? E o homem disse: muito simples, meu nome é Henry Ford. Fui eu que construí este veículo e eu compreendo muito bem como ele funciona. E ninguém acreditou que ele fosse o Henry Ford, o inventor do automóvel, o construtor daquele carro. Mas aí ele mostrou a sua carteira de identidade e todo mundo ficou admirado. Viu que aquele homem tinha realmente conhecimento de causa e consertou o carro porque entendia como ninguém daquele veículo que levava o seu próprio nome. Porque ninguém conhece mais o produto do que o fabricante, você concorda com isso? Nós fomos fabricados por Deus. Fomos feitos à imagem e semelhança do Criador. Se tivermos qualquer problema de saúde, Deus é o médico que pode consertar qualquer órgão do nosso corpo. Se nós tivermos algum problema psicológico, Deus é aquele que fez o nosso cérebro e colocou entendimento dentro de cada um de nós. Por isso, pode cuidar do nosso sistema nervoso. Se tivermos qualquer problema com a nossa alma, com o nosso espírito, então Deus é o único que pode realmente preencher o nosso vazio e abençoar a nossa alma e salvar o nosso espírito, porque foi Ele que soprou a vida dentro de nós. Se você tem algum problema para resolver e a sua vida não está funcionando direito, então escute a voz de Deus dizendo no meio desta grande multidão: posso ajudar? E você, talvez não reconhecendo, Deus diz: o senhor entende disso? E ele vai te dizer modestamente, porque ele é muito humilde, um pouquinho. Mas se você entregar o teu problema nas mãos de Deus e aquela área da tua vida que não está funcionando, se você deixar Deus examinar tudo, eu te digo que com apenas um toque, Ele vai colocar

tudo no seu perfeito funcionamento. Basta um toque só de Deus. Foi como disse aquele centurião romano para Jesus: Senhor, diga apenas uma palavra e o meu criado sarará. Uma só palavra, viu? Um único toque. Jesus Cristo, o Filho de Deus, é capaz de resolver todos os seus problemas. Por isso, se tem algo que não está andando bem na sua vida, se tem algo que não está funcionando direito, então clame pelo doce nome de Jesus. Entregue o teu caminho ao Senhor, confia nele e o mais.

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3: 6:14.

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4: 6:23.

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1: 6:32.

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1: 6:35.
2: Obrigado, meu Deus. Obrigado pela minha família, por tudo que é mais sagrado. Obrigado pela palavra, pela tua mão amiga, Senhor.

meu Deus, Tu que realmente é o Pai de todas as nações, nesse momento, Senhor, venho agradecer por todas as promessas que estão sendo cumpridas em minha vida. Abençoa, Pai,

toda a minha família, a minha esposa, a minha filha, o meu filho. Abençoa toda essa nação, Senhor, e que o Senhor possa suprir com tudo que é mais sagrado.

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6: 6:46.

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1: 6:55.

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2: Sete horas mais sete minutinhos. Bom dia para você.

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3: Cento e quatro FM, a hora certa, agora são 7:26.

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1: 7:31.

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1: 104 FM, a hora certa, agora são 7:36.

0: e faltam 19 minutinhos para as 8 da manhã. Bom dia!
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1: 104 FM, a hora certa. Falta um minuto para as 8 da manhã.

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3: Oito e dez. Bom dia.
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7: Vamos lá, em Mateus capítulo 4, vamos ler o versículo 8. Veja se tem ao teu lado alguém sem a palavra de Deus e mostre para a pessoa onde que nós vamos ler. Mateus capítulo 4, versículo 8. Já acharam? Está escrito assim: novamente o transportou o diabo a um monte muito alto e mostrou-lhe todos os reinos do mundo e a glória deles. E disse-lhe: tudo isto te darei, se prostrado me adorares. O diabo ficou acompanhando Jesus desde o seu nascimento. Tentou destruir o Senhor quando ele ainda era um bebê. Não conseguiu, não poderia, não teria tal poder. Mas ele continuou acompanhando Jesus e ele está agora fazendo uma abordagem face a face, porque ele sabe qual é a missão de Jesus aqui na terra e ele quer ver se consegue impedir, abortar a missão antes que ela comece. E para isso ele vem com uma grande estratégia, um ardil, e o Satanás está crente que pode vencer Jesus com esta oferta. Então eu vou reler aqui para você o versículo 8. Novamente o transportou o diabo a um monte muito alto e mostrou-lhe todos os reinos do mundo e a glória deles. E disse-lhe: tudo isto te darei, se prostrado me adorares. O diabo ficou estudando Jesus naquele deserto, 40 dias sem comer e sem beber. Ele está com o corpo desidratado, a boca encheu de feridas, o seu corpo está fraco, a língua gruda no céu da boca. Fisicamente, Jesus Cristo está um trapo, 40 dias e 40 noites, num lugar sem água para beber, sem comida para comer, sem cama para descansar, sem um travesseiro para repousar a cabeça. Ele está exaurido, estressado. O diabo sabe, no entanto, que aquele jejum fortaleceu o espírito, que Jesus espiritualmente está muito forte.

Mas o diabo supõe o seguinte: o primeiro homem estava num jardim de delícias onde nada faltava, e ele conseguiu derrubar o primeiro homem naquele lugar de fartura. Ele supõe que agora Jesus, como homem, vai ser derrubado, porque ele está não num jardim de fartura, mas num deserto. E para quem falta tudo, qualquer oferta é o máximo. Quando você está desempregado e aparece um emprego para ganhar salário mínimo, se você estiver passando necessidade, você pega até arrumar uma coisa melhor, por causa da necessidade, por causa do desespero. E Satanás sabe que fisicamente Jesus está numa situação de desespero. Porém, ele não faz uma oferta de um emprego simplesinho para ganhar o mínimo. Ele oferece tudo. Maior oferta por uma alma que o diabo já foi capaz de fazer. Ele só quer uma coisa em troca. Uma coisa simples. Um gesto. O que custa? Pensa bem. O que custa? Se ajoelha. Se ajoelha aí na minha frente. Uma vez. Só isso. Então eu vou reler e cada pessoa repete comigo. Vamos lá. Novamente. O transportou o diabo a um monte muito alto e mostrou-lhe todos os reinos do mundo e a glória deles, e disse-lhe: tudo isto te darei se prostrado me adorares. O diabo não está pedindo muito. Pelo tanto que ele está oferecendo, ele só pede uma ajoelhadinha. Que custa? Ajoelha um pouquinho só, rapidinho. Estará tudo resolvido. É sobre isso que nós vamos falar agora. A pretensão do diabo de fazer Jesus Cristo se ajoelhar diante dele. Uma boa oferta, é verdade. Mas eu vou te mostrar que esta oferta é feita diariamente para todos nós. E até por menos do que o mundo todo, somos capazes de vender a nossa alma. Você crê na palavra de Deus? Quem acredita na palavra de Deus? Então desocupe as tuas mãos e vamos dar a melhor salva de palmas que já foi dada nesta igreja para a palavra de Deus. Mas tem que ser a melhor. Se você crê na palavra de Deus, aplauda com toda a tua força, com toda a tua alma, com todo o teu entendimento, com todo o teu coração, e abra a tua boca e diga: glória a Deus. Não tenha vergonha não, diga: glória, glória, glória a Deus. Isso, vai aplaudindo e glorificando. Senhor nosso Deus e nosso Pai, Deus bendito e Deus amado, nós queremos ouvir a tua palavra. Queremos que o Senhor fale com cada um de nós. Nós não queremos ouvir o homem, porque o homem não tem nada a dizer. Vem o Senhor com teu espírito agora e tome a boca do pregador e fale o Senhor com cada vida aqui presente. O Senhor já usou até a boca de um jumento para falar. Usa a boca do pregador agora. Envia a tua palavra com poder e autoridade, e que a tua palavra vá e produza o resultado para o qual está sendo mandada, em nome do Senhor Jesus. Diga amém, Jesus. Poder se assentar. Você já ouviu aquele ditado: todo homem tem seu preço, na terra e no céu. Toda alma tem seu preço. E nós não sabemos avaliar o preço da nossa alma. Por exemplo, eu sei avaliar o preço do meu carro. Você deve saber avaliar o preço do teu carro, sabe quanto vale, não sabe? O preço da casa que você mora, o apartamento, você sabe avaliar, sabe ou não sabe? Nós podemos avaliar o preço das coisas ou nos informarmos sobre o preço das coisas, mas nós não sabemos o preço da nossa própria alma. Não temos a menor noção de quanto ela vale. O diabo parece que sabe o preço de uma alma. E eu tenho certeza que Jesus também sabe o preço.

cabeça de uma alma. O diabo, melhor do que nós, sabe quanto custa cada alma aqui presente. E o diabo quer negociar. E eu digo a você que hoje a tua alma está em negociação e que você tem um preço. E a tua alma hoje vai ser negociada, queira ou você não queira. Hoje a tua alma vai ter um possuidor, queira ou não queira. Mesmo que você diga, estou fora, você pode até se levantar agora e ir embora. Mesmo assim, a tua alma já estará vendida. Você não conseguirá sair daqui sem que a tua alma eterna, valiosíssima, seja comprada. Ou Deus te possuirá nesta noite, ou Satanás te possuirá. Mas você não é dono da sua própria alma. No entanto, ela está no teu poder. Ela te pertence. Se alguém chegar para mim e falar, João Ribe, esse microfone que você tem na mão aí, eu dou R$100 por ele. Eu vou dizer, não vou vender. Quanto vale esse microfone, você sabe? Mais ou menos. Quanto? R$1.000, né? Eu não vou vender por 100, vou? De jeito nenhum. Quando alguém vende uma coisa muito barata, ela está queimando essa coisa. Você já viu propagandas na televisão dizendo grande queima de estoque? Essa expressão queima de estoque é para ficar bem caracterizado que tudo que está ali será vendido por um preço bem abaixo do que vale. E quando você não sabe qual é o valor da sua alma, e quando vende ela por qualquer coisa, a sua alma vai queimar. Você está fazendo uma queima da sua alma. E a sua alma, que você não sabe o valor, e por mais que você queira avaliar, você nunca vai chegar ao quanto ela vale. Se você vender por um preço menor do que ela realmente vale, você estará queimando a tua alma. Eu quero que você vá comigo aqui no Evangelho de Marcos, no capítulo 9, versículo 43, quando Jesus falou algumas coisas a respeito da nossa alma, do nosso corpo e de queimar essas coisas. Jesus falou assim: se a tua mão direita te escandalizar, corta-a. Melhor é para ti entrares na vida aleijado do que, tendo duas mãos, ires para o inferno, para o fogo que nunca se apaga. E Jesus ainda diz: onde o seu bicho não morre e o fogo nunca se apaga. E se o teu pé te escandalizar, ele está falando de corpo, você concorda? Ele está falando de corpo. Eu acho que uma mão vale muito. A mão de um artista, a mão de um atleta, não é? Um jogador de tênis, um jogador de basquete, um jogador de vôlei, a mão dele vale muito, não vale? É capaz até dele fazer um seguro milionário pela sua mão. O pé de um jogador de futebol vale muito, vale ou não vale? Ele deve fazer um seguro milionário pelo seu pé. Mas mesmo que não seja o pé de um jogador de futebol, nem a mão de um atleta, todo mundo dá muito valor para a sua mão, dá ou não dá? Muito, não queremos perder a nossa mão. Mas olha o que Jesus está dizendo aqui. Continuando a leitura: se o teu pé te escandalizar, corta-o. Melhor é para ti entrares coxo na vida, mancando, não é? Do que, tendo dois pés, seres lançado no inferno, no fogo que nunca se apaga, onde o seu bicho não morre e o fogo nunca se apaga. Se o inferno não existisse, Jesus não diria essas coisas, nem aconselharia isso, porque ele nunca mentiu. E ele nunca precisou impressionar as pessoas. Ele nunca precisou simular coisa alguma ou atemorizar gratuitamente as pessoas. E ele, continuando a falar, ele diz assim: e se o teu olho te escandalizar, lança-o fora. Melhor
é para ti entrares no reino de Deus com um só olho, do que tendo dois olhos ser lançado no inferno, no fogo do inferno, onde o seu bicho não morre e o fogo não se apaga, nunca se apaga. Jesus fala de coisas do corpo que refletem aonde? Na alma. Portanto, nós podemos avaliar membros do nosso corpo e dar valor, mas não sabemos dar valor para a nossa alma. Nós não sabemos quanto ela custa, não sabemos qual é o seu preço, mas o diabo sabe e Jesus sabe. Mas só para esclarecer, eu quero dizer que quando Jesus usou estas palavras, é evidente que ele falava em sentido parabólico, figurado, porque olha aqui, se a tua mão te escandalizar, né, corta. Ele está dizendo, se com a tua mão você está fazendo coisas que escandalizam, corta essa ação. Não faça mais com a tua mão o que você está fazendo. É isso que ele está dizendo. Corta o que você está fazendo com a tua mão. Está roubando com a mão? Está falsificando cheque? Sei lá. Está usando a mão para fumar maconha? Está usando a mão para fumar um crack? Não é? Corta isso daí, corta isso. Se você está usando o teu pé para andar por caminhos tortuosos ou fazer coisas erradas, corta. Corta por onde você está andando. Não é cortar o teu pé, não. Corta por onde você está andando. Renuncia a esse caminho. Porque senão você vai parar no lugar onde o fogo nunca se apaga, onde o bicho não morre, onde você vai arder para sempre. Imagine um lugar onde a pessoa queima, queima e não morre. Não deixa de existir, não se extingue, porque a alma é eterna, a alma não perece. Então Jesus, ele sabe o preço da alma. O diabo também. O diabo faz essa oferta. Ele fez uma grande oferta pela alma de Jesus. Ele quer que aquela missão pare agora. Basta apenas que Jesus dobre os joelhos e pronto, acabou tudo, nós não estaríamos aqui. Eu sempre achei que o diabo era inteligente, porque o diabo antigamente chamava-se Lúcifer, era um querubim de Deus, responsável pelos instrumentos musicais na glória, se apresentava diante do Monte Santo de Deus. E o diabo não era mau, ele também era um ser glorioso e santo, até que o mal brotou dentro dele. Ele gerou o mal e então fez uso do mal, perdeu a santidade, perdeu a glória e tornou-se essa criatura poderosa, superior ao ser humano, anterior à raça humana. Porque quando o ser humano foi colocado nesse planeta, o diabo já existia. E eu sempre imaginei que o diabo fosse muito, muito mais inteligente do que nós. Sempre pensei isso. Mas por esta oferta que ele está fazendo para Jesus, eu chego à conclusão que o diabo não é inteligente. O diabo é esperto. O diabo é sagaz. O diabo, ele é astuto. E ele só consegue levar vantagem na maioria dos casos, porque ele tem anos e anos e milhares de anos de vida e experiência. Não é porque ele é inteligente. Para fazer esta oferta para Jesus, o diabo mostra que realmente não é inteligente. Oferecer o mundo todo para Jesus, com toda a sua riqueza e glória, em troca de uma adoração, falta inteligência para Satanás. Ele é astuto, mas não é inteligente. Essa oferta não vai progredir. Agora, nós, seres humanos, temos a capacidade de refletir sobre coisas certas e erradas, avaliar as coisas. E se Satanás se apresentasse aqui agora, oferecendo algo pela sua alma, você diria: de jeito nenhum, não aceito esta oferta. Se o diabo oferecesse a você hoje sair daqui como a pessoa mais rica da terra, em troca apenas de uma pequena adoração, você seria capaz de adorar o diabo? Você aceitaria esta oferta? Claro que não, pastor, de jeito nenhum, por dinheiro nenhum do mundo, também acho.
mas nós estamos vendendo a nossa alma por muito menos do que isso. Quero que você vá comigo na carta que o apóstolo Paulo escreveu aos Romanos, no capítulo 7. Nós vamos ler a partir do versículo 14. Romanos, capítulo 7, versículo 14. Olha o que Paulo escreveu. Porque bem sabemos que a lei é espiritual, mas eu sou carnal, vendido sob o pecado. Sou vendido sob o pecado. Porque o que faço, não o aprovo. E veja, quem está escrevendo isso é um dos maiores evangelistas que o mundo já viu, um homem santo, um servo de Deus. Mas ele não é hipócrita. E ele não simula santidade. Ele está sendo franco e sincero ao escrever estas linhas. Porque o que faço, não o aprovo. Pois o que quero, isso não faço. Mas o que aborreço, isso faço. E se faço o que não quero, consinto com a lei que é boa. De maneira que agora já não sou eu que faço isto, mas o pecado que habita em mim. Porque eu sei que em mim, isto é, na minha carne, não habita bem algum. E com efeito, o querer está em mim, mas não consigo realizar o bem. Ele quer o bem, mas não consegue realizar, porque o pecado habita na sua carne. E ele confessa agora essa compulsão carnal, que é mais forte do que a vontade da sua alma e do seu espírito. Coisas que ele não quer fazer, ele não consegue dominar. É como uma pessoa que fuma, e ela quer largar o cigarro, mas ela não tem forças para resistir ao próximo cigarro. É como a pessoa que bebe, ela sabe que isso acaba com a sua vida, ela perde o emprego por causa disso, arruína a sua vida completamente, ela faz pessoas infelizes por causa da bebida, ela quer largar a bebida, ela sente vergonha de beber tanto, todos aconselham para ela parar de beber, e ela diz, eu não vou beber mais, eu não vou tomar mais nenhum trago. Aí de repente, quando ela se vê, está no balcão de um bar, se embriagando. Paulo confessa que na carne dele e em cada ser humano habita o pecado. E nós somos vendidos sob o pecado. Não precisa para cada um de nós o diabo oferecer o mundo todo, não. Com o pecado nós nos vendemos a ele. Por isso que eu disse que você vai sair daqui com alguém sendo o teu dono. E Jesus disse que toda pessoa que peca é escrava do pecado. Quer dizer então que a pessoa se vende sob o pecado. O pecado que ela pratica faz com que ela seja vendida. Vamos continuar lendo aqui para você entender o que o apóstolo Paulo está explicando sobre a miséria humana por causa do corpo. Porque sabemos avaliar o corpo, mas não sabemos avaliar a alma. Veja o que ele diz aqui no versículo 19. Porque não faço o bem que quero, mas o mal que não quero, esse faço. Você não acha que o apóstolo Paulo é muito corajoso de escrever isso? Ele devia estar escrevendo, olha, sou santo, vocês têm que ser santos também. Hã? Enganar a gente já está aqui agora se torturando. Poxa, mas o Paulo era santo, o Pedro era santo, o João era santo, eu tenho que ser santo, e eu não sou santo, eu vou me matar. Vou dar um tiro na cabeça, não consigo ser santo. Agora eu leio aqui que ele quer fazer o bem e não consegue, mas o mal que ele não quer, ele diz, esse faço. Ora, se faço o que não quero, já não o faço eu, mas o pecado que habita em mim. O pecado é uma força poderosa que faz a pessoa fazer coisas que ela não quer. E quem é que gerou o pecado? Satanás. E a pessoa que peca está fazendo a vontade do seu dono. Vendeu a sua alma por causa de um pecado. Continuando aqui a leitura, ó. Versículo 21. Acho então esta lei em mim, que quando quero fazer o bem, o mal está comigo.
ao mesmo tempo. Eu quero fazer o bem, mas o mal está comigo ao mesmo tempo. Porque segundo o homem interior, tem o prazer na lei de Deus. Lógico, quem é que não tem? O homem interior tem prazer na lei de Deus, ama a Deus, quer fazer a vontade de Deus, quer servir a Deus. O homem interior tem prazer nas coisas de Deus. Mas vejo nos meus membros outra lei, vejo no meu corpo outra lei, que batalha contra a lei do meu entendimento e me prende debaixo da lei do pecado que está nos meus membros. Miserável homem que eu sou, escreve Paulo, miserável, o que é o miserável? Aquele que é destituído de tudo, não possui nada, o mais pobre dos pobres, miserável homem que eu sou. Em que estado ele está? Em estado de miséria. É num estado de miséria que o diabo chega com a sua oferta, faz a sua oferta pela alma, para continuar possuindo. E ele pergunta: quem me livrará do corpo desta morte? Eu lembro de uma mulher no Rio de Janeiro que ela e o marido estavam dentro de um clube e a vida dela não estava indo bem, não. Aí vem um homem do nada dentro daquele clube e aproveitou que ela estava sozinha, começou a conversar com ela e conversou com ela muito tempo. E se apresentou claramente dizendo: eu sou Satanás, Lúcifer. Sei como está a sua vida, mas se você me servir, eu vou te enriquecer, vou te dar saúde, vou resolver os teus problemas. E fez um monte de oferta para ela, que ela aceitou na hora, no desespero. Ela aceitou a oferta de Lúcifer. Montou inclusive um terreiro dentro de casa com muitos ídolos, Exus, Iemanjá e tudo quanto é imagem que você pode imaginar, ela tinha dentro daquele congá. E a partir de então ela só andava com contas no pescoço, sabe aqueles colares? Contas coloridas no pescoço e nos pulsos e fitas coloridas, e fazia todos os trabalhos que a entidade mandava. Ela ouvia vozes, pulava muro de cemitério, ia fazer oferendas em encruzilhadas, no meio das matas, nos morros. Ela fazia tudo o que aquela voz mandava ela fazer. Só que a vida dela, ao invés de melhorar, foi piorando. Não foi curada, não se abriu a porta de emprego, não conseguiu sucesso. A vida dela foi piorando cada vez mais, porém a voz dizia: faça isso e isso agora. E ela aí fazia, até carne de defunto ela chegou a comer. Chegou a abrir sepultura e comer carne de defunto. Tudo para obedecer a voz e para fazer o que o Lúcifer mandava. E ela sempre ouvia aquela voz. Ela contou lá no Rio de Janeiro, na Paz e Vida da Vila da Penha, que uma noite ela estava dentro do congá do terreiro na casa dela, que era um quartinho no fundo, no meio de todos aqueles ídolos, e tinha um Exu grande, onde ela tinha enrolado também várias contas por volta do pescoço daquele ídolo. E ela tinha também outros ídolos que ela tinha envolvido com contas, e tinha um aparelho de televisão e um aparelho de rádio que estavam desligados naquele momento. E ela então está dentro do congá, pouca luz, vestida de branco, com as contas em volta do pescoço, desesperada porque a vida dela não andava e ela estava querendo melhorar. Ela queria, não importava que era o diabo que ela estava servindo, ela queria melhorar de vida. E ela está lá dentro do congá, se preparando para fazer mais um trabalho, e ela escuta uma voz falar com ela, e ela pensou que era a voz de mais uma entidade. E a voz disse: liga o rádio. E ela ligou o rádio naquela hora,
E estava no momento do programa Mensagens de Paz e Vida, no momento que estava sendo feita uma oração, e a oração que estava sendo feita naquele instante era justamente contra todo o poder das trevas e contra toda a força do diabo, para que todo o poder do inimigo fosse colocado por terra. E quando a oração encheu aquele congá, as contas que estavam no seu pescoço arrebentaram, que ela levou um susto. As contas que estavam no pescoço de Exu arrebentaram, e de todos os outros ídolos, e todos os ídolos foram caindo por

boca e todos foram espatifados. Aquela vida na mesma hora se ajoelhou, tentou entender o que estava acontecendo. Nunca viu tamanha destruição acontecendo. E no final, a palavra: quer entregar a vida para Jesus? Porque você pode mudar de dono, tá bom? Você pode mudar de senhor. Se a tua vida estiver aprisionada por Satanás, mesmo que você tenha feito um pacto de sangue, raspado a cabeça no terreiro, tomado banho de ebó, ficado ali num quarto escuro trancado durante 21 dias, ainda que você tenha dado todo o teu sangue para Satanás, dizendo: eu faço um pacto contigo, eu digo, você hoje pode mudar de dono na tua vida. Você hoje mesmo poderá fazer uma troca de dono, de possuidor. Mas Satanás aqui quer ser dono desta alma. Ele está fazendo uma oferta para Jesus. Por que que ele está oferecendo o mundo todo? Porque Jesus não tem pecado. Se nós somos vendidos sob o pecado, ele não pode possuir Jesus, porque Jesus não tem pecado. Está 30 anos sem pecar, é o começo do seu ministério. Ele tem que oferecer outra coisa mesmo. Para nós, o diabo nem precisa oferecer o mundo inteiro, a gente pecou já, pronto. Não é? Agora veja uma coisa interessante. Eu quero que você vá comigo no livro do profeta Isaías, no capítulo 50. Nós vamos ler o versículo primeiro, na parte B. Quero que você veja o que Deus está falando agora a respeito disso, tá bom? Quando eu falo Isaías 50, versículo 1, parte B, é da metade do versículo para frente. Deus pergunta: ou quem é o meu credor a quem eu vos tenha vendido? Deus está falando: fui eu que vendi vocês? Quem é o meu credor que eu vendi vocês? Quem é o meu credor? Deus está perguntando. Eis que por vossas maldades fostes vendidos. O ser humano se vende pela própria maldade. Ele se entrega a Satanás pela sua própria maldade. Ele passa a ser propriedade do inferno pelo seu próprio pecado. Veja aqui ainda em Isaías, no capítulo 52, como a gente se vende sem dinheiro. Olha aqui, ó. Porque assim diz o Senhor: por nada fostes vendidos, por nada fostes vendidos. A gente se vende por nada. Sabe por que que a gente se vende por nada? Porque a gente não sabe o valor da nossa alma. Nós não sabemos avaliar o valor da nossa alma. O diabo sabe quanto vale a nossa alma. O diabo sabe quanto vale a sua alma. Jesus também sabe quanto vale a sua alma. Nós é que não sabemos. Eu sei quanto vale a minha casa. Eu não sei quanto vale a minha alma. Mas o diabo é capaz de tudo por esta tua alma, porque ele sabe quanto vale. O diabo é capaz de fazer qualquer coisa para possuir a tua alma. Ele não descansa para possuir a tua alma, para manter a tua alma aprisionada. Essa tua alma é eterna. Então ele faz a oferta, ele quer ser o teu dono, ele quer ser o teu possuidor. Deus está falando: por nada fostes vendidos. É isso que é o pior de tudo. A gente se vende por nada. Vem cá, por um momento só. Por um momento apenas. Por 5 minutos, por meia hora. Por 2 horas. A gente se vende por tão pouco. Passa a ser propriedade do inimigo. O diabo está oferecendo o mundo inteiro para Jesus, porque ele não tem pecado, ele não é vendido. Mas o diabo quer comprar esta alma. Mas nós nos vendemos por nada. Por isso que eu te falei, todas as almas aqui hoje estão em negociação. Todas as almas aqui estão sendo negociadas agora. Hoje a tua alma vai ser vendida de qualquer jeito, você queira ou não queira. Hoje a tua alma vai sair daqui vendida. Mas já que é para vender a tua alma, pelo menos venda muito caro. Mas olha só, o diabo está querendo dar o mundo inteiro, todo o ouro e toda a prata do mundo.

mas a tua alma vale mais do que tudo isso. E tem alguém aqui hoje que é capaz de pagar o maior preço que alguém poderia pagar por uma alma humana. E esta pessoa também está interessada na compra. Ela chegou aqui e ela chegou forrada. Chegou forrada. O diabo está vindo com grandes lances, grandes ofertas: ouro, prata, prazeres, fama, sucesso, trabalho, negócios, oportunidades, riquezas. O diabo está vindo com grandes ofertas, mas tem alguém que chegou aqui com a maior oferta que alguém poderia oferecer, a maior oferta do universo. O apóstolo São Pedro escreveu o seguinte na sua primeira carta, capítulo 1, versículo 18: sabendo isto, que não foi com prata nem com ouro que fostes resgatados da vossa vã maneira de viver, que por tradição recebestes dos vossos pais, mas pelo precioso sangue de Jesus Cristo, como de um Cordeiro Santo e incontaminado. Não é com prata nem com ouro que ele vai negociar a tua alma, é com seu próprio sangue. Sabe por que Jesus negocia com seu próprio sangue? E sabe por que Jesus não te oferece o mundo todo? Porque é pouco. Se o mundo todo fosse suficiente para pagar o preço da tua alma, talvez Jesus oferecesse o mundo todo, mas é pouco. Porque para ele, esse mundo todo que você está vendo, e todos os astros e estrelas e planetas e universo, e os mundos desconhecidos... Eu li outro dia no jornal que descobriram um planeta muito parecido com a Terra, porém ele está a 5 bilhões de anos-luz da Terra. Se a gente pudesse viajar à velocidade da luz durante 5 bilhões de anos, a gente chegaria lá só para dar uma olhadinha. Então você vê o tamanho de tudo isso. Tudo isso é pouco pela tua alma, por isso que ele não oferece o universo todo. E por que para ele é pouco? Porque bastou para ele dizer: surjam todos os astros e planetas, e toda a vida, todas as criaturas no céu e na terra. Apenas com o poder da palavra ele fez tudo surgir. Quanto custou este mundo todo para Jesus? Só a sua palavra. Mas a sua alma... A sua alma, quanto custa para Jesus? Todo o sangue do Criador do Universo. A tua alma é muito cara, muito preciosa. A oferta que Satanás está fazendo para você é insignificante. É pior quando você vende a tua alma por nada, gratuitamente. Por tão pouco. Por apenas um momento, por apenas um prazer, ou por apenas um vício, ou por apenas um pecado. E quando você continua nesse pecado, porque pecar todo mundo peca, e o apóstolo Paulo dizia: eu não quero fazer as coisas erradas, eu quero fazer as coisas certas, mas eu acabo fazendo as coisas erradas. A questão não é essa. O ponto máximo da pergunta de Paulo na sua aflição é esta. Ele disse assim: quem me livrará do corpo desta morte? Quem é que pode me livrar disso? Já que eu sou incapaz de não pecar, de não errar, quem pode me livrar da morte? E ele diz em seguida: o nosso Senhor e Salvador Jesus Cristo, aquele que tem todo o poder no céu e na terra. Aquele que achou que a nossa alma vale tanto, tanto, tanto, que ele deu a sua própria alma por nós. Eu duvido da inteligência de Satanás por causa disso. Oferecer o mundo todo pela alma de Jesus. Eu duvido da inteligência dele por causa disso. Ajoelha um pouquinho só, e tudo isto te darei se prostrado me adorares. O que Jesus Cristo respondeu, hein? Vai-te, Satanás, porque está escrito: somente ao Senhor teu Deus adorarás, e só a Ele servirás. Só existe um que deve ser adorado, somente um. Escute, vamos imaginar que você é meu médico, minha médica, tá bom? Vamos imaginar isso. Eu sou teu paciente. E você fez uns exames.

bem sérios comigo. E os resultados chegaram no teu consultório. E você está vendo lá no resultado do exame que eu só tenho mais 2 dias de vida. Você é meu amigo, não apenas meu médico ou minha médica, você é meu amigo, é minha amiga. Gosta de mim demais. Gosta. A gente é amigo.

já que me salvar não dá. Você prefere me esconder isso e deixar eu morrer que nem um passarinho sem saber? Daqui 2 dias estarei morto? Nem esquentei a cabeça? Hã? Ou você prefere me telefonar e falar: João Ribe, vou te dar por telefone essa notícia porque é urgente demais, você não pode perder um segundo. Hã? Você só tem 2 dias de vida. Se você fosse meu médico ou minha médica, que me ama muito, o que, que você faria nessa hora? Você ocultaria essa notícia ou você me daria essa notícia? Quem ocultaria essa notícia para não sofrer à toa, para não sofrer? Quem ocultaria? Você ocultaria? Mesmo que eu sofresse, padecesse, ficasse nervoso, perdesse o sono, hã? Quem é mais amigo, quem esconde ou quem conta? Quem conta, lógico. Porque na hora que você me conta a verdade, as últimas 48 horas da minha vida, primeiro eu vou passar com as pessoas que eu amo, vou visitar todo mundo, vou pedir perdão para todo mundo, vou me reconciliar com todo mundo, né? Vou dar um abraço em todo mundo, não é? E as últimas 48 horas da minha vida eu vou passar de joelhos dizendo: perdoa os meus pecados, Senhor. Vou preparar para outra vida. É verdade ou não é? Meu amigo está me avisando, minha amiga está me avisando, para que eu me prepare para aquilo que é inevitável. Vamos supor que você fosse um profeta, mas daqueles de saber o futuro, tá bom? Um profeta infalível, que não erra. E você tem uma visão de Deus, não é? Não uma adivinhação, uma visão. Uma visão de Deus, e você vê que eu vou bater o carro numa rocha e vou me arrebentar todo nessa trombada e vou morrer. E o acidente, você viu na tua visão, vai ser amanhã ao meio-dia. Você viu. Você é um profeta infalível, um profeta de Deus. Teve uma visão de Deus. É a mesma pergunta. O que, que você faria? Você tem 3 opções agora. Você fica quieto e deixa eu trombar e partir? Você tira a pedra, a rocha que está no meio do caminho? Ou você me avisa para não pegar o carro amanhã ao meio-dia? Você me avisa para mudar o caminho, faz outro caminho, não é? Faz outro caminho, não passa por ali, porque ao meio-dia você vai bater numa rocha, você vai morrer. Você não me avisa para mudar o caminho? Quem é mais amigo, quem fica quietinho ou quem conta? Você vai ficar bravo comigo se eu te contar algumas coisas agora? Vai ficar bravo? Bravo? Porque se eu não te avisar, você vai trombar contra o rochedo. Daqui 48 horas você vai estar morto, morta. Hã? Se eu não te avisar. É que nem aquele médico, né? O médico ligou para o paciente e fala assim: eu tenho 2 notícias para te dar, uma ruim e uma péssima, qual que você prefere? Aí o paciente do outro lado fala: ah, doutor, então me dá a ruim, depois você me dá a péssima. Não, a ruim é que você só tem 48 horas de vida. E a péssima é que eu fiquei sabendo disso antes de ontem e esqueci de te avisar. O que, que você prefere, que eu fique quieto ou que eu te avise? Quando Jesus disse: somente ao Senhor teu Deus adorarás e só a ele servirás, o que, que ele estava fazendo? Um aviso. E o que Jesus estava pensando nesse momento como judeu? Porque ele disse que a salvação vem dos judeus. Então, o que, que ele tinha em mente ao responder? Porque está escrito: somente ao Senhor teu Deus adorarás e só a ele servirás. No que ele pensava? O que, que está escrito que ele citou aqui? Que é uma resposta para o diabo e um aviso para nós. E se eu não te avisar, eu não sou teu amigo. Então eu quero que você vá comigo aqui, naquilo que Jesus citou para o diabo de forma resumida. Êxodo capítulo 20, escute. Então falou Deus todas estas palavras, dizendo: eu sou o Senhor teu Deus. Amém? Eu sou o

Senhor teu Deus. Versículo 3. Não terás outros deuses diante de mim. Amém? Não farás para ti imagem de escultura, nem alguma semelhança do que há em cima nos céus, nem embaixo na terra, nem nas águas debaixo da terra. Não te encurvarás a elas, nem as servirás, porque eu, o Senhor teu Deus, sou Deus zeloso, que visito a maldade dos pais nos filhos até a terceira e quarta geração daqueles que me aborrecem, e faço misericórdia em milhares aos que me amam e guardam os meus mandamentos, que guardam a minha palavra. Então, quando Jesus disse, somente ao Senhor teu Deus adorarás e só Ele servirás, Jesus está dizendo que nós não podemos ter outra adoração. E ao dar essa resposta ao inimigo, no início do seu ministério, Jesus Cristo vai manter essa pregação durante 3 anos e meio, que foi o tempo que Ele ficou pregando aqui na terra, e na sua última noite de vida Ele faz uma oração que reafirma esse princípio imutável da salvação. Jesus Cristo, Ele ora ao Pai, eu quero que você vá comigo lá no Evangelho de João, capítulo 17, no versículo 3, é quinta-feira, véspera da sua morte. Ele está fazendo esta oração antes de ser preso, logo em seguida ele será preso no Getsêmani. Jesus, Ele ora assim, deixa eu ler o versículo 1 também, tá? Jesus falou estas coisas e, levantando os olhos ao céu, disse: Pai, é chegada a hora, glorifica teu filho, para que também o teu filho te glorifique a ti. Assim como lhe deste poder sobre toda a carne, para que dê a vida eterna a todos quanto lhe deste. E a vida eterna é esta, que conheçam a ti só, por único Deus verdadeiro, e a Jesus Cristo a quem enviaste. A vida eterna é esta, eu vou repetir isso, a vida eterna é esta, não tem outra vida eterna, e não tem outro jeito de nós pecadores, que sofremos a agressão do pecado diariamente na nossa carne, que muitas vezes até pecamos, não existe outra maneira de alguém ser salvo do pecado e ser salvo da morte e ter a vida eterna, a não ser desta maneira. E a vida eterna é esta, que conheçam a ti só, veja a redundância de Jesus, que conheçam a ti só, por único Deus verdadeiro. Poderia ter dito que conheçam ao Senhor como único Deus verdadeiro, a ti só como único Deus, e a Jesus Cristo a quem enviaste. Essa é a vida eterna. Quando Jesus deu a resposta para o diabo, Ele estava dizendo, aonde é que nós podemos manter o diabo longe de nós? Quando Jesus disse isso para Satanás, está escrito que então o diabo se retirou. E por que que o diabo se retira? O diabo, ele permanece ali tentando destruir a alma, quando ele vê que a pessoa não tem essa fé que Jesus Cristo ensinou. Então ele está o tempo todo ali para destruir aquela alma, investindo naquela alma. Mas quando o diabo encontra uma pessoa que diz, não, o meu único Deus é o verdadeiro Senhor, e eu só creio em Jesus como meu único Salvador, então o diabo tem que pegar o caminho de volta para a roça, para o inferno, para o abismo, porque esta vida está guardada, lavada e remida no sangue de Jesus Cristo. Não tem como esta vida ser destruída. Diz então a palavra que o diabo se retirou, e eis que chegaram os anjos de Deus e os serviram. Estou sendo teu amigo. Estou te falando o que salva. Estou te falando o que é verdade. Estou te falando o que vai fazer a diferença quando você partir deste mundo. E essa alma preciosa que você não sabe avaliar, nem eu, essa alma preciosa, ela poderá ter o destino mudado, dependendo da tua decisão. Quando Satanás ofereceu para Jesus todos os reinos do mundo, ele não podia aprisionar Jesus pelo pecado, mas se Jesus dobra o joelho ali, estaria pecando. Compreende isso? Um único pecado e Satanás seria o seu senhor.
se ele adorasse outra pessoa que não fosse Deus. É lógico que o diabo a gente não

0: adorar mesmo, mas às vezes a gente adora outras pessoas ou coisas que não são de Deus, e a gente pensa que é de Deus, não é? E o único pecado já fez com que a gente se tornasse propriedade do inferno. Pecado de adoração, esse é o pior pecado. O diabo não foi inteligente, porque se ele tivesse usado outra estratégia, ele veria Jesus de joelhos. Vou te mostrar uma coisa chocante, uma coisa muito chocante. Está no Evangelho de Lucas, capítulo 22, versículo 31. É a última noite de vida de Jesus, é quinta-feira à noite. Você sabe que ele vai ser crucificado e morto na sexta-feira. Então, Jesus Cristo está tendo conversas finais com seus discípulos. Aí Jesus diz assim para Pedro, vou ler o versículo 31, tá? Simão, Simão, eis que Satanás vos pediu para vos ir andar como trigo, mas eu roguei por ti, para que a tua fé não desfaleça, e tu, quando te converteres, confirma teus irmãos. Pedro era judeu, religioso, praticante. Era um homem que adorava o Deus dos judeus, o Deus invisível, o Pai do Senhor Jesus. Ele andou com Jesus Cristo durante 3 anos e meio, viu coisas extraordinárias, sinais, prodígios e maravilhas que nós gostaríamos de ter visto. E Pedro foi testemunha e viu. Mas mesmo assim ele não estava convertido. Isso é chocante. Mas o que também é chocante aqui, eu acho que mais chocante ainda, foi que Jesus, naquela noite de quinta-feira, ele havia declarado: agora é a hora e o poder das trevas. E como Jesus tem o dom de discernir os espíritos e ver aquilo que não é visível, então Jesus Cristo, ele viu Satanás se aproximar de Pedro e dizer que iria cirandá-lo, peneirá-lo como trigo, jogá-lo, sacudi-lo, agitá-lo, transtorná-lo, como uma pessoa que está peneirando o trigo, iria transtornar Pedro, um grande transtorno, um transtorno psíquico, moral, intelectual, e, enfim, um transtorno que envolver corpo, alma e espírito. Pedro seria violentamente sacudido por Satanás. E Jesus viu isso, e Jesus sabia disso, sabia que aquela alma estava em perigo, sabia que aquela alma iria se perder e que não estava convertida ainda, aquela alma ia se perder. Aí quem é amigo avisa: Pedro, eu vi Satanás te pedindo para te cirandar como trigo. Eu sei, Pedro, o que vai acontecer com você. Imagina, Senhor, não tem perigo nenhum. Eu estou pronto a morrer contigo. Eu estou pronto a ir contigo até a morte. Pedro, você está disposto a morrer comigo? Sim, Senhor, sim, não tem perigo nenhum. Pedro, te digo que hoje o galo não cantará até que você tenha me negado 3 vezes.
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Olá, queridos, bom dia, tudo bem? Graça e paz do Senhor Jesus para você, para todos nós, neste novo dia tão abençoado que o Senhor nosso Deus está nos concedendo, está nos presenteando. Hoje é terça-feira, dia 21 de julho do ano 2026. Que você tenha um bom dia em nome de Jesus, abençoado pelo Senhor em nome de Jesus, e que sejamos conduzidos e orientados pelo Senhor nosso Deus. Bom dia, gente querida, bom dia, povo de Deus, bom dia para você, meu amigo, minha amiga, meu irmão, minha irmã. Bom dia e a graça e a paz do Senhor Jesus para vocês neste dia, em nome de Jesus. 9:11, daqui a pouco você começa a participar da nossa programação, respondendo também o desafio bíblico. Vem participar com a gente. Nós estamos nessa temporada em 1 Crônicas, no livro de 1 Crônicas, ainda no início de 1 Crônicas. Então, vai abrindo aí a sua Bíblia ou acessando o seu aplicativo de Bíblia para você participar com a gente na 104 FM Novo Som. Amém? Você participa da nossa programação pelo 99849004 DDD 22 ou área 22. Você participa também pelo grupo do Desafio Bíblico no WhatsApp. Querendo entrar neste grupo, você pode solicitar o link de acesso pelo WhatsApp da Rádio 104 FM Novo Som. E você participa ainda pelas redes sociais da FM Novo Som, arroba Rádio 104 FM Novo Som, arroba Rádio 104 FM Novo Som. Deus te abençoe poderosamente. E por falar em bênção, nós queremos desejar também a bênção do Senhor e mandar um grande abraço para você, aniversariante do dia de hoje, aniversariante da semana, aniversariante desse mês de julho. Que Deus te abençoe poderosamente. Um grande abraço de toda a equipe 104 FM Novo Som. Feliz aniversário, feliz ano novo de vida, muitas bênçãos, muitas alegrias, muita saúde, muita força, muitas bênçãos de Deus e muitas vitórias para você e para sua família, em nome de Jesus. E parabéns também e gratidão a Deus, a sua vida, você, ouvinte da 104 FM Novo Som, que comemora ou que celebra também uma data que é importante na sua vida. Gratidão a Deus por isso, em nome de Jesus. Amém? Deus te abençoe poderosamente. Vamos ouvir a canção que é tema de abertura do nosso programa, profetizando que este é o dia que o Senhor fez, onde o salmista diz para nos alegrarmos e nos regozijarmos neste novo dia, declarando que este novo dia será um dia abençoado na presença do Senhor nosso Deus. Amém? Um dia de vitória, um dia de paz, um dia de alegria, um dia de muito amor.

0: muita graça, muita presença de Deus, unção de Deus sobre a nossa vida. Ouça essa canção e faça dessa canção a oração para a sua vida, a oração para as nossas vidas no dia de hoje, em nome de Jesus. Bom dia, gente querida. Graça e paz do Senhor Jesus.
1: Bom dia, Espírito Santo.

todos os dias, a cada manhã. As misericórdias dele, do Deus eterno, se renovam sobre cada um de nós. Eu não vou desperdiçar o dia de hoje com coisas vãs. Esse é o dia que Deus fez para nós. Bom dia.

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0: Muito bem, bom dia, são 9h25, vem chegando Carlinhos Félix em dois tempos pra você.
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0: É a primeira edição do sucesso em dois tempos, Duplex 104, e no Duplex 104 tem Carlinhos Félix em dois tempos pra você. O primeiro sucesso, Nada a Perder, e o segundo sucesso, Cristo Te Faz Bem. Quem está participando com a gente é a Noêmia, do centro da cidade. Ela oferece para os ouvintes, para sua família, para todos do setor de laboratório e patologia do Hospital São José do Avaí. Um abraço aí para vocês, Noêmia. Obrigada pelo carinho, pela audiência. A participação aqui também vem da Neuza Correia, do bairro São Mateus. Ela oferece para os ouvintes, para sua família, para todo o povo de Deus, para todos os seus amigos e irmãos em Cristo Jesus. Um abraço para você, irmã Neuza Correia, do bairro São Mateus. Deus abençoe a sua vida. As mães e os pais do Desperta Débora e Homens de Coragem estão oferecendo com muito carinho para os internos e funcionários do presídio e da Casa de Custódia. Um abraço aí para vocês, obrigada pelo carinho, pela audiência. Deus abençoe vocês poderosamente em nome de Jesus. A participação ainda vem da Cida, do bairro Vinhosa. Oi, Cida. Ela oferece para os ouvintes, para sua família, para os irmãos da Igreja Metodista Wesleyana, no bairro Vinhosa. 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E já que o Duplex 104 é com o Carlinhos Félix, eu quero lembrar a você, ouvinte da 104 FM Novo Som, que no dia 8 de agosto, às 19 horas, Carlinhos Félix estará aqui em Itaperuna, participando da comemoração dos 37 anos do Conabenf. O Conab, se o Conabenf fez parte da sua história, você está sendo convidado para participar, para você poder levar os seus amigos, os seus irmãos, a sua família, os seus amigos, para poder participar da celebração dos 37 anos do Conabenf, que será realizado no dia 8 de agosto, às 19 horas, na PIB, na Primeira Igreja Batista de Itaperuna, com a participação especial do cantor Carlinhos Félix. É o Conabenf, uma história que continua transformando vidas. Será celebrada em um grande encontro aqui em Itaperuna. Algumas histórias não pertencem apenas ao passado, elas permanecem vivas em cada geração, atravessando o tempo e deixando marcas profundas na vida de milhares de pessoas. Assim é a trajetória do Conabenf, Congresso dos Adolescentes Batista do Extremo Norte Fluminense. Um movimento que, ao longo de décadas, marcou vidas, fortaleceu amizades, edificou famílias e contribuiu para a formação espiritual de inúmeras lideranças cristãs. No próximo dia 8 de agosto de 2026, às 19 horas, na Primeira Igreja Batista de Itaperuna, será realizada uma grande celebração ao Senhor Jesus em ação de graças pelos 37 anos dessa história de fé, comunhão, amor e transformação. Conabenf. Você está sendo convidado, convidada para estar participando. E vai ter a participação especial do cantor Carlinhos Félix. E canta pra gente, Carlinhos Félix, na primeira edição do Sucesso em Dois Tempos, do Plex 104. Bom dia, gente querida!

0: Primeira edição do Sucesso em Dois Tempos, do Plex 104, que volta 11h20 da manhã, aqui na 104 FM Novo Som. Quero lembrar vocês que Carlinhos Félix estará aqui em Itaperuna no dia 8 de agosto, às 19 horas, lá na Primeira Igreja Batista de Itaperuna, na noite de celebração e comunhão e alegria, um culto de gratidão a Deus pelos 37 anos do Conabenf. Você está sendo convidado, convidada para estar participando no dia 8 de agosto, às 19 horas, na Primeira Igreja Batista de Itaperuna. Conabenf é o Congresso dos Adolescentes Batista do Extremo Norte Fluminense, um movimento que ao longo de décadas marcou vidas, fortaleceu amizades, edificou famílias e contribuiu para a formação espiritual de inúmeras lideranças cristãs. No dia 8 de agosto, às 19 horas, na PIB, na Primeira Igreja Batista de Itaperuna, será celebrada, realizada uma grande celebração, né? Um culto de ação de graças ao Senhor pelos 37 anos do Conabenf, dessa história de fé, amor, comunhão e transformação. Então você e sua família se preparem e se programem para participar nessa data especial, dia 8 de agosto, às 19 horas, na Primeira Igreja Batista de Itaperuna. Minha gente querida, eu quero lembrar vocês também que eu acabei até falando errado aqui a data do bazar da Igreja Metodista Wesleyana. O bazar da Igreja Metodista Wesleyana vai acontecer na sexta-feira, dia 24 de julho, é sexta-feira. 24 de julho, sexta-feira, a partir das 9 horas da manhã, bazar na Igreja Metodista Wesleyana. Dia 24 de julho, a partir das 9 horas da manhã, na Igreja Metodista Wesleyana. A igreja fica localizada na rua Rui Barbosa, aqui no bairro Vinhosa. Vinhosa Centro, né? Como algumas pessoas falam, na rua Rui Barbosa, em frente à pracinha, ao lado da peixaria. E esse bazar vai ser muito especial porque vai ser o saldão do bazar da Igreja Metodista Wesleyana. Qualquer peça por apenas R$ 2 e R$ 5. Então, se programe, se prepare para você fazer as suas compras no bazar da Igreja Metodista Wesleyana nesta sexta-feira, dia 24 de julho, a partir das 9 horas da manhã. Roupas seminovas em excelente estado de conservação por apenas R$ 2 e R$ 5, ok? Vá e leve a sua família, faça suas compras e aproveite aí. Um abraço para os irmãos da Igreja Metodista Wesleyana no bairro Vinhosa. Deus abençoe vocês poderosamente em nome de Jesus. Queridos, vamos agora com o nosso desafio bíblico de hoje.
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0: Então, gente querida, eu acho que ontem, ninguém me lembrou, mas eu acredito que ontem eu despedi do programa, fiz os últimos oferecimentos e eu esqueci de falar a resposta do desafio bíblico. Bom, eu acho que eu esqueci, ninguém me lembrou. Mas se eu também não esqueci, eu vou falar para vocês, só para você se localizar. Você aproveite, se localiza aí, faça a sua marcação na Bíblia, no, na caderneta, na agenda, no bloquinho, no seu caderno, para você participar com a gente. Saul tirou a própria vida, foi a pergunta de ontem. Ontem, dia 20 de julho do ano 2026. Foi 1 Crônicas, capítulo 10, versículos 13 e 14. Saul tirou a própria vida. Por quê? Por causa de quê? Qual foi o motivo, segundo a Bíblia? Vamos aqui para a palavra? 1 Crônicas, capítulo 10, versículos 13 e 14. E, na verdade, todo o capítulo 10 fala sobre os motivos, né, pelo qual Saul tirou a sua vida. Mas, especificamente, aqui no versículo 13 e 14 diz: Saul morreu dessa forma porque foi infiel ao Senhor, não foi obediente à palavra do Senhor e chegou a consultar uma médium em busca de orientação, em vez de consultar o Senhor. Por isso o Senhor o entregou à morte e deu o reino a Davi, filho de Jessé. Primeiro Crônicas, capítulo 10, versículos 13 e 14. Essa foi a resposta de ontem do desafio bíblico. Hoje, você sabe então que nós estamos em 1 Crônicas, capítulo 11. Então, faça a marcação, coloque a data de hoje, 21 de julho do ano 2026. 21 de julho do ano 2026. Estamos em 1 Crônicas, capítulo 11. Então, preste atenção na pergunta. E todas as vezes que eu esquecer de falar a resposta no final do programa, pode enviar mensagem no grupo, no WhatsApp da rádio, para poder lembrar, ok? Assim vocês vão me ajudando e um vai ajudando o outro, e assim a gente não se perde no capítulo do dia seguinte. A marcação está aqui no caderno, mas eu acho que eu fui embora ontem, me despedi de vocês sem falar direito a resposta da pergunta de ontem. Então vamos à pergunta de hoje. 21 de julho do ano 2026, terça-feira, estamos em 1 Crônicas, capítulo 11. Davi queria beber água da cisterna que fica junto à porta de Belém. Então, alguns homens foram lá e tiraram a água da cisterna e levaram a Davi, mas ele não bebeu. Em vez de beber aquela água, o que Davi fez? Essa é a pergunta de hoje do nosso desafio bíblico. Preste atenção, vou repetir. Davi queria beber água da cisterna que fica junto à porta de Belém. Tiraram a água da cisterna e levaram a Davi, mas ele não bebeu. Em vez de beber aquela água, o que Davi fez? Essa é a pergunta de hoje do nosso desafio bíblico. Vem participar, vem responder. 99849004, DDD 22 ou área 22. Pode participar pelo grupo do Desafio Bíblico, pelas redes sociais da FM Novo Som, arroba rádio 104 FM Novo Som. Vou repetir então a pergunta de hoje mais uma vez para você, para todos nós. Davi queria beber água da cisterna que fica junto à porta de Belém. Tiraram a água da cisterna e levaram a Davi, mas ele não bebeu. Em vez de beber aquela água, em vez de Davi beber aquela água, o que ele fez? O que ele fez com aquela água? Essa é a pergunta de hoje do nosso desafio bíblico. Vem participar com a gente, nós vamos juntinhos aprendendo a palavra do Senhor na FM Novo Som. 24 horas no ar com você, a rádio que faz parte da sua vida. Bom dia, gente querida, são 9h47.
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0: Ótimo dia para você agora, 9h55.
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Agora são 10:01. Bom dia, gente querida. Deus abençoe vocês poderosamente, em nome de Jesus. Gratidão a Deus pela sua audiência, pelo seu carinho, pela sua participação. Já estão respondendo aqui o desafio bíblico de hoje. Obrigada pela sua participação. Já já, depois da caravana de louvores, vamos começar a atender também mais participações aqui na 104. Mandar um abraço aqui com muito carinho para o Paulo Vitor. Tá ligado com a gente na 104 FM Novo Som? Já respondeu o desafio de hoje corretamente? A Silvia Maria, lá do bairro Niterói, também respondeu o desafio de hoje corretamente. Desejo a todos um bom dia, abençoado por Deus. Amém. Um abraço para você, Silvia Maria, do Niterói. Obrigada pelo carinho, pela audiência e pela sua participação. Paulo Vitor, um abraço para você também, meu irmão. Deus te abençoe. Obrigada pela sua participação. A Cidinha Araújo, da Cidade Nova, também está participando com a gente e respondeu o desafio de hoje também corretamente. Mas a caravana de louvores de hoje é da Célia Marçal, do Lions. Ela respondeu o desafio de hoje corretamente e oferece a sua caravana de louvores com muito carinho para os ouvintes, para sua família, para todo o povo de Deus. Um abraço para você, Célia Marçal, do Lions. A sua resposta tá certa, gente querida. Um abraço para você, Célia. A partir de agora, caravana de louvores para você na 104 FM. A de hoje é da Célia Marçal, do Lions. Hoje é terça-feira, 21 de julho do ano 2026. E quem participa hoje na caravana de louvores da 104 FM é a Célia Marçal, do Lions. Bom dia, gente querida.

0: Muito bem, bom dia, Deus te abençoe. Essa foi a última de hoje da Caravana de Louvores da 104 FM Novo Som. Caravana de Louvores de hoje foi da Célia Marçal, do Lions. Caravana de Louvores volta amanhã. Bom dia, Deus te abençoe.
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3: 10 horas mais 30 minutos.
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2: Agora são 10 horas mais 40 minutos na 104 FM Novo Sombo.

0: dia, gente querida. Deus abençoe vocês em nome de Jesus. Hoje é terça-feira, dia 21 de julho do ano 2026. Estamos juntos e ao vivo, e também juntos aqui ao vivo com a Patrícia Consoli da Seven Crédito. Bom dia, Patrícia.
1: Bom dia, Aline. Bom dia aos ouvintes da Rádio 104. Um prazer imenso estar aqui mais uma vez para trazer as novidades para vocês. Eu tava até comentando aqui com a Aline agora. A gente não tá tendo nem muita novidade, porque não teve muitas mudanças. Mas eu sempre gosto de reforçar alguns pontos que eu acho importante aqui, né, sobre a Seven, deixar uma mensagem para vocês também. E no caminho para cá, eu me lembrei de uma coisa que eu até falei recentemente, mas eu gostaria de reforçar mais uma vez aqui com os ouvintes, né, clientes da Seven ou clientes de outras financeiras. Com tudo o que houve aí dessa fraude do INSS, dessas mudanças que aconteceu, né, tudo mais, tem crescido muito o número de contestações, né, de processos contra contratos, né, contratos ao qual o cliente realizou, porém, às vezes, por incentivo de advogado ou por falta de conhecimento, acaba entrando em processo em algumas propostas. E eu já tratei esse assunto aqui antes, eu acho muito importante eu reforçar novamente, porque tem muita gente que está confundindo os contratos ali que vem descrito, principalmente, né, os que vem descrito como empréstimo de cartão, e a pessoa não tem o cartão, então fica confuso. Então eu gostaria de fazer uma explicação breve aqui sobre esse contrato. Por muitos anos, o aposentado ou pensionista poderia fazer empréstimos tanto para a margem de empréstimo normal quanto pela margem de cartão. Ao invés dele ter o cartão para comprar em loja, ele usava aquele limite ali que o INSS permitia para realizar também empréstimos, né? Para realizar um valor de saque ali pela margem de cartão. Porém, nesse procedimento, nem sempre o cartão chega para o cliente, porque o objetivo é você pegar o valor em dinheiro, certo? Então, só que no extrato ali do empréstimo, né, no extrato de pagamento do INSS, do aposentado, do pensionista, vem empréstimo sobre cartão, empréstimo sobre RMC, reserva margem cartão. E muita gente tem entrado em processos contra esse empréstimo alegando que desconhece, que não contratou, né, que não tem o cartão, não contratou. Mas eu quero reforçar com vocês, de antes de vocês entrarem com algum processo, procure a loja de confiança de vocês, tire suas dúvidas, porque a gente já está passando um momento difícil, né? A gente já está passando uma fase difícil. E diariamente tem chegado contestações de pessoas que estão processando seus contratos, alegando que não fez, sendo que fez. Muitos deles incentivados por advogados que visam isso como, né, uma oportunidade de negócio, não são todos, mas infelizmente a grande maioria funciona assim, acaba fazendo isso. Porém, são empréstimos que a pessoa realmente contratou. Então, por que eu gosto de reforçar? Se você processa um banco de um contrato que está legal, tá? Tô falando de contratos legais, gente, contratos que a pessoa realmente fez. Se você realmente sofreu uma fraude, é claro que você tem que buscar os seus direitos. Eu estou falando de contratos realmente que foram feitos, porém a pessoa esqueceu, né? Às vezes contratos antigos, ou principalmente essa questão do nome cartão, a pessoa foca no cartão, mas é uma modalidade de empréstimo que, por mais que na contratação a gente explique, a gente fale, depois acaba caindo no esquecimento, né? Então, às vezes o advogado, olha só, tem empréstimo aqui de cartão. Então, eu não tenho cartão. Mas o objetivo não era o cartão. Era o valor que caiu em sua conta. Não há necessidade do cartão. Apenas o nome do empréstimo que é por cartão. Entendeu? Então, antes de eu entrar com algum processo, tira as dúvidas na loja que você contrata. Por isso que eu sempre falei que o ideal é você manter sempre numa mesma loja, para você conseguir acompanhar os seus contratos. Afinal de contas, são propostas que duram aí 5, 6, 9 anos, igual está o prazo agora, né? Então, assim, é preciso você ter esse controle, tá? Então, o que eu quero dizer para vocês? Se você processa uma proposta

e essa proposta foi realmente realizada, né, seja na SEB ou qualquer outro lugar, vai ter a prova de que você contratou, certo? Então vai ser um processo em vão, vai ser um processo que às vezes vai te gerar um custo com advogado, vai ser um processo que vai te deixar, digamos, não eleito mais com o banco. E nisso, o que que acontece? Você depois, se precisar fazer um empréstimo com esse banco, né, ou com a loja em si, você acaba não conseguindo devido a esse processo, tá? Então, assim, é bom averiguar se realmente esse contrato não foi feito antes de entrar com o processo. Se você buscar informações, ver que realmente não contratou, não caiu nenhum dinheiro para você na época, né? Ah, um contrato de 2021. Confira o seu extrato bancário, vê se por acaso não recebeu um valor. Você consegue esse extrato direto na agência, fácil de resolver. Então, verifica primeiro se realmente você não recebeu o dinheiro sobre aquele contrato, para depois, então, entrar com o processo, tá? E, assim, a gente sempre dá à disposição, os clientes, se tiverem alguma dúvida de alguma proposta, pode procurar a gente vai esclarecer, vai, né, mostrar o que são nossos, o que não são, o valor que você recebeu no dia, a gente tem tudo isso arquivado. Então, assim, tome um certo cautela para não processarem contratos erroneamente. E também, né, pensa na cabeça do banco. O banco recebe um processo de um cliente alegando que ele não fez. O banco vai ter a prova de que fez o contrato. Então, ele pode também retornar esse processo como se você estivesse agindo de má fé. É também um direito do banco, né, reverter o processo aí alegando má fé por parte do cliente. Então, é muito importante você, antes de processar, né, a gente entende que todo mundo tem que buscar os seus direitos, sim. Mas averigue se você realmente está sendo prejudicado com esse contrato, se não foi realmente um contrato que você realmente fez e está processando de forma errada. Então, averigue isso certinho antes, de preferência na loja que você fez, né? Tiram as dúvidas e vamos ficar atentos aí a realmente buscar os direitos de contratos que realmente você, né, possa ter sofrido aí alguma fraude. Hoje em dia a gente está com 1000 aprovações agora no site do INSS, tem que desbloquear, tem que dar anuência, então isso vai acabar reduzindo, né, se Deus quiser. Mais uma vez, não estou falando aqui para você perder os seus direitos, pelo contrário, estou falando justamente para você buscar as informações, né, buscar tirar suas dúvidas primeiro, antes de abrir um processo de uma forma assim impreparada, né? Então busca as informações certinho primeiro para depois você buscar os seus direitos, tá bom? Geralmente quando você processa o contrato assim, você não processa exatamente o banco, porque o banco ele também vem até nós, né? Afinal de contas, a gente que presta serviço ao banco. Então, são processos que também chegam na Seven, chegam nas outras financeiras aqui da cidade, né? Chega onde você tenha feito. Então, a gente tem as provas, né, que você realizou a contratação. Cada loja trabalha de um jeito, mas com certeza tem aí os arquivos, os documentos, as conversas, né, que comprovam que você fez essa contratação. Então, né, para ser um processo limpo, né, um processo justo, averigue antes de fazer esse processo, para que eu também não dê margem para o banco retornar, reverter isso como má fé, tá bom? É um alerta que eu dou para vocês, infelizmente, por conta dessas fraudes, essas notícias do INSS, que não tem nada a ver com consignado. Essas fraudes foram de associações vinculadas, né, a outras pessoas. Não tem nada a ver com consignado, mas acabou levantando aí um questionamento dos consignados, e muita gente tem se aproveitado dessa situação para gerar processo. Então, assim, busca as informações corretas. Aquelas fraudes do INSS, o próprio INSS fez a restituição de muita gente. A gente sempre, quando abre o INSS de alguém que está com esse processo em andamento de estorno, né, de desconto de associação, que não tem nada a ver com empréstimo, tá? Nunca foi e não tem nada a ver com empréstimo. E sempre que tem algum processo desse, a gente mesmo auxilia o cliente. Teve muita gente que recebeu o dinheiro de volta, sem necessidade de advogado, sem necessidade de curso de processo, direto ali pelo INSS. Então, assim, fique bem atento em relação a isso, para vocês não acabarem sendo prejudicados depois.

depois achar que tá buscando alguma coisa e acabar sendo prejudicado depois, tá bom? É, a gente continua aí fazendo empréstimo do INSS com bastante restrição, infelizmente. Tem muita gente que tá com margem negativa, mas a gente tem olhado, né, com atenção, cliente por cliente, visto cada proposta. Então, se você tem um benefício aí pelo INSS, chama a gente no WhatsApp, que a gente faz um orçamento, ver

0: Então, muita gente aí recebeu o depósito do Fundo de Garantia. Também pode pedir aí para fazer uma consulta. O do Fundo de Garantia agora está demorando um pouco mais para liberar do que antes. Né? Antes tinha gente que de 2 em 2 meses pegava, agora está demorando um pouquinho mais. Mas sempre que tem um novo depósito, né, que é a partir do dia 20, vale a pena dar uma conferida. 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Todos esses você consegue consultar aí diretamente pelo WhatsApp, tá bom? Deixa uma mensagem aqui, né? Esqueci de não deixar, puxa meu orelho. Eu achei essa frase aqui muito bonita. Agora tem que ter ficado difícil, porque geralmente são coisas que eu, às vezes, eu fico assim, me lembrando se eu já falei algo do tipo. Mas, né, afinal de contas, são 6 anos já, né, Aline? Acho que já deve estar uns 6 anos, porque eu fiz 6 anos agora. Acho que com um mês e uns 2 meses de empresa a gente já começou aqui.
1: Sim.
0: Então já tem 6 anos aí. Eu acho que as mensagens eu comecei o quê? Uns 2 anos depois?
1: Foi, por aí.
0: Acho uns que foi,
1: dois,
0: né?
1: 2 ou 3 anos depois.
0: É. Então já tem uma carreira de mensagem. É. A Aline guarda tudo, gente. Eu acho que a Aline tem mais mensagem guardada do que eu. A Aline é organizada. Eu vou apagando tudo. A mensagem de hoje diz assim: se não te edifica, não olhe, não ouça e não fale. Proteja o seu coração daquilo que não vem de Deus. Achei muito interessante, porque às vezes a gente tem que meio que fazer uma avaliação da nossa vida, dos nossos atos, daquilo que a gente fala, daquilo que a gente olha, daquilo que a gente dá margem para ouvir também, né? Do ambiente que a gente frequenta. Então, faça uma análise hoje da sua vida e verifique aquilo que não está te edificando, né? Que não edifica Deus, e se afaste de tudo aquilo que não vem de Deus, né? É uma decisão nossa a gente fazer exatamente essa leitura própria, avaliar as nossas posturas, o nosso cuidado, o nosso ambiente que a gente frequenta, avaliar também a quem a gente dá ouvidos, né? O que o outro fala não está no nosso controle, mas está no nosso controle dar ouvidos ou não. Então, se não te edifica, não olhe, não ouça e não fale. Proteja o seu coração daquilo que não vem de Deus. Amém? Até semana que vem, se Deus quiser. A gente está com a equipe reduzida. A Ana ainda está de férias. Na semana que vem ela já está de volta. Mas qualquer coisinha que vocês precisarem, pode entrar em contato com a gente, que a gente vai estar à disposição aí para atender, tá bom?
1: Tá joia, Patrícia. Obrigada pela sua participação no dia de hoje. Até semana que vem, permitindo assim o Senhor nosso Deus.
0: Amém.
1: Vocês ouviram a participação da Patrícia Cônsule, da Seven Crédito, aqui na 104 FM Novo Som. Siga a Seven Crédito também nas redes sociais. Bom dia, gente querida.
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Agora são 11 horas mais 2 minutos na 104 FM. Bom dia, gente querida. Deus abençoe vocês. Em nome de Jesus, estamos juntos e ao vivo através da Rádio 104 FM Novo Som. Vou repetir aqui para vocês o desafio bíblico de hoje. Preste atenção. Davi queria beber água da cisterna que fica junto à porta de Belém. Tiraram a água da cisterna e levaram a Davi, mas ele não bebeu. Em vez de beber aquela água, o que Davi fez? Estamos em 1 Crônicas, capítulo 11. Vem participar com a gente aqui no Desafio Bíblico. Vamos aprendendo juntinhos a palavra do Senhor na FM Novo Som. Participando aqui com a gente na programação da 104, a Cleusa Ferreira do Lions respondeu o desafio bíblico de hoje corretamente. A Silvia Maria do Niterói respondeu o desafio de hoje corretamente e oferece as próximas canções para os ouvintes, para sua família, para todos da Quinta Igreja Batista. Um abraço aí para vocês, queridos. Obrigada pelo carinho, pela audiência. Raquel Rocha participa com a gente, deseja a todos um bom dia, a paz do Senhor Jesus. Quero ouvir a canção Maravilhosa Graça e oferecer para vocês aí da Rádio 104 FM, para os ouvintes, para todos que estão ligados na 104 FM. Um abraço para você, Raquel Rocha. Obrigada pelo carinho, pela audiência. Deus te abençoe poderosamente, em nome de Jesus. A Lígia Gomes, do Niterói, respondeu o desafio de hoje corretamente, oferece as próximas canções para sua família, para os ouvintes, para toda a equipe 104 FM Novo Som, para os irmãos da 2ª Igreja Batista em Itaperuna, para os netinhos Davi, Anne e Daniel, para sua amiga Cleusa Ferreira do Lions e sua família, para a Vânia, Maria Célia, para os ouvintes, para o irmão Olivácio da Fonseca e sua família e para todos que curtem a 104 FM. Amém! Obrigada pelo carinho, pela audiência. Participação da Lígia Gomes do Niterói. Respondeu o desafio de hoje corretamente e já fez os seus oferecimentos. A participação também vem da Célia Marçal do Lions. Já respondeu o desafio de hoje corretamente e ainda participou na caravana de louvores de hoje. Um abraço para você, minha querida. Paulo Vitor, lá de Laje do Muriaé. Oi, Paulo Vitor. Um abraço para você, meu irmão. A paz do Senhor Jesus. Tá certa a resposta. Ele participa aqui com a gente também na 104 FM. Deseja a todos um bom dia. A paz do Senhor Jesus. Respondeu o desafio de hoje corretamente. Um abraço para você, Paulo Vitor, em Laje do Muriaé, conectado com a gente na 104 FM Novo Som. Obrigada pelo carinho, pela audiência. Participando aqui também a Zulmira da Silva, de Laje do Muriaé, respondeu o desafio de hoje corretamente.

oferece os próximos louvores também para os seus netos, seus filhos e os seus genros. São 4 netos, 4 filhos e 3 genros. Um abraço aí para vocês. Obrigada pelo carinho, pela audiência. Um abraço então para a Zulmira da Silva, que mora lá em Laje do Muriaé, também está conectada com a gente na 104 FM. Deseja a todos um bom dia e a paz do Senhor Jesus. Vamos ouvir então as canções na sequência, em destaque, Segunda Igreja Batista de Campos, gravado ao vivo, Maravilhosa Graça, Aline Barros, Poder para Salvar, Alexandre Magnani, Paulo César Baruch, Deus é Bom, e ainda Fabiana Sinfrônio, Deus já está lá. Bom dia, gente querida. Graça e paz.

0: horas mais 23 minutos aqui na 104 FM. Nós ouvimos aí na sequência, aqui na FM Novo Som, essa linda canção da Fabiana Sinfrônio. E a canção em destaque na programação da 104, Deus Já Está Lá. Ouvimos também Alexandre Magnani, Paulo César Baruque, Deus é Bom. Aline Barros, gravado ao vivo, Poder para Salvar. E ainda, a Segunda Igreja Batista de Campos, gravado ao vivo, Maravilhosa Graça. 11h24, confirmando a hora certa. Gente querida, vou repetir aqui a pergunta pela última vez, hein? Vem participar, vem responder e vamos aprendendo a palavra do Senhor. Estamos em 1 Crônicas, capítulo 11, nessa terça-feira, dia 21 de julho. Davi queria beber água da cisterna, que fica junto à porta de Belém. Tiraram a água da cisterna e levaram a Davi, mas ele não bebeu. Em vez de beber aquela água, o que Davi fez? Essa é a pergunta de hoje do nosso desafio bíblico. Vem participar, vem responder, vem aprender a palavra do Senhor pelo 99849004, DDD 22 ou área 22. Você pode participar também pelo grupo do Desafio Bíblico e pelas redes sociais da FM Novo Som, arroba rádio 104 FM Novo Som, arroba rádio 104 FM Novo Som. 11h25, bom dia, gente querida.
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0: 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Amanhã eu volto com as ofertas da Quarta Maluca. Um abraço, minha amiga Aline Fernandes, e até amanhã.
1: Valeu, Giovanni, até amanhã.

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6: Muito bem, bom dia, 11 horas mais 32 minutos, aqui na 104 FM Novo Som.
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6: Rose Nascimento, em dois tempos pra você, o primeiro sucesso, Respire Fundo, e o segundo sucesso, Você e Deus. Na sequência, tem canção linda pra você, pra todos nós, do Daniel e Samuel. Participando aqui com a gente, o Geraldino Gonçalves, do loteamento João Bedim, respondeu o desafio de hoje corretamente, oferece as próximas canções para os ouvintes, para sua família e para a esposa Zelita, com muito amor e carinho. A participação também vem da Zulmira, lá de Laje do Muriaé. Zulmira da Silva, de Laje do Muriaé, respondeu o desafio de hoje corretamente e oferece os próximos louvores para os ouvintes, para sua família, com muito amor e carinho, desejando a todos um bom dia e a paz do Senhor Jesus. Bom dia aí para vocês, um abraço aí também, um bom dia e a paz do Senhor Jesus para o Paulo Vitor, de Laje do Muriaé. Olivácio da Fonseca, do centro da cidade, respondeu o desafio de hoje corretamente, oferece o duplex para os ouvintes, para sua família, para toda a equipe 104 FM. Obrigada, Olivácio, para os irmãos da 2ª Igreja Batista de Itaperuna, para a equipe azul da 2ª Igreja Batista em Itaperuna, também oferece para a sogra Neucídia, para a esposa Sandra e ainda para a irmã Lígia Gomes, da equipe azul e sua família. E para todos que estão ouvindo a 104 FM, o Olivácio da Fonseca, do centro da cidade, também respondeu o desafio bíblico de hoje corretamente. A Raquel de Lima, da SEAB, participa com a gente. Oi, Raquel. Respondeu o desafio de hoje, oferece os próximos louvores para os ouvintes, para sua família. Também oferece para todos nós aqui da 104 FM Novo Som. E deseja a todos os ouvintes a paz do Senhor Jesus. Amém. Bom dia para você, Raquel. A paz do Senhor Jesus. Obrigada pela participação. E nós vamos ouvir aqui também as participações pelo WhatsApp. Nós temos as participações da Cidinha Araújo, da Cidade Nova, do José Carlos Pacheco, do Marca Tempo, e da Selma Maria Lopes, da SEAB. Eles responderam o desafio bíblico de hoje corretamente e vão participar pelo WhatsApp. Você ouve a Novo Som? E a Novo Som ouve você!
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9: Oi, Aline, bom dia. A paz do Senhor. Eu gostaria de ouvir um louvor com a Rose Nascimento. Respire Fundo. Eu quero estar mandando esse louvor aqui para a irmã Luzia, Paulina, Tereza, né, Luzimar, meu filho Glauber, né, a minha prima Beth Araújo. Eu estou mandando também para a irmã Ruth, a Regina Ferreira, maravilhosa. A Cremilda de Jesus Paula, de Letícia de Muriaé, né? Ela está mandando para a pastora Jandir, né? Missionária Betinha,

0: todos os ouvintes aniversariantes do dia, estou aniversariando hoje, do mês também. Quero estar mandando também para a mãe, Manuelina, né? Eu com todo carinho chamo de mãe. E quero estar mandando, enfim, para todos, né? Que estão sintonizados, todos vocês da 104, tá, a irmã Rita Cabral também, pastor José e Sandra, Cristina Bochá, seu esposo, Zé Dilson Bochá. Tá bom, Aline? Muito obrigada, um abraço para você, tá bom?
1: Eu gostaria de ouvir o hino de louvor com Daniel e Samuel. Ah, irmão, na beira do rio, eu ofereço para minha companheira Alice Duarte, missionária Ângela da Seabe, Cleuzinha do Laios, diácono Eduardo do Carolas, irmã Romilda, irmã Mara, irmã Eliane, pastor Wellington, aqui também do Horto Florestal, irmão Enéas, irmã Madalena, pastor Wesley aqui do Horto Florestal. E desejando, como foi ontem o dia dos amigos, né? Não deu para pronunciar ontem, a irmã esqueceu. Feliz para todos os amigos, vocês aí da rádio, tá? Para todos os demais ouvintes, em nome do Senhor Jesus Cristo.
2: Manda um hino aí para mim, meu esposo, João Batista, para todos os aniversariantes do dia, da semana, do mês, né? E para vocês e dessa rádio abençoada, todo desse grupo e todas as minhas vizinhas. Tá bom, querida? Deus abençoe. Graça e paz. E meu esposo João Batista, né, Cláudio?

Muito bem, bom dia. Nós ouvimos Daniel e Samuel e a canção Choveu. Ouvimos também a segunda e última edição do Sucesso em Dois Tempos, Duplex 104, com Rose Nascimento. Duplex 104 volta amanhã. 9h20 da manhã e 11h20 da manhã. Minha gente querida, a pergunta de hoje do desafio bíblico foi a seguinte: Davi queria beber água da cisterna que fica junto à porta de Belém. Tiraram a água da cisterna e levaram a Davi, mas ele não bebeu. Em vez de beber aquela água, o que Davi fez? Essa foi a pergunta de hoje. 1 Crônicas, capítulo 11, do versículo 15 ao 19, diz para nós que ele derramou aquela água como uma oferta ao Senhor. Vamos para a palavra? 1 Crônicas, capítulo 11, do versículo 15 ao 19, todos acertaram o desafio bíblico de hoje. Quando um grupo de filisteus

0: eu desejo. Quem me dera me trouxessem água da cisterna que fica junto à porta de Belém. Então aqueles três infiltraram-se no acampamento filisteu, tiraram água daquela cisterna e trouxeram a Davi, mas ele se recusou a bebê-la. Em vez disso, derramou-a como uma oferta ao Senhor. Longe de mim fazer isso. Ó, meu Deus, disse Davi, esta água representa o sangue desses homens que arriscaram a própria vida. Eles arriscaram a vida deles, a vida para trazê-la, e não quis bebê-la. Foram essas as proezas dos três principais guerreiros. Então eu li para vocês aqui, 1 Crônicas, capítulo 11, do versículo 15 ao 19. Foi a resposta de hoje do desafio bíblico, que volta amanhã, permitindo assim o Senhor nosso Deus. Para você um grande abraço, Deus te abençoe, em nome de Jesus. Obrigada pelo carinho, pela audiência. A gente se fala amanhã. Até lá, gente querida.
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7: Meio-dia e 6.

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0: Meio-dia e 19.
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5: Meio dia e 25.

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2: 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Meio-dia e 44.
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4: Aqueles eram os anos dourados. Nova York ainda não era uma grande cidade, mas estava começando a ter um começo de burburinho. Nas avenidas, poucos automóveis, porque o carro fazia pouco tempo que tinha sido inventado. E aqueles que possuíam um automóvel passeavam felizes pelas ruas dos Estados Unidos. E sempre que um calhambeque passava pelo outro, o motorista dava uma buzinadinha. Bibi! Era uma buzininha assim fraquinha mesmo. Era muito legal. E um proprietário de um veículo estava dirigindo todo feliz um automóvel modelo Ford. Se você visse aquele carro hoje, iria dizer: que calhambeque! É, mas naquela época era o último tipo, aliás, o primeiro tipo. A maior novidade do mundo. E aquele homem estava feliz da vida dirigindo o seu Ford. Um veículo extraordinário, superior à carruagem, superior às carroças, tudo. E aquele homem feliz ia dirigindo o seu veículo, quando, de repente, sem explicação nenhuma, o motor parou. Parou! O homem estacionou o carro e queria que ele funcionasse, mas o carro não andava. E as pessoas curiosas foram se colocando na calçada, observando o carro, principalmente o carro, porque era uma novidade, E o motorista estava muito envergonhado, muito chateado.

rápido. Ele queria sair dali e o carro não obedecia mais. Então, ele saiu do carro e foi até ali na frente do motor, colocou a manivela, e para quem não sabe, os carros naquela época não usavam chaves, eram manivelas. Ele pôs a manivela na frente do carro e começou a virar, virar, virar, e o motor não funcionava. Ai, ele suava, virava aquela manivela e o motor não funcionava. Aí ele abriu o capô, ficou olhando o motor, colocou a mão ali no meio, começou a se encher de graxa. Aí ele pegou, virou outra vez a manivela e o carro nada. E ele transpirava e virava a manivela e mexia no motor, enchia a mão de graxa e passava no rosto, passava na roupa e virava a manivela. E o bendito carro não funcionava. Aquele homem estava envergonhado. Por que que o carro não andava? Aí, no meio dos curiosos, um homem se destaca e diz: posso ajudar, amigo? O senhor entende de carro? Um pouquinho, deixa eu ver o que é. E o homem olhou ali o motor, antes de pôr a mão, examinou bem, aí disse: ah, era um fiozinho. Ele pegou aquele fiozinho, ligou numa parte do motor, só aquele toquinho. Aí ele disse pro homem: vire a manivela. E o homem virou a manivela e brrr, pegou o motor, começou a funcionar. E aquele motorista, impressionadíssimo, disse pro homem: como é que o senhor conseguiu? Como é que o senhor sabia disso? E o homem disse: muito simples, meu nome é Henry Ford. Fui eu que construí este veículo e eu compreendo muito bem como ele funciona. E ninguém acreditou que ele fosse o Henry Ford, o inventor do automóvel, o construtor daquele carro. Mas aí ele mostrou a sua carteira de identidade e todo mundo ficou admirado. Viu que aquele homem tinha realmente conhecimento de causa e consertou o carro porque entendia como ninguém daquele veículo que levava o seu próprio nome. Porque ninguém conhece mais o produto do que o fabricante, você concorda com isso? Nós fomos fabricados por Deus. Fomos feitos à imagem e semelhança do Criador. Se tivermos qualquer problema de saúde, Deus é o médico que pode consertar qualquer órgão do nosso corpo. Se nós tivermos algum problema psicológico, Deus é aquele que fez o nosso cérebro e colocou entendimento dentro de cada um de nós. Por isso, pode cuidar do nosso sistema nervoso. Se tivermos qualquer problema com a nossa alma, com o nosso espírito, então Deus é o único que pode realmente preencher o nosso vazio e abençoar a nossa alma e salvar o nosso espírito, porque foi Ele que soprou a vida dentro de nós. Se você tem algum problema para resolver e a sua vida não está funcionando direito, então escute a voz de Deus dizendo no meio desta grande multidão: posso ajudar? E você, talvez não reconhecendo, Deus diz: o senhor entende disso? E ele vai te dizer modestamente, porque ele é muito humilde: um pouquinho. Mas se você entregar o teu problema nas mãos de Deus e aquela área da tua vida que não está funcionando, se você deixar Deus examinar tudo, eu te digo que com apenas um toque, Ele vai colocar tudo no seu perfeito funcionamento. Basta um toque só de Deus. Foi como disse aquele centurião romano para Jesus: Senhor, diga apenas uma palavra e o meu criado sarará. Uma só palavra. Viu? Um único toque.

Jesus Cristo, o Filho de Deus, é capaz de resolver todos os seus problemas. Por isso, se tem algo que não está andando bem na sua vida, se tem algo que não está funcionando direito, então clame pelo doce nome de Jesus. Entregue o teu caminho ao Senhor, confia nele e o mais ele

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2: Meio-dia e 53.
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6: Uma hora e 7 minutos.

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4: 1:24.

0: 1:42.
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3: 1:49.

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3: Duas e seis.

0: 2:19.
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3: No ar. 2:25.

0: 2h40.
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3: 2:46.

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3: Três e seis.

0: 3:11.
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0: 3:20. 104 FM Novo Som. 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

0: 3:40.
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7: 3:47.

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0: Senhor, obrigada. 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

0: O acordo assinado nesta terça-feira, que formaliza regras sobre o funcionamento do comércio em feriados, é resultado da negociação entre representantes de trabalhadores e de empregadores. O documento condiciona a abertura de determinados tipos de atividades à autorização prévia, a ser definida por convenção coletiva de trabalho, entre elas supermercados, lojas e comércio varejista em geral. De acordo com Luiz Marinho, ministro do Trabalho e Emprego, a medida é um instrumento de equilíbrio entre as partes.
1: O diálogo permanente é a ferramenta mais eficiente para evitar conflitos. O que a gente espera é que tenha maturidade das lideranças sindicais, trabalhadores, empregadores, para em torno de uma mesa, um café, um chá, vocês possam encontrar soluções de problemas que parece que não tinha solução. E quanto mais se conversa, pode-se ir aproximando essa possibilidade.
0: Na prática, o acordo impede que as empresas escalem funcionários nos feriados por decisão unilateral. Questões como pagamento adicional, folgas e compensação de jornada também deverão ser definidas em negociação coletiva. Para Ivo Dall'Acqua, diretor da Confederação Nacional do Comércio de Bens, Serviços e Turismo, o debate deve continuar.
2: A coisa não para por aqui, nós temos absoluta consciência disso, mesmo porque novas formas

0: formas, novos mecanismos, novas ferramentas vêm sendo incorporadas ao mundo do trabalho. Então eu creio que hoje nós estamos celebrando um acordo muito bem discutido, foi consensuado, mas o nosso diálogo tem que ser permanente.
1: As novas regras não se aplicam, no entanto, às atividades que já possuem autorização permanente para funcionar em feriados, como hospitais, hotéis, postos de combustíveis e outros serviços considerados essenciais. As empresas que descumprirem o acordo ficam sujeitas à fiscalização e à aplicação de multas administrativas. Reportagem Gabriela Noronha.
2: A regra se aplica exclusivamente aos feriados. O funcionamento do comércio aos domingos permanece regulamentado por lei.
3: Julho é o mês de conscientização sobre as hepatites virais.
2: A campanha Julho Amarelo chama atenção para a prevenção, o diagnóstico precoce e o tratamento da doença, que muitas vezes evolui de forma silenciosa.
3: Confira na reportagem quais são os sinais de alerta e como o SUS atua no combate às hepatites.
4: A manicure Tabata Nepomuceno contraiu hepatite D quando criança e a tipo B depois de adulta. A doença provocou uma cirrose hepática e há 11 anos ela passou por um transplante de fígado. Hoje, ela se dedica a alertar sobre os perigos da doença.
5: Hoje, os maiores índices de transplante hepático no Brasil são por conta do vírus da hepatite B, hepatite C e hepatite D. O tratamento precoce evita a evolução da doença.
4: Os principais sintomas da hepatite são cansaço intenso, febre, náuseas e vômitos, dor abdominal, pele e olhos amarelados, urina escura e fezes claras. Mas isso já na fase inflamatória do fígado. O hepatologista Henrique Carvalho Rocha, do Hospital Universitário de Brasília, explica que na fase inicial da doença, os sintomas são silenciosos. Por isso, é preciso estar atento.
6: A grande maioria das pessoas não vão ter nenhum sinal e sintoma de que está infectado com algum vírus de hepatite. O ideal é aquela pessoa ou aquele paciente que tem alguns riscos, que tem essa preocupação e procure. E quem que são esses pacientes, né? Então, profissionais de saúde, sempre é importante ter essa avaliação, porque tem um risco aumentado, principalmente de infecção pela hepatite B, né? É o modo de transmissão. Pessoas que têm relação sexual desprotegida, usuários de drogas. Então, esses pacientes que tenham um risco maior, esses realmente têm que ficar vigiando.
4: Segundo a Organização Mundial da Saúde, as hepatites virais matam mais que o vírus da AIDS. Todos os anos, mais de 1.300.000 pessoas morrem por complicações causadas por algum tipo de hepatite. A campanha Julho Amarelo reforça a importância do diagnóstico precoce e o tratamento dessas doenças, como explica Tieme Arakawa, coordenadora-geral de Vigilância das Hepatites Virais do Ministério da Saúde.
7: É durante esse mês que a gente tem uma série de atividades sendo realizadas para mobilização em relação à testagem, em relação à vacinação, em relação à educação em saúde, para que a gente realmente possa dar visibilidade a essas doenças que ainda são um grave problema de saúde pública.
4: Ainda de acordo com Arakawa, o SUS oferece diagnóstico e tratamento gratuitos.
7: Então, vacina da hepatite A e vacina da hepatite B estão disponíveis no SUS. A queda dos casos de hepatite A se deu muito por causa da vacinação. Em relação ao diagnóstico, a gente tem testes rápidos de hepatite B e hepatite C. São testes que são realizados dentro da unidade básica de saúde ou em qualquer outro tipo de serviço e tem um resultado em até 30 minutos.
4: Existem 5 tipos de hepatites virais. No Brasil, as mais comuns são causadas pelos vírus A, B e C. O tipo D é mais comum na região norte do país e a hepatite E, menos frequente em solo brasileiro, ocorre com maior facilidade na África e na Ásia. As hepatites A e E são transmitidas por ingestão de água ou alimentos contaminados, falta de saneamento básico e higiene inadequada. Já as hepatites B, C e D são transmitidas por contato com sangue contaminado, relações sexuais desprotegidas, compartilhamento de agulhas, seringas ou objetos pérfuro-cortantes, e da mãe para o bebê, a chamada transmissão vertical. Reportagem Grazi.

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1: Agricultoras rurais podem participar da chamada pública voltada ao fortalecimento da autonomia e da geração de renda das mulheres no campo.
2: Serão destinados cerca de 49 milhões de reais a 67 projetos.
3: A chamada pública vai contemplar mulheres em todas as regiões do país. É destinada, por exemplo, a agricultoras familiares, assentadas da reforma agrária, quilombolas, indígenas e extrativistas. Os projetos selecionados vão contar com profissionais na assistência técnica para apoiar as produtoras rurais na organização da produção, no acesso às políticas públicas, na adoção de práticas agroecológicas, na comercialização e no fortalecimento das organizações coletivas. Quem explica é a presidente da Agência Nacional de Assistência Técnica e Extensão Rural, ANATER, Loroana Coutinho de Santana.
4: Eles estarão realizando um acompanhamento desde a produção, perpassando pelo processamento, pela gestão das organizações, né, sejam elas individuais ou coletivas, até a comercialização dos produtos. Então, esse profissional é justamente a espinha dorsal para o fortalecimento dessas mulheres, né, para que elas possam, a exemplo, vislumbrar ações no âmbito da sua produção, para que elas possam gerar renda, possam ter organização na sua unidade.
3: A agricultora familiar Ilneia Barros participou de um curso de assistência técnica e extensão rural e conta como foi o acompanhamento.
5: Fiz extensão rural para que eu pudesse beneficiar os meus produtos. E através de a Ilneia, as nutricionistas, o pessoal, me deram todo suporte para que eu viesse a ter um desempenho legal no campo e poder vender a minha mercadoria.
3: Os projetos deverão atender, no mínimo, 50% de mulheres negras, 30% de mulheres jovens e 30% de mulheres de povos e comunidades tradicionais, com prioridade para quilombolas e indígenas. Também terão preferência propostas voltadas a mulheres em situação de maior vulnerabilidade social, como vítimas de violência e responsáveis pelo cuidado de pessoas com deficiência. As entidades credenciadas na ANATER poderão apresentar propostas entre os dias 16 e 31 de julho de 2026 por meio do portal anater.org/chamada-pública. Reportagem Thaís de Araújo.
1: A garantia de que insumos essenciais cheguem a regiões remotas cortadas por rios depende das condições de navegabilidade.
2: Para evitar desabastecimento, especialmente no norte do país, o Departamento Nacional de Infraestrutura de Transportes, o DENIT, reforçou o monitoramento hidroviário.
1: O levantamento feito em tempo real permite o planejamento da navegação em tempos de cheias ou seca dos rios.
6: As condições de navegabilidade dos rios brasileiros são monitoradas de forma contínua. Elas servem para orientar o transporte hidroviário, o deslocamento de pessoas e o abastecimento de cidades com combustíveis, alimentos, medicamentos e outros insumos essenciais, especialmente na região norte. Para isso, o Departamento Nacional de Infraestrutura de Transportes, o DENIT, desenvolveu o Plano de Monitoramento Hidroviário. O levantamento considera informações como nível das águas, vazão dos rios, profundidade dos canais e outros parâmetros hidrológicos. Os dados são usados para identificar trechos com possível restrição à passagem de embarcações e para orientar o planejamento das ações de manutenção. Na região norte, o sistema acompanha essas informações em tempo real e também considera os efeitos de fenômenos climáticos, como o El Niño, que podem alterar o regime dos rios. Segundo o Ministério dos Portos e Aeroportos, as condições dos rios variam ao longo do ano por causa das chuvas e da dinâmica natural das águas. Na estiagem, o nível dos rios pode limitar a navegação em alguns trechos. Já no período de cheia, o aumento da correnteza e as mudanças no leito dos rios também podem interferir na circulação de embarcações. Com base nos dados, é possível planejar a segurança da navegação, a continuidade do transporte de passageiros e cargas e a maior confiabilidade das hidrovias brasileiras. Reportagem Edinaldo Júnior.
2: Há 36 anos, o Estatuto da Criança e do Adolescente, o ECA, transformou a proteção da infância e da juventude em uma rede integrada de ações.
1: E garantiu a implantação do Sistema de Garantia dos Direitos da Criança e do Adolescente.
2: O sistema reúne conselhos tutelares, delegacias, Ministério Público, Poder Judiciário.
1: E integra diversas áreas, como assistência social, saúde...

0: de educação, cultura e lazer, além dos canais de denúncia e fiscalização.
1: Vamos saber como funciona com o repórter Pablo Mundim.
2: O Estatuto da Criança e do Adolescente mudou a forma como o Brasil protege a infância. Com o marco legal criado em 1990, crianças e adolescentes deixaram de ser vistos apenas como pessoas que precisavam de assistência e passaram a ser reconhecidos como sujeitos de direitos. Ao longo desses 36 anos de atuação, o Estatuto estruturou uma rede de proteção composta por diferentes instituições, como explica a socióloga Enid Rocha.
3: Antes do ECA, as crianças e adolescentes não eram visto como sujeitos de direitos. A gente naturalizava o envolvimento de crianças no trabalho doméstico. Hoje, com o ECA, eles passaram a ser visto como pessoa em desenvolvimento. E a Constituição é muito clara, no artigo 227, quando ela coloca prioridade absoluta e diz assim que o Estado, a família e a sociedade têm o dever de proteger crianças e adolescentes.
2: A proteção integral que prevê o Estatuto é feita pelo Sistema de Garantia dos Direitos da Criança e do Adolescente, que reúne conselhos tutelares, delegacias especializadas, Ministério Público, Judiciário, Assistência Social, Saúde, Educação e canais de denúncia. Fábio Meirelles, diretor de Proteção da Criança e do Adolescente, destaca que cada órgão tem uma função específica, mas todos trabalham de forma integrada para proteger vítimas e interromper ciclos de violência.
4: A rede de proteção é um conjunto de instituições, serviços que atuam de forma integrada para garantir os direitos de crianças e adolescentes e protegê-los de qualquer forma de violência, negligência, exploração ou violação de direitos. Então, nenhuma instituição atua sozinha. A proteção, ela vai depender da articulação entre diferentes políticas públicas.
2: Em muitos casos, o primeiro atendimento é feito pelo Conselho Tutelar. É ele quem recebe denúncias, aplica medidas de proteção e aciona os demais serviços sempre que há ameaça ou violação de direitos. O presidente do Colegiado dos Conselheiros Tutelares de Goiânia, Rondinelli Ná Barbosa, explica qual é o papel do conselho.
5: Quando essas denúncias chegam até o Conselho Tutelar, a nossa primeira preocupação é em acolher, para que nós possamos fazer o encaminhamento correto, tratar essa criança ou adolescente de forma adequada e enquadrar eles no programa ou no serviço que melhor vai assistir à demanda que ele necessita.
2: Quando há indícios de crime, entram em ação as delegacias de proteção à criança e ao adolescente. As investigações comandadas pelas unidades especializadas buscam responsabilizar os autores e garantir que as vítimas sejam acolhidas, evitando a revitimização durante o processo, como defende a delegada Valéria Martirena.
6: A gente trabalha com os casos de violência contra essa criança e adolescente, que geralmente são os crimes sexuais e crimes de maus tratos. Tem muitos policiais capacitados nas unidades circunscricionais também que podem ouvir essa criança, esse adolescente vítima de violência em depoimento especial.
2: O Estatuto da Criança e do Adolescente é um marco legal que criou uma rede de proteção com atuação integrada. Uma responsabilidade compartilhada entre o poder público e toda a sociedade para garantir que cada criança e cada adolescente cresçam com segurança, dignidade e seus direitos respeitados. E qualquer pessoa pode ajudar. Ao presenciar ou suspeitar de violência física, psicológica, sexual, casos de negligência, abandono ou exploração de crianças e adolescentes, a orientação é denunciar. O Disque 100 funciona gratuitamente todos os dias e atende casos de violação de direitos humanos. Os conselhos tutelares, delegacias especializadas e da Polícia Militar também podem ser acionadas em situações de emergência. Reportagem Pablo Mundim.
0: Atenção, estudantes e pesquisadores. Já está aberto o prazo de inscrição para uma das principais premiações científicas do país.
1: O Prêmio Jovem Cientista, neste ano, busca incentivar projetos de inovação tecnológica voltados para o desenvolvimento social e sustentável.
0: Saiba mais com Claudio Mário Carvalho.
7: As inscrições para o Prêmio Jovem Cientista 2026 seguem abertas até 14 de agosto. O tema deste ano é o uso da inteligência artificial para reduzir desigualdades e promover o desenvolvimento sustentável. A premiação contempla 5 categorias: mestre e doutor, estudante do ensino superior, estudante do ensino médio e mérito institucional, que reconhece uma universidade e uma escola pelo

0: destaque na participação. Podem concorrer estudantes e pesquisadores que atendam aos critérios de idade e formação previstos no regulamento. Os vencedores vão receber laptops e bolsas de pesquisa do Conselho Nacional de Desenvolvimento Científico e Tecnológico, com valores entre R$5.000 e R$40.000. As inscrições podem ser feitas pelo site jovemcientista.cnpq.br. Claudimário Carvalho, para a Voz do Brasil.
1: O Ministério da Educação informou que a plataforma MEC Livros já registrou mais de 618 mil empréstimos virtuais.
2: Saiba quais as obras mais procuradas e como acessar com Raquel Mariano.
3: Segundo o Ministério da Educação, a plataforma MEC Livros reúne mais de 1 milhão de usuários e acumula 384 mil horas de leitura. São Paulo lidera o número de cadastros, seguido por Rio de Janeiro, Minas Gerais, Bahia e Ceará. O catálogo reúne cerca de 25 mil obras e permite leitura imediata pela internet. Nos últimos 30 dias, entre os 4 títulos mais emprestados, 2 são de brasileiros. O primeiro lugar foi Torto Arado, escrito pelo baiano Itamar Vieira Júnior. O romance narra a história de duas irmãs, Bibiana e Belonísia, que, marcadas por um acidente de infância, desenvolvem uma relação profunda de dependência. A obra ainda trata da escravidão contemporânea. E em quarto lugar está A Cabeça do Santo, de Socorro Acioli, publicado em 2014, que mistura realismo mágico e cultura nordestina. A história acompanha Samuel. Ele descobre que consegue ouvir as preces secretas das mulheres para Santo Antônio ao se abrigar dentro da cabeça oca e gigantesca de uma estátua inacabada do santo. Os outros livros mais emprestados estão em segundo lugar: Noites Brancas, do russo Dostoiévski, que explora a solidão, o amor não correspondido e a ilusão. Já em terceiro lugar está A Vegetariana, de Han Kang, escritora sul-coreana, vencedora do Prêmio Nobel da Literatura. O livro conta a história de uma mulher comum que, após ter um pesadelo violento, decide parar radicalmente de consumir e cozinhar carne. Os acessos ao MEC Livros são feitos pela versão para internet e por aplicativo para dispositivos móveis. A versão web concentra 52% do tempo de uso. Mais informações em meclivros.mec.gov.br. Raquel Mariano, para a Voz do Brasil.
1: E essas foram as notícias do Governo Federal.
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2: Fique agora com as notícias do Poder Judiciário do Congresso Nacional. Boa noite.
1: Boa noite para você e até amanhã.
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6: Em Angola, presidente do STF e do CNJ defende independência do judiciário.
7: Painel Justiça em Números reúne dados do Poder Judiciário brasileiro e pode ser acessado por todos os cidadãos.
6: Estão abertas as inscrições para a 16ª semana da execução trabalhista.
7: Boa noite, eu sou Marcela Luiz.
6: E eu sou Walter Lima.
7: Presidente do Supremo Tribunal Federal e do Conselho Nacional de Justiça, ministro Edson Fachin, defende independência do judiciário e o diálogo entre os poderes de países democráticos.
6: A fala ocorreu em uma aula magna em Luanda, capital de Angola, na África. Judite Aragão.
8: Fachin disse que essa independência existe para proteger o cidadão. Isso porque o juiz tem que decidir com imparcialidade e sem ceder a pressões políticas, econômicas ou sociais.
9: A independência judicial não pertence ao juiz, pertence ao cidadão. Não existe para proteger magistradas e magistrados. Existe para proteger quem será julgado por eles.
8: O presidente do STF e do CNJ, Edson Fachin, também deixou claro que a democracia constitucional exige diálogo constante entre os poderes.
7: O relatório Justiça em Números 2026, principalmente.

0: Ação estatística do Poder Judiciário Brasileiro é feito a partir do DataJud, que é a Base Nacional de Dados da Justiça.
1: Além do relatório anual, o painel Justiça em Números também é feito com dados do DataJud. Marcelo Della Libera.
2: O painel Justiça em Números é disponibilizado pelo Conselho Nacional de Justiça de forma online. Ele apresenta os indicadores do relatório Justiça em Números e é atualizado mensalmente. A ferramenta disponibiliza painéis de temas como direito à saúde, violência contra a mulher, crime organizado e sobre a gestão processual dos tribunais. A pesquisadora Isabelle Mota, do Departamento de Pesquisas Judiciárias, destaca um dado histórico sobre o trabalho do Poder Judiciário em 2025.
3: Mesmo recebendo o maior número de novos processos desde o início da série histórica em 2009, conseguimos reduzir o estoque do número de processos pendentes. E 2026 já aponta um novo recorde. Até o momento, nosso painel registra mais de 17 milhões de novos processos, acima dos 16 milhões registrados no mesmo período do ano passado.
2: Esse dado está disponível no painel e pode ser acessado em justiça-em-números.cnj.jus.br.
0: Partidos, coligações e federações já podem realizar as convenções partidárias.
1: As convenções vão até 5 de agosto. Estevão Furtado.
4: O período das convenções partidárias começou ontem, 20 de julho. A data também marcou o início do prazo para exercício do direito de resposta contra ofensas, com prazos de 24 a 72 horas, conforme o veículo de comunicação.
0: Estão abertas as inscrições para a 16ª semana da execução trabalhista.
1: Pessoas e empresas com processos em fase de execução podem inscrever ações na campanha. Larissa Batista.
5: Com o slogan Seu Direito por Inteiro, a iniciativa marcada para o período de 14 a 18 de setembro em todo o país é um esforço concentrado para localizar bens de devedores, incentivar acordos e dar mais celeridade ao pagamento dos créditos trabalhistas. Para outras informações sobre a 16ª Semana Nacional da Execução Trabalhista, acesse csjt.jus.br.
0: STJ suspende liminar que havia determinado paralisação da construção da ponte do Abial, no município amazonense de Tefé.
1: Com a decisão, foi autorizada a imediata retomada da obra. Fátima Uchoa.
6: Ao conceder liminar em ação popular para paralisar a construção, o TRF1 entendeu haver indícios de irregularidades na licitação para a contratação da empresa responsável pela obra. Contudo, ao atender pedido do município de Tefé, o vice-presidente do STJ, ministro Luiz Felipe Salomão, no exercício da presidência, destacou que a construção da ponte do Abial busca assegurar a prestação regular de serviços públicos essenciais aos mais de 15 mil moradores da região. E é evidente o risco na demora, porque a obra depende da estiagem dos rios amazônicos para a execução.
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0: Uma boa noite.
1: E até amanhã.
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9: Eu sou Humberto Pinheiro e estes são os destaques de hoje do Jornal do Senado, que começa agora. Plano de educação, licença paternidade e segurança marcam o semestre no Senado. Senado vai discutir tratamento para pacientes com doenças raras. Proposta que estabelece regras para profissionais da saúde estética será discutida no Senado. Boa noite. A Comissão de Segurança Pública aprovou neste primeiro semestre uma série de projetos de lei que aumenta as penas para vários tipos de crimes, como roubo de câmeras de vigilância, combustíveis e de celulares, e para o uso de menores de idade para a prática de delitos. A comissão também votou propostas que reduzem benefícios para condenados por crimes violentos e aumentam o tempo de internação de menores infratores. Repórter Bruno Lourenço.
10: A Comissão de Segurança Pública aprovou o aumento das penas para crimes de furto, roubo e receptação de câmeras de vigilância e sistemas de monitoramento eletrônico. Outro projeto votado no semestre

0: tipifica e endurece as penas para os crimes de furto e roubo de petróleo, combustíveis e derivados. Numa tentativa de conter as perfurações clandestinas e o avanço de facções criminosas sobre o mercado de distribuição, o colegiado aprovou ainda a proposta que prevê punição maior para furto de celular para a prática de fraudes e outra que dobra a pena para o furto de aparelhos celulares e aumenta a penalidade para o roubo, que é a subtração do telefone com o emprego de violência. Dois projetos relacionados a menores de idade passaram pela CSP. Um deles acrescenta nova agravante genérica ao Código Penal para punir adultos que utilizam crianças ou adolescentes para cometer crimes. Outro admite até 10 anos de internação para adolescentes infratores, como defendeu o senador Fabiano Contarato, do PT do Espírito Santo.
1: Eu não acho razoável você explicar para uma mãe que teve a filha vítima de estupro, para um rapaz de 17 anos, que após estuprar, matou e ocultou o cadáver, ele vai ficar internado até 3 anos.
0: A Comissão de Segurança Pública também aprovou no semestre iniciativas que proíbem a concessão de liberdade provisória a réus acusados de crimes que resultem em morte dolosa, ou seja, cometidos com intenção, e de liberdade provisória ou medidas cautelares alternativas a presos em flagrante por crimes hediondos ou equiparados. O relator, senador Wilder Moraes, do PL de Goiás, diz que a impunidade e a soltura reiterada de criminosos perigosos alimentam os índices de violência.
2: Indivíduos que pratiquem delitos de tal natureza não devem ser agraciados com liberdade provisória. Criminosos que praticam crimes hediondos devem permanecer presos.
0: A Comissão de Segurança Pública ainda aprovou o projeto de lei que põe fim à soltura automática de presos caso a justiça atrase a revisão periódica da prisão preventiva.
3: O acesso a diagnóstico, medicamentos e tratamentos para pessoas com doenças raras estará em debate na Comissão de Direitos Humanos do Senado. A audiência pública vai reunir especialistas, representantes de pacientes e autoridades para discutir os desafios enfrentados por essa população. Um dos principais temas será a situação do Elevides, medicamento indicado para pacientes com distrofia muscular de Duchenne. A reportagem é de Patrícia Oliveira.
4: O debate sobre o acesso a terapias avançadas para doenças raras também vai tratar da situação regulatória do medicamento Elevides, usado no tratamento da distrofia muscular de Duchenne, uma doença que provoca a perda progressiva da força muscular. A comercialização do remédio foi suspensa temporariamente devido a efeitos colaterais graves. A audiência deve reunir representantes da Anvisa, do Ministério da Saúde, da indústria farmacêutica, especialistas e familiares de pacientes. Para o senador Hermes Klan, do PL de Santa Catarina, a rapidez no acesso ao tratamento é fundamental para quem convive com a doença.
5: E é muito grave, é doído, a gente sente muito. Então, é para ontem, essa gente não pode esperar.
4: Devem ser discutidas também as políticas públicas voltadas a pessoas com doenças raras. A data da audiência ainda será definida.
3: O Senado deve analisar um projeto que define quais profissionais estão habilitados a atuar na área da saúde estética. A proposta busca estabelecer regras mais claras para o setor e evitar insegurança jurídica. A intenção é dar mais segurança tanto aos profissionais que prestam esses serviços quanto aos consumidores que buscam procedimentos estéticos. As informações com o repórter Douglas Castilho.
6: O texto limita a atuação profissional no setor àqueles que detêm formação superior específica, como biólogos, biomédicos, enfermeiros, farmacêuticos, fonoaudiólogos ou fisioterapeutas. A medida, porém, não modifica as atividades que, por legislação específica, sejam reservadas aos formados em medicina ou odontologia. O autor do projeto, o senador Isalci Lucas, do PL do Distrito Federal, explicou o que muda caso a proposta seja aprovada.
7: O que é a competência de um médico, odontólogo, é só eles. Esses demais profissionais só podem fazer aquilo que é ligado à atividade deles. Então, a gente garante, inclusive na lei, que haja fiscalização dos conselhos regionais, tenham realmente registro do conselho de todas as atividades, para poder ter legitimidade para atuar no mercado. Mas cada um dentro do seu quadradinho, vamos dizer.
6: Segundo a Sociedade Brasileira de cirurgia plástica, mais de 1.500.000 procedimentos estéticos são realizados por ano no Brasil. Na justificativa do projeto, o autor afirma que a segurança jurídica trazida pela proposta, que ainda aguarda distribuição para a comissão responsável, deve impulsionar ainda mais o crescimento do setor.
3: A senadora Damares

0: Alves, do Republicanos do Distrito Federal, apresentou um balanço das atividades da Comissão de Direitos Humanos no primeiro semestre de 2026. Como presidente da comissão, Damares ressaltou que o colegiado manteve uma agenda voltada à análise de projetos de lei, ao recebimento de denúncias de violações de direitos humanos e à realização de audiências públicas. Segundo a parlamentar, os trabalhos resultaram na aprovação de propostas relacionadas à proteção das mulheres, da juventude e ao enfrentamento da violência.
1: A nossa comissão no Senado virou uma central de recebimento de denúncias de violações de direitos humanos. E toda denúncia, toda demanda que chega, gera um processo interno dentro da comissão. Às vezes uma denúncia tem 6, 7 encaminhamentos. Então nós estamos dando resposta para o povo lá na ponta.
0: O plenário do Senado encerrou o primeiro semestre legislativo com a votação de propostas nas áreas de educação, direitos sociais e segurança pública. Entre os destaques estão o novo Plano Nacional de Educação, a ampliação da licença paternidade e o endurecimento de penas para diversos crimes. As matérias aprovadas buscam modernizar políticas públicas, ampliar direitos e reforçar o combate à criminalidade. Algumas propostas já seguiram para análise da Câmara dos Deputados, enquanto outras aguardam sanção presidencial. Os detalhes com o repórter Pedro Pincer.
2: O primeiro semestre de 2026 foi marcado por uma intensa agenda legislativa no Senado, com a aprovação de projetos importantes para o país. Na educação, o principal destaque foi o novo Plano Nacional de Educação, que define as diretrizes para as políticas públicas do setor até 2036. Entre as prioridades estão a ampliação do acesso à escola, a melhoria da qualidade do ensino e a redução das desigualdades. A senadora Tereza Leitão, do PT de Pernambuco, destacou o foco na qualidade.
3: Do ponto de vista dos objetivos gerais do PNE, é afirmativo em relação ao direito à educação, da educação básica à pós-graduação, estabelecendo a qualidade como foco, tal como demarcando desafios atinentes à redução de desigualdades, à erradicação do analfabetismo, à valorização profissional, com um modelo de financiamento que faça o plano vivo e não apenas uma carta de intenções.
2: Entrada no mercado de trabalho, conciliação entre família e emprego, autonomia econômica de mulheres e proteção de trabalhadores vulneráveis também foram temas discutidos no Senado no primeiro semestre deste ano. Parte dessas propostas já foi transformada em lei. Uma delas é a ampliação da licença paternidade, tema debatido há quase 20 anos no Congresso Nacional. Entre as contribuições do Senado na segurança pública no primeiro semestre de 2026, está uma ampla reformulação da Lei Penal Brasileira, com o objetivo de frear crimes patrimoniais e fraudes eletrônicas. Entre as principais mudanças, a pena máxima para furto simples passou de 4 para 6 anos. O furto de celular passou a ter tipificação qualificada. E a pena mínima para roubo com resultado de lesão corporal grave subiu para 10 anos.
0: Com trabalhos técnicos de João Lira, o Jornal do Senado fica por aqui. Acompanhe agora as notícias da Câmara dos Deputados. Boa noite e até amanhã.
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5: Câmara aprova que agressor pague pelo tratamento de saúde da vítima.
6: Deputados proíbem uso da substância bisfenol A em produtos infantis.
5: Política de apoio ao transporte rodoviário profissional avança na casa.
6: Boa noite. A Câmara começou a analisar a proposta que cria a política de apoio ao transporte rodoviário profissional. O texto foi aprovado pela CCJ e agora será debatido por uma comissão especial. A reportagem é de Paula Bittar.
7: A Comissão de Constituição e Justiça da Câmara aprovou uma proposta de emenda à Constituição que cria a Política Nacional de Apoio à Atividade de Transporte Rodoviário Profissional. A política tem o objetivo de assegurar infraestrutura mínima para o cumprimento das normas de segurança viária e trabalhista aplicáveis aos motoristas do transporte de cargas e de passageiros. O texto considera infraestrutura mínima a existência em intervalos regulares de locais de repouso e descanso dotados de condições adequadas de segurança e higiene. A proposta prevê que a Política Nacional de Apoio à Atividade de Transporte Rodoviário Profissional seja criada

0: realizada pela União em articulação com estados, Distrito Federal, municípios e setor privado. O texto estabelece que o motorista em atividade de transporte rodoviário profissional não poderá ser penalizado por descumprir os intervalos de descansos se for reconhecida pelo poder público a falta de infraestrutura adequada no percurso. Além disso, enquanto não houver pontos de parada e descanso suficientes nas rodovias, os motoristas em viagens longas poderão fracionar o descanso diário. Hoje, a Lei do Caminhoneiro já prevê 11 horas de descanso por dia, das quais 8 seguidas. A PEC mantém essa regra e cria uma exceção. Em viagens longas, ou seja, com duração superior a 24 horas, o descanso poderá ser fracionado enquanto as rodovias não tiverem pontos de parada suficientes. No debate do tema na CCJ, o deputado Rodrigo de Castro, do União de Minas Gerais, destacou o benefício para os motoristas.
1: É uma medida que realmente beneficia aí motoristas profissionais do Brasil todo que merecem melhores condições de trabalho, e o que essa Comissão de Constituição e Justiça, o que a Câmara dos Deputados proporciona a eles nesse momento é isso, a busca de melhores condições de trabalho, portanto também maior segurança, maior conforto para eles e maior segurança para todos os brasileiros.
0: A proposta que cria a Política Nacional de Apoio à Atividade de Transporte Rodoviário Profissional ainda precisa ser aprovada por uma comissão especial e pelo plenário da Câmara em 2 turnos de votação. Da Rádio Câmara de Brasília, Paula Bittar.
2: Transportes. Charles Fernandes, do PSD da Bahia, pede agilidade nas obras de pavimentação da BR-030 no trecho entre Cocos e Mambaí, município de Goiás. Na opinião do deputado, a obra é fundamental para reduzir os custos do frete e impulsionar o escoamento da produção agrícola regional.
3: São centenas e centenas de produtores que estão ali produzindo sem ter as condições ideais de levar os seus produtos para os portos ou para os grandes centros, devido à dificuldade do frete. O que nós queremos agora é que esse segundo trecho seja concluído o mais rápido possível, para que possamos ver naquela parte da Bahia nascer uma nova Matopiba.
4: Charles Fernandes acrescenta que a conclusão da BR-030 vai encurtar em quase 200 quilômetros o trajeto entre o centro do Brasil e o litoral baiano. Para ele, o novo corredor asfáltico vai gerar turismo, desenvolvimento e integração para os estados da Bahia e de Goiás.
2: Saúde. A proibição de BPA em produtos infantis foi aprovada na Comissão de Constituição e Justiça e já pode virar lei. Saiba mais sobre o assunto na reportagem de Sofia Peçanha.
5: A Comissão de Constituição e Justiça aprovou o projeto que proíbe a comercialização e a oferta gratuita de mamadeiras, bicos e chupetas que contenham a substância bisfenol A em sua composição. O texto já foi aprovado pelo Senado e altera a lei que trata da regulamentação de produtos destinados a lactantes e crianças de primeira infância. O bisfenol A, conhecido como BPA, é um composto químico utilizado na fabricação de plásticos resistentes, comuns em recipientes e utensílios do dia a dia. Em contato com alimentos e bebidas muito quentes, esses produtos podem liberar o BPA, que é cancerígeno, trazendo possíveis riscos à saúde, especialmente de bebês e crianças pequenas. O relator nas comissões de Saúde e de Constituição e Justiça, o deputado Diego Garcia, do Paraná, destacou que o projeto adota uma medida preventiva de proteção à saúde infantil, especialmente diante da vulnerabilidade de bebês e crianças pequenas à exposição a substâncias químicas.
6: O objetivo desse projeto é proteger principalmente os bebês e as crianças pequenas de substâncias que possam representar riscos à saúde. Ela reforça uma postura preventiva, especialmente em produtos utilizados diretamente na alimentação e no desenvolvimento infantil. É uma medida de cuidado com a primeira infância e de segurança para as famílias brasileiras.
5: Durante a discussão, o relator também ressaltou que a proposta acompanha normas sanitárias já adotadas pela Agência Nacional de Vigilância Sanitária, Anvisa, e por órgãos reguladores em outros países, que vem estabelecendo limites ou restrições ao uso do bisfenol A em produtos infantis.
6: O projeto ajuda a fortalecer regras sanitárias e incentiva a indústria a investir em materiais cada vez mais seguros. Por isso, vários órgãos reguladores passaram a discutir limites e restrições para o uso dessa substância em produtos infantis. Então, esse projeto, ele fortalece essa proteção e dá mais segurança jurídica e sanitária para a população.
5: Durante a votação, as comissões rejeitaram

0: outras 6 propostas analisadas em conjunto, que previam restrições mais amplas ao uso do BPA e de outras substâncias químicas. A avaliação foi de que regras mais detalhadas sobre fiscalização e regulamentação devem ser definidas pelo Poder Executivo, por meio de órgãos técnicos como a Anvisa. Dessa forma, como a Câmara aprovou o texto do Senado sem mudanças, a proposta poderá seguir diretamente para a sanção presidencial. Da Rádio Câmara de Brasília, Sofia Pessanha.
1: Segurança Pública.
2: Flávia Moraes, do MDB Goiano, alerta para o aumento dos casos de feminicídio no Brasil. Ela defende a aprovação de proposta que cria o Sistema Nacional de Enfrentamento da Violência contra Meninas e Mulheres, com destinação de até 5 bilhões de reais para políticas públicas.
3: Apesar de nós termos no Brasil uma das leis mais completas do mundo no enfrentamento à violência contra a mulher, inclusive com a tipificação do feminicídio, é assustador o quanto os números têm aumentado. Nesse ano de 2026, no primeiro semestre, é um número recorde de mulheres mortas no nosso país. É um fenômeno que nós precisamos entender. E aqui, enquanto parlamentar, acompanhando os trabalhos da Coordenação das Mulheres, da Procuradoria da Mulher, nós estamos aí trabalhando um pacto envolvendo vários poderes, um pacto de combate ao feminicídio e também apresentando leis, apresentação conjunta de uma norma que vai garantir mais 5 bilhões de investimentos no enfrentamento à violência contra a mulher e ao feminicídio.
4: Flávia Moraes ressalta que as procuradorias da mulher das casas legislativas fortalecem a rede de apoio, proteção e acolhimento às vítimas de ameaças e violência. Ela cita a criação dessa instância de atuação na Assembleia do Estado de Goiás como passo importante para o combate ao feminicídio.
1: Justiça.
2: A Câmara determinou que o agressor pague pelo tratamento de saúde da vítima e agora o projeto está sendo analisado pelos senadores. A repórter Maria Neves tem os detalhes de como a cobrança será feita.
5: A Comissão de Constituição e Justiça da Câmara dos Deputados aprovou o projeto que obriga o agressor a pagar os tratamentos de saúde, inclusive mental, da mulher vítima de violência doméstica. O pagamento de tratamentos de saúde se estende também aos filhos do casal. Pelo texto aprovado, o juiz poderá inserir os custos com médicos, psicólogos e assistentes sociais no valor da pensão alimentícia devida à vítima pelo agressor. A deputada Laura Carneiro, do PSD do Rio de Janeiro, autora do projeto, lembra que hoje, normalmente, as vítimas de violência são acolhidas pelo Sistema Único de Saúde e pelo Sistema de Assistência Social com recursos públicos, o que ela considera injusto.
6: Hoje, quando uma mulher sofre violência doméstica, o Estado oferece atendimento de saúde e suporte psicológico. Isso é um direito, claro. No entanto, meu projeto estabelece uma regra de justiça. Quem deve pagar por esse tratamento? É o agressor. O agressor passará a ter obrigação legal de ressarcir todos os custos do SUS e do Sistema de Assistência Social. Não é justo que a sociedade inteira pague a conta de uma violência cometida por um indivíduo.
5: A redação aprovada foi proposta pela relatora na Comissão de Defesa dos Direitos da Mulher, deputada Sâmia Bonfim, do PSOL de São Paulo. No texto original, Laura Carneiro sugere a criação de uma pensão mensal para pagamento dos custos médicos da vítima de violência depois da conclusão do processo judicial. Essa obrigação não seria necessariamente considerada pensão alimentícia. O projeto inicial também prevê a prisão do agressor que não pagar a pensão devida para tratar as consequências da ofensa. Sâmia Bonfim, no entanto, lembra que a prisão por dívida é proibida no Brasil por meio da Convenção Americana de Direitos Humanos, incorporada à legislação brasileira com status constitucional. A única exceção a essa regra é a pensão alimentícia, que pode acarretar prisão do devedor inadimplente. Da Rádio Câmara de Brasília, Maria Neves.
1: Desenvolvimento Regional.
4: A Câmara aprovou o projeto de Ayrton Faleiro, do PT do Pará, que inclui como beneficiários de recursos de fundos constitucionais de incentivo regional os empreendimentos de economia criativa. Ele explica que o objetivo é estimular a produção sustentável

0: e apoiar iniciativas ligadas à cultura e ao turismo.
1: Os fundos constitucionais, eles foram aprovados aqui no Congresso para corrigir primeiro as desigualdades regionais entre Norte, Nordeste, Centro-Oeste e o resto do Brasil, mas também para corrigir as desigualdades sociais. E com essa aprovação virando lei, nós vamos ter então a oportunidade de famílias, associações e cooperativas buscar um financiamento e desenvolver essa sociobioeconomia que vai impulsionar o que nós podemos chamar dessa economia limpa e saudável.
2: Segundo Ayrton Faleiro, os fundos constitucionais têm como público prioritário as populações regionais, a exemplo das comunidades amazônicas. O deputado acredita que a nova legislação abre caminhos para conciliar o desenvolvimento econômico com a preservação ambiental.
0: Comissões. A Comissão de Constituição e Justiça da Câmara concluiu no primeiro semestre uma série de votações, entre elas a redução da maioridade penal e o fim da escala 6-1.
2: A repórter Paula Bittar acompanhou o balanço das votações na comissão nesta primeira etapa do ano e tem os detalhes.
3: Fim da escala 6-1, redução da maioridade penal e mudança nas regras para a cobrança do IPVA estão entre as propostas aprovadas pela Comissão de Constituição e Justiça neste primeiro semestre de 2026. No último dia de votações, no primeiro semestre, o presidente da comissão, deputado Leur Lomanto Júnior, do União da Bahia, apresentou um balanço dos trabalhos do colegiado. De acordo com os dados apresentados pelo presidente, a comissão aprovou neste semestre 1.089 proposições legislativas e ouviu em audiência pública 19 convidados entre especialistas, representantes de instituições públicas e da sociedade civil. O parlamentar ressaltou a aprovação de propostas de grande repercussão popular, como as propostas de emenda à Constituição que acabam com a escala de 6 dias de trabalho por 1 de descanso e a proposta que reduz a maioridade penal dos atuais 18 para 16 anos de idade. Leur Lomanto Júnior também citou a aprovação de medidas relacionadas à segurança pública, como a proposta que inclui as guardas ou polícias municipais e os agentes de trânsito entre os órgãos que compõem a segurança pública no país, e ao sistema tributário, como a que altera os critérios de cobrança do IPVA.
4: Chegamos ao encerramento deste primeiro semestre legislativo com a certeza de que a Comissão de Constituição e Justiça e de Cidadania cumpriu mais uma vez o seu papel como a principal instância de controle da constitucionalidade, da juridicidade e da técnica legislativa da Câmara dos Deputados.
3: Outras propostas aprovadas pela CCJ neste semestre e citadas por Leur Lomanto Júnior foram a que proíbe a discriminação contra pessoas com transtorno do espectro autista, a que regulamenta o exercício da profissão de conservador restaurador de bens culturais e a que torna obrigatória a presença de um profissional de educação física em entidades formadoras de atletas e escolinhas de esportes. Da Rádio Câmara de Brasília, Paula Bittar.
0: Trabalho. Reginaldo Lopes, do PT de Minas Gerais, autor da proposta que reduz a jornada de trabalho para 40 horas semanais, sem redução de salários, reforça a importância do fim da escala 6-1 e reitera que o Brasil já está preparado para esta nova realidade.
5: Nada justifica não terminar com essa escala. Ou seja, a economia brasileira, o país, estão preparados para o fim dessa escala. Nós queremos uma escala mais humanizada. Essa emenda constitucional é a maior reforma para 37,8 milhões de trabalhadores e trabalhadoras que vão ganhar mais um dia de descanso semanal remunerado, serão 2 dias de descanso semanal remunerados, além da redução da jornada de 44 horas para 40 horas. Uma grande entrega que eu tenho alegria de ser o autor dessa proposição legislativa para garantir qualidade de vida para os brasileiros e brasileiras.
2: Reginaldo Lopes explica que o texto prevê regras especiais para setores como saúde, segurança e transporte e medidas de apoio para microempresas manterem os níveis de emprego. Mas antes de mudar o texto constitucional, a proposta ainda precisa ser aprovada pelo Senado.
0: Meio ambiente. Comissão aprova projeto que reforça a redução das emissões poluentes do programa Mover. A repórter Júlia Lopes nos conta qual o ponto da proposta.
6: A Comissão de Ciência, Tecnologia e Inovação da Câmara aprovou uma proposta que inclui entre as diretrizes do

programa Mover a redução das emissões de gases poluentes em veículos automotores. O programa Mobilidade Verde e Inovação, conhecido como Mover, foi sancionado pelo presidente Lula.

0: do Ministério dos Transportes.
1: Entendemos que a alteração pretendida pelo projeto número 157/2025 é relevante na medida que alinha as diretrizes do programa Mover às de outros programas do governo, colaborando de forma importante para a preservação e a qualidade do ar, com inquestionáveis benefícios para a saúde da população, particularmente aquela que vive em centros urbanos.
0: Os autores do projeto, a deputada Adriana Ventura e o deputado Ricardo Salles, ambos do Novo de São Paulo, destacam que a transição para biocombustíveis, já prevista no programa Mover, não elimina totalmente os problemas relacionados às emissões. Eles lembram que os veículos movidos a etanol ou biodiesel continuam emitindo poluentes prejudiciais, como monóxido de carbono. A proposta, que inclui a redução das emissões poluentes de veículos entre as diretrizes do programa Mover, deve seguir agora para análise na Comissão de Meio Ambiente. Da Rádio Câmara de Brasília, Júlia Lopes.
2: Consumidor. Projeto em análise na Câmara estabelece que uma parte dos ingressos para jogos de futebol, shows e eventos culturais seja vendida em guichês físicos. Ao defender a proposta, Dr. Luiz Ovando, do PP de Mato Grosso do Sul, observa que a medida garante o acesso de pessoas que enfrentam dificuldades com plataformas digitais.
3: Normalmente, os ingressos, principalmente em partida de futebol, eles são disponibilizados na rede de internet. E, de uma maneira geral, as pessoas que não são hábeis no manejo da tecnologia, elas têm dificuldade de ter acesso a esses ingressos. Então, esse projeto, ele visa deixar em aberto uma certa quantidade, uma certa porcentagem de ingressos para que as pessoas possam se dirigir ao guichê e comprar esses ingressos. Mecanismo de combate à compra automatizada em larga escala é uma prática que prejudica o consumidor comum.
4: De acordo com o Dr. Luiz Ovando, a iniciativa está respaldada no Código de Defesa do Consumidor e visa combater a ação abusiva de cambistas no ambiente virtual. Ele reforça que a medida traz mais transparência ao mercado de entretenimento e inclusão social.
2: Termina agora o Jornal Câmara dos Deputados, produzido pela Rádio Câmara.
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7: Oito e sete.

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1: 8:33.

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6: 8:42.

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